0: mercado de bets, com a participação da Receita Federal e do Ministério Público Federal. Além do cumprimento das medidas judiciais, a Receita Federal instaurou 11 procedimentos para aprofundar a apuração das possíveis irregularidades. Reportagem Márcia Fernandes.
1: Atenção, microempresário, a solicitação para ingresso no Simples Nacional deverá ser feita em setembro.
2: As regras para escolher o regime tributário mudaram. A partir de agora, a decisão que antes era tomada em janeiro deve ser feita com antecedência.
1: De acordo com a Receita Federal, esta mudança busca organizar a chegada das modificações proporcionadas pela reforma tributária no Simples Nacional e dar mais tranquilidade para o planejamento das empresas.
2: Para entender melhor as alterações, nós conversamos com Thiago Esfredo, chefe da equipe do Simples Nacional. Vamos conferir.
1: Tiago Esfredo, chefe da equipe nacional do Simples da Receita Federal, muito bem-vindo à Voz do Brasil, prazer recebê-lo por aqui. Vamos falar sobre essas mudanças aí para escolher o regime de tributação. A partir de agora, a decisão que antes era tomada em janeiro deve ser feita com antecedência, né? O senhor pode explicar essa mudança pra gente?
3: Claro, obrigado, satisfação estar aqui. Realmente é uma das mudanças principais que a gente teve com a reforma tributária no Simples Nacional. Elas vêm agora, anteriormente a 2027, aí que tá, fica a grande questão que causa surpresa, né? Então a gente tem uma preocupação muito grande justamente de alertar os contribuintes para que eles não percam a oportunidade, porque não é mais em janeiro. Então é setembro. Então vai começar a semana que vem, abre-se a janela no 1º de setembro até 30 de setembro. Aqueles que não estão no Simples Nacional, ou importante, que estão no Simples, mas possuem algum registro de exclusão futura, que isso acontece muito. Eles precisam estar atentos, verificar o cadastro, verificar a mensagem na caixa postal, que a gente está alertando, está mandando mensagens, né? Enviando para que eles possam não perder a oportunidade de solicitar a nova opção e continuarem no Simples ou começarem a vida deles no Simples.
2: O que eles devem fazer? Tem o Simples e um outro regime. O senhor pode explicar como funciona?
3: Eu acho que o senhor diz o outro regime seria o Simples Híbrido.
2: Isso, o Simples Híbrido. Isso.
3: Justamente, essa é uma inovação, né, da reforma também, onde agora os contribuintes vão ter a oportunidade de uma alternativa. Então, antes eles podiam estar no Simples Nacional, que agora a gente está chamando de Simples Puro, e dali eles estariam fora do Simples, seria a outra alternativa. Agora vem uma alternativa intermediária, que está sendo chamada justamente Simples Nacional Híbrido, que é realmente um intermediário de você estar fora num lucro presumido ou você está no Simples Puro. E qual que é a grande diferença? Você mantém alguns dos tributos dentro da cesta do Simples, com todo o regime simplificado, recolhimento único, em guia única, ou você pode manter tudo, ou você mantém quase todos e sai só IBS e CBS. Então, é uma opção pelo regime regular de IBS e CBS que os contribuintes do Simples podem fazer. Então, eles ficam num sistema misto.
1: E agora, essa mudança prevista na reforma tributária acarreta algum novo imposto aos micro e pequenos empresários?
3: Não, de maneira alguma, né? Nós temos a substituição do PIS e da COFINS, né? E do ICMS e ISS por IBS e CBS. Agora, a CBS, ela é IPI também a nível federal. Começa, então, a CBS agora em 2027. O IBS ainda entra num regime de transição, um pouco, mas de maneira alguma isso acarreta um novo tributo, digamos assim. Né? A gente ainda não tem a alíquota de referência ainda para ter um comparativo, mas a gente pode dizer que não tem um tributo novo.
2: E o senhor pode explicar para a gente o que é o IBS, o que é o CBS, para o empresário entender melhor também se ele vai para o Simples, para o Simples Híbrido, como é que ele vai fazer, o que vai acontecer na vida dele?
3: Esse é um cálculo que a gente, né, brincamos hoje num outro evento que nós tivemos, de que se existisse uma fórmula matemática para a gente apresentar para os contribuintes, para ele só preencher aquilo e falar, opa, para mim é melhor isso ou aquilo, seria o mundo ideal, né? Infelizmente, a gente não consegue fazer isso, então o papel hoje da Receita é tentar orientar e mostrar vantagens e desvantagens de cada um, né? Então a gente tem mais ou menos assim, um ponto principal, o contribuinte tem que olhar, se para ele, dentro da operação que ele tem, se a cadeia dele de clientes, esses clientes desejam comprar, adquirir, seja mercadoria ou serviço, de alguém que gere crédito para ele, porque muitas empresas querem crédito para poder descontar do débito que eles vão ter lá na frente. Isso pode ocasionar uma preferência por contribuintes que não fossem do Simples, né? Então, a ideia é que, junto do imposto, né, sobre bens e serviços, que é o IBS, e a contribuição sobre bens e serviços, que é a CBS Federal, IBS é Estados e Municípios, tivesse essa oportunidade para os contribuintes migrarem de dentro da cadeia deles, optarem e falaram, para mim é melhor, os meus clientes querem adquirir de alguém que gere mais crédito, então é a opção de ir para esse regime híbrido. Se não for, por exemplo, aquelas empresas que prestam serviços ou vendem mercadorias diretamente ao consumidor final, em tese,
2: é mantê-lo
3: no Simples puro, né? Porque ele não tem a necessidade de gerar crédito para o consumidor final. Então, o débito dele é menor como Simples.
2: Entendi.
3: Puro, né?
1: O senhor disse que não tem uma fórmula, né, para todo mundo, mas esse sistema de créditos pode fazer com que uma empresa do Simples se torne menos competitiva diante de empresas que estão no regime normal de tributação?
3: Justamente o menos competitivo seria de acordo com a cadeia. Se uma empresa que vai, o cliente, né, ele tem a opção de ele vai olhar, ele tem dois fornecedores para ele escolher para comprar. Se as duas mercadorias custarem R$100, ele vai olhar quem está no Simples e quem está com o regime regular de IBS e CBS, seja híbrido ou presumido. Por quê? Porque ele vai ter mais crédito. Então, compensa ele pagar os R$100 e ter o crédito do que ele pagar os R$100 e não ter crédito, ou ter menos crédito, porque o Simples ele gera um pouquinho um crédito menor, né? É limitado ao valor do montante devido. Então, como o débito é menor, o crédito de quem adquire também é menor. Não sei se ficou claro.
2: Então, ele vai ter que entender, né, como funciona o negócio dele para poder ver em qual situação melhor ele se encaixa.
3: Justamente, é um estudo, um planejamento, procurar uma assessoria tributária, contábil, né, profissionais que possam ajudá-los a planejar, verificar. Cada empresa precisa verificar o seu negócio, a sua operação, para ver onde ele vai ficar melhor.
1: E ele tem de 1º a 30 de setembro para fazer isso. Se ele não fizer, ocorre algum problema?
3: O problema é que ele fica fora em 2027, né? Então, o que a gente tem conversado e falado é que, assim, a janela abre em setembro e existe uma oportunidade de desistência até 30 de novembro, é a data que está hoje, né? Então, o contribuinte pode, mesmo está em dúvida, não deu tempo de planejar, não consegui ainda, faça a opção, seja do regime pelo Simples, faça a opção pelo regime regular, se houver a possibilidade de que ele vê que aquilo pode encaixar. E se eles entenderem com 2 meses a mais de planejamento de que aquilo não vale a pena, ele vai ter oportunidade de desistir. Então, assim, o prejuízo dele é ele perder realmente uma janela em 2027. Então, essa é a nossa preocupação, para que ele já se planeje ao máximo para saber o que vai acontecer em 2027. Ele tem que saber em setembro.
1: A gente está falando de empresas. Essa mudança impacta os MEIs, o microempreendedor individual?
3: Para o MEI não mudou. O MEI continua fazendo opção em janeiro, com aquele lá no meio do mês, efeito retroativo, da mesma forma, então eles não precisam se preocupar tanto agora com setembro.
2: Tá, ótimo. Só para a gente encerrar, então, é um modelo que vai trazer mais transparência, né, na arrecadação de impostos, tudo mais, mas não necessariamente vai, não são impostos novos para o empresário, né?
3: Não, como havia citado antes, né? É como se mudasse o nome dos tributos, mas mudando também toda a estrutura e toda a dinâmica do cálculo, enfim, de todas as regras, né, aplicáveis.
1: Muito bem, nós conversamos com o Tiago Esfredo, chefe da equipe nacional do Simples da Receita Federal. Muito obrigado pela entrevista à Voz do Brasil.
3: Eu que agradeço. Obrigado.
2: Foi publicada hoje no Diário Oficial lei que autoriza em caráter extraordinário a redução de tributos federais sobre combustíveis.
1: O objetivo é reduzir os efeitos do choque no mercado internacional de energia decorrente do conflito no Oriente Médio.
2: A norma também estabelece medidas de proteção tributária ao etanol, cria crédito fiscal para projetos de produção de fertilizantes e prevê benefícios para setores estratégicos como minerais críticos.
1: Hoje foi o último dia da 17ª Conferência das Partes da Convenção das Nações Unidas para o Combate à Desertificação, a COP17.
2: O encontro foi realizado em Ulan Ambatar, na Mongólia, entre 17 e 28 de agosto.
1: E o Brasil apresentou como meta de recuperação de áreas degradadas até 2030.
4: manejo e restauração de florestas em terras secas, recuperação de áreas degradadas e educação ambiental foram alguns dos temas discutidos na 17ª Conferência das Partes da Convenção das Nações Unidas para o Combate à Desertificação, realizada entre 17 e 28 de agosto na Mongólia. A COP17 reuniu representantes de 197 países, incluindo o Brasil. Na ocasião, o país apresentou como meta a recuperação de mais de 350 milhões de hectares de áreas degradadas até 2030. Alexandre Henrique Bezerra, diretor do Departamento de Combate à Desertificação e Mitigação dos Efeitos da Seca no Ministério do Meio Ambiente e Mudança do Clima, comentou que o compromisso assumido pelo Brasil está alinhado à agenda global.
5: É como se fosse uma grande meta que a convenção estabeleceu para garantir que a gente avance na agenda de restauração de terras degradadas, de redução do processo de degradação, obviamente está associada ao combate ao desmatamento, ao combate às queimadas criminosas, e vai contribuir para a grande meta global, que é de 1 bilhão e 500 milhões de hectares sendo restaurados, conservados até 2030.
4: Durante a COP17, a delegação brasileira apresentou o Plano de Ação de Combate à Desertificação, que inclui a recuperação dos recursos naturais, adaptação às mudanças do clima, desenvolvimento sustentável e participação das populações que vivem em áreas suscetíveis. Segundo o presidente do Centro de Pesquisas Ambientais do Nordeste, Severino Ribeiro, os riscos apresentados pelo processo de desertificação dos solos ultrapassam a questão ambiental.
6: A desertificação, ela não apenas afeta negativamente a biodiversidade, as árvores, os animais. Ela afeta diretamente o bem-estar humano. Porque se eu esgoto a capacidade que o solo tem de produzir, por exemplo, alimentos, eu estou colocando em risco uma série de atividades econômicas que dependem desse solo sadio, produtivo.
4: O Brasil integra a Convenção das Nações Unidas para o Combate à Desertificação desde 1997. Além de representantes dos 197 países, a COP deste ano reuniu organizações internacionais, sociedade civil, setor privado, comunidade científica, povos indígenas e comunidades locais. Reportagem Gabriela Noronha.
2: Até domingo, indígenas da região Marayuá, no Amazonas, serão assistidos com atendimento médico especializado para a realização de consultas e exames.
1: Nesta etapa, estão previstos 800 atendimentos especializados, como explica a secretária de Saúde Indígena, Lucinha Tremembé.
7: Levando especialidades como pediatria, ginecologia, oftalmologia, saúde da mulher como um todo, clínica geral, entre exames, consultas, diminuindo assim tanto o tempo de espera dessas pessoas na fila de regulação, mas também diminuindo que essas populações que têm peculiaridades culturais específicas saiam de seus territórios, das suas aldeias, para ir para as cidades grandes.
2: As ações no estado ocorreram durante todo o mês de agosto, também nos povos Yanomami, em Boa Vista, e no território Pirã, no Amazonas.
1: Segundo o Ministério da Saúde, a expectativa é realizar cerca de 4 mil atendimentos especializados na região.
2: O Centro Nacional de Monitoramento e Alertas de Desastres Naturais, o CEMADEM, oferece uma plataforma que permite acompanhar a situação da seca em diferentes regiões do Brasil.
1: É possível consultar informações por município e acompanhar a evolução da estiagem ao longo do tempo.
2: Um dos principais indicadores é o Índice Integrado de Seca, que considera dados como chuva, umidade do solo e condições da vegetação.
1: O acesso é gratuito e está disponível no endereço alertasecas.cemadem.gov.
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2: Céu aberto, pouca chuva e paisagens que ganham novos contornos. É época da seca no Cerrado, que também deve movimentar o turismo.
1: Na Chapada dos Veadeiros, em Goiás, a expectativa é de mais visitantes em busca das cachoeiras, dos rios e das trilhas da região.
2: O parque é gerido pelo ICMBio, Instituto Chico Mendes de Conservação da Biodiversidade, em parceria com a iniciativa privada.
1: E o turismo também movimenta as comunidades locais, como a Calunga, que oferece experiências de base comunitária.
9: No Parque Nacional da Chapada dos Veadeiros, em Goiás, a paisagem muda conforme a estação. Na época das chuvas, cachoeiras e rios ganham volume. Já no período da seca, a água diminui, o céu fica limpo e o cerrado revela outras cores, outros caminhos e outras possibilidades de vivência. Um período que exige atenção redobrada com as queimadas, mas que também pode ser aproveitado pelo turismo. A região do Parque Nacional da Chapada dos Veadeiros é compartilhada entre o Instituto Chico Mendes de Conservação da Biodiversidade, o ICMBio, e a iniciativa privada, que hoje é responsável pela administração do parque. Com isso, a preservação da área caminha ao lado da visitação e da atividade turística. E quem percorre as trilhas nessa época do ano percebe que a seca também tem suas vantagens. É o que conta o guia Adão dos Santos Rosa, que também trabalha como brigadista e monitora a região durante o período de estiagem.
10: Nesse período de seca que é o ideal, né? Que você vai encontrar as águas, né? Tudo cristalina, tudo desviada, né? Porque no período de chuva não é assim, não é confiável, né? Que aqui a mesma hora que não tá chovendo, chove, né? Todas essas cachoeiras que eu te falei aí, era...
9: Caminhar pela chapada durante a seca é também perceber essas mudanças de perto. O som da água pode ficar mais distante, o chão fica coberto de folhas secas e o cerrado, que parece dormir em alguns trechos, continua cheio de vida. Mas a experiência de conhecer a Chapada não termina nas diversas opções de trilhas. Para quem quer ir além dos cartões postais, o turismo de base comunitária aproxima o visitante de quem vive no território. Uma das formas de fazer isso é dentro da própria casa dos moradores. No território Calunga, a comunidade Vão do Moleque, localizada na zona rural de Cavalcante, é a maior de Goiás. E é lá que está a dona Santina Cesário dos Santos, que recebe turistas em casa e transforma a hospedagem em uma experiência inesquecível.
11: Aí oferece café da manhã, almoço, almojante, se você quiser. Mais tarde tem um docinho, tem doce também. E eu tenho meus produtos caldo que eu faço, com geleia. Se quiser levar também para conhecer, para levar para saborear depois na sua casa, tem também.
9: Ainda segundo dona Santina, para o visitante é uma oportunidade de conhecer a Chapada por outro ângulo. Para a comunidade, o turismo representa renda, valorização da cultura e uma forma de manter vivas as tradições do território.
11: As pessoas que vêm aqui amam, volta todo mundo querendo voltar, falando que vai tornar a voltar, outros vêm embora chorando, porque aqui é uma paisagem, sabe? Depois chegou aqui, é só alegria, muita água, bem fresquinho, além de que o tempo tá ficando mais quente agora devido ao tempo, né? Mas não tem barulho nenhum, silêncio, eles amam.
9: Entre trilhas, águas, casas e histórias, o visitante descobre que conhecer um destino também pode ser uma forma de ajudar a preservá-lo e colecionar memórias. Com sonorização de Reinaldo dos Santos, reportagem Karine Melo.
2: Próxima sexta-feira, às vésperas da independência, nós vamos falar sobre a Estrada Real, uma das maiores rotas turísticas do Brasil, que liga o interior de Minas Gerais ao litoral do Rio de Janeiro e São Paulo.
1: Vamos falar um pouco da história, quando no século XVIII, a coroa portuguesa pavimentou esses caminhos para transportar e fiscalizar o ouro e os diamantes extraídos das minas. Hoje o trajeto preserva cidades históricas, igrejas barrocas e calçamentos de pedra da época colonial.
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1: Fique agora com as notícias do Poder Judiciário e do Congresso Nacional. Boa noite, um bom fim de semana.
2: A gente volta na segunda-feira. Boa noite.
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14: Presidente do STF e CNJ, ministro Edson Fachin, reforça as ações no combate à violência contra a mulher.
15: STJ garante em ações penais prazo em dobro e intimação pessoal a núcleos de prática jurídica.
14: Homem trans é indenizado por sofrer assédio sexual e transfobia.
15: Boa noite, eu sou o Arthur Filho.
14: E eu sou Walter Lima.
15: O presidente do Supremo Tribunal Federal e do Conselho Nacional de Justiça, o CNJ, ministro Edson Fachin, destacou a importância de proteger as meninas brasileiras e garantir que cresçam com liberdade, dignidade e segurança.
14: Ele participou hoje da jornada Maria da Penha em Campo Grande, Mato Grosso do Sul.
16: Toda infância deveria ser feita de achadouros, de descobertas, de sonhos, de brincadeiras e de afetos, nunca de marcas de violência.
15: Um homem trans que trabalhava numa empresa de alimentos na Paraíba foi indenizado por assédio sexual e transfobia.
14: A Justiça do Trabalho adotou o protocolo antidiscriminatório da Corte Interamericana de Direitos Humanos. Samanta Flor.
17: A segunda turma do TRT da Paraíba entendeu que em casos de assédio sexual, o depoimento da vítima é uma prova fundamental e vale por si só, já que esse tipo de violência quase sempre acontece sem testemunhas. Os desembargadores também consideraram comprovado o tratamento hostil e transfóbico do empresário contra o trabalhador. Além das duas indenizações, a empresa terá ainda de reconhecer o vínculo de emprego e pagar adicional de insalubridade. Ainda cabe recurso.
15: Corte Especial do STJ decide que núcleos de prática jurídica das faculdades de direito públicas ou privadas têm prazo em dobro para recorrer.
14: A regra já incluía os processos da área civil. Fátima Uchoa.
18: A Corte Especial do STJ entendeu que os advogados integrantes dos núcleos também têm a prerrogativa de serem intimados pessoalmente dos atos processuais. Segundo o relator ministro Luiz Felipe Salomão, o Código de Processo Civil, ao ampliar o alcance da prerrogativa da Defensoria Pública, busca compensar a estrutura limitada dos núcleos de prática jurídica, garantindo condições de igualdade na defesa dos assistidos, efetivando o princípio constitucional de acesso à justiça. Assim como não existe norma específica na lei processual penal, o dispositivo foi aplicado por analogia.
15: Prazo da Justiça Eleitoral para nomeação de mesários, pessoal de apoio logístico e auxiliares de auditoria que irão atuar nas eleições gerais 2026 encerra hoje, sexta-feira.
14: As nomeações incluem as sessões de voto em trânsito e as instaladas em estabelecimentos penais e unidades de internação de adolescentes. Vitor Struck.
19: O Tribunal Superior Eleitoral encerra nesta sexta-feira o prazo para nomeações de mesárias e mesários, membros das equipes de apoio logístico e auxiliares de auditoria das eleições. Os nomes devem ser publicados em edital pelos juízes e juízas das zonas eleitorais. Partidos políticos, federações partidárias e coligações têm até 5 dias para apresentar contestações, o mesmo prazo concedido para a recusa dos nomeados. Esta sexta-feira também é o último dia para que mesárias e mesários, pessoal de apoio e agentes das forças de segurança habilitem a votação em sessão distinta da de origem.
15: Justiça condena 2 réus por corrupção e lavagem de dinheiro em obra de hospital no Paraná.
14: Decisão atende a pedidos do Ministério Público Federal. Sabrine Menezes.
20: De acordo com as investigações, um ex-servidor do município e o sócio administrador de uma corretora envolvidos na construção do Hospital Regional de Toledo fracionavam os valores desviados da obra em depósitos menores para dificultar o rastreamento dos recursos. Segundo a sentença, o esquema provocou prejuízo de mais de R$1 milhão para os cofres públicos. Os réus foram condenados à pena de 11 anos de reclusão em regime inicial fechado, além do pagamento de multa e reparação dos danos em valor correspondente a pouco mais de R$2 milhões.
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15: A você uma boa noite.
14: Bom fim de semana e até segunda-feira.
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0: Está no ar o Jornal do Senado.
21: Eu sou Paula Groba.
22: E eu sou Ricardo Nakaoka.
21: E estes são os destaques de hoje do Jornal do Senado, que começa agora.
23: Escala 6x1. Redução da jornada para 40 horas semanais está pronta para votação.
21: Senadora Leila Barros vai relatar MP que zera taxa sobre compras internacionais.
23: 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Neste ano, são duas vagas.
21: Boa noite.
24: Boa noite.
21: Trabalhar menos, descansar mais e sem perder salário. A proposta que pode mudar a jornada dos trabalhadores brasileiros está pronta.

0: ao presidente da Federação do Comércio de Bens, Serviços e Turismo do Estado de São Paulo, Ivo Dall'Acqua, alertou que não existe uma única realidade empresarial e a redução da jornada deveria acontecer por meio de negociação coletiva.
1: O pequeno comércio do interior enfrenta desafios diferentes daqueles de uma empresa exportadora. As necessidades do comércio atacadista não são as mesmas do varejista.
0: De acordo com o texto já aprovado na Câmara dos Deputados, a transição será gradual. 2 meses após a promulgação da futura emenda constitucional, o teto da jornada semanal cairá para 42 horas com 2 dias de folga. Ao final de um ano, o limite máximo será fixado definitivamente em 40 horas semanais.
2: E a senadora Leila Barros foi escolhida como a relatora da comissão da medida provisória que acabou com a chamada taxa das blusinhas. O presidente do colegiado é o deputado Reginaldo Lopes.
3: A próxima reunião da comissão que analisa a MP será na segunda-feira, quando pode ser apresentado e votado o relatório de Leila. Repórter Rodrigo Rezende.
4: A chamada taxa das blusinhas é o imposto de importação de 20% cobrado sobre compras internacionais de até $50, cerca de R$250. A cobrança foi criada em 2024 e suspensa em maio deste ano pela medida provisória 1357. A relatoria da comissão que analisa a MP ficou com a senadora Leila Barros, do PDT do Distrito Federal. Ela afirmou que concorda com o texto inicial da medida, mas irá ouvir a todos os setores produtivos para a construção do relatório.
5: É isso que eu quero deixar muito claro, que é uma característica minha de conversar com todos, ouvir a todos, mas o texto inicial que já foi apresentado para nós já nos agrada, mas não abriremos mão de conversar com todos.
4: A próxima reunião da comissão, na qual deve ser apresentado o relatório, será nesta segunda-feira, 31 de agosto, às 16h. Nesse mesmo dia, deputados e senadores da comissão podem votar o texto. A ideia é que a MP seja aprovada na Câmara e no Senado durante o esforço concentrado que ocorrerá até 4 de setembro, antes do prazo de perda de validade da medida, que é 8 de setembro.
2: Avançou no Congresso a medida provisória que cria uma nova linha de crédito para motociclistas profissionais.
3: O texto foi aprovado pela comissão mista e seguiu para a votação em plenário. Repórter Patrícia Oliveira.
6: No caso dos motociclistas, o dinheiro poderá ser usado na compra de motocicletas, motonetas e ciclomotores novos. Também poderão ser financiadas motos e bicicletas elétricas, além de equipamentos e infraestrutura ligados à atividade. O relatório aprovado incluiu também o transporte escolar e definiu ações específicas para profissionais mulheres e pessoas com deficiência. Para a presidente da comissão, senadora Leila Barros, do PDT do Distrito Federal, a medida provisória ajuda a melhorar as condições de trabalho desses profissionais.
7: Para milhões de brasileiros, o veículo não é um bem de consumo, é um instrumento de trabalho. É o que coloca comida na mesa e sustenta uma família.
6: Para ter acesso ao financiamento, entregadores e motociclistas que trabalham por aplicativos terão de comprovar pelo menos 6 meses de cadastro na plataforma e um mínimo de 100 corridas ou entregas. Cada beneficiário poderá financiar apenas um veículo. A medida provisória ainda precisa ser aprovada pelos plenários da Câmara e do Senado.
2: O projeto que começa a ser analisado pelo Senado pode dar mais transparência ao processo de registro de medicamentos para doenças raras.
3: A proposta obriga a Anvisa a tornar público cada passo da análise dos pedidos de registro, para que pacientes, famílias e profissionais de saúde saibam em que etapa está o processo. A medida não muda a autonomia técnico-científica da agência. Repórter Márcio Maturana.
8: O novo projeto foi anunciado pelo senador Hermes Klan, do PL de Santa Catarina, na quinta-feira, durante uma audiência pública na Comissão de Direitos Humanos sobre a suspensão de um medicamento para distrofia muscular de Duchenne.
9: Acabo de dar entrada em um projeto de lei para aumentar a transparência da Anvisa nos processos de registros de medicamentos destinados a doenças raras, trazendo segurança e informação a todos.
8: Doenças raras atingem cerca de 13 milhões de brasileiros. Quando existe tratamento, os remédios costumam ser caros e precisam passar por um processo de testes até aprovação pela Anvisa. O objetivo do projeto é dar previsibilidade a pacientes, famílias e profissionais de saúde sem interferir na autonomia técnico-científica da Anvisa.
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2: O Tribunal Superior Eleitoral e o Google fecharam um acordo para identificar o uso ilegal de inteligência artificial nas eleições.
3: Uma ferramenta

0: suspeita vai identificar o uso indevido de imagens de candidatos. Repórter Pedro Pincer.
1: A tecnologia chamada de Likeness ID está disponível para usuários maiores de 18 anos e é capaz de identificar conteúdos gerados por inteligência artificial que reproduzem a imagem de uma pessoa. A iniciativa busca ampliar a capacidade de rastreio no YouTube de materiais sintéticos e falsos que explorem indevidamente a identidade de quem está na disputa eleitoral. O presidente do TSE, ministro Cássio Nunes Marques, afirmou que a iniciativa busca preservar direitos fundamentais no ambiente da internet e contribuir para a confiança nas eleições.
2: O momento em que celebramos essa parceria é crucial. Isso porque é de conhecimento comum o potencial danoso do mau uso da inteligência artificial generativa.
1: Para aderir ao sistema, a candidata ou o candidato precisa ter uma conta no YouTube e acessar o YouTube Studio, na área destinada à busca de conteúdo por semelhança. Depois de um cadastro, a plataforma cria um registro biométrico da aparência do usuário. Cabe ao candidato analisar o material localizado e decidir se houve uso indevido da sua imagem. Se entender que sim, poderá solicitar a remoção. Havendo violação das regras da plataforma, o conteúdo poderá ser retirado do ar.
3: E neste ano, o eleitor vai votar em 2 senadores, mas atenção, são 2 senadores diferentes. Um voto para cada candidato ou candidata. Primeiro, o eleitor escolherá um candidato e confirmará a escolha. Em seguida, registrará o outro voto. Se o eleitor repetir o mesmo número nas 2 oportunidades, apenas o primeiro voto será considerado válido. O segundo será anulado automaticamente pela urna eletrônica.
0: E para ajudar o cidadão a se informar melhor, o Senado Federal criou uma página especial para cobertura das eleições. O site pode ser acessado por meio do endereço link.senado.leg.br/eleicoins. Com trabalhos técnicos de Eliseu Caires, o Jornal do Senado fica por aqui. Acompanhe agora as notícias do Tribunal de Contas da União e da Câmara dos Deputados. Boa noite.
3: Boa noite e um bom fim de semana.
4: Minuto do TCU.
5: Nos dias 31 de agosto e 1º de setembro, o Tribunal de Contas da União realiza seminários sobre o financiamento e a organização do SUS, o Sistema Único de Saúde. O encontro vai discutir como os recursos da área são distribuídos entre estados e municípios e os desafios para garantir financiamento sustentável. Outro ponto de destaque é a integração dos serviços de saúde e o atendimento por região. O objetivo é melhorar a organização da rede e garantir que os serviços funcionem de forma integrada. O seminário vai reunir gestores, especialistas e representantes das 3 esferas de governo para trocar experiências e discutir melhorias para o SUS. O evento será transmitido ao vivo pelo canal do Tribunal no YouTube. Saiba mais em tcu.gov.br.
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6: Câmara pode votar projeto que fixa idade máxima de 15 anos para táxis.
7: Hugo Mota pede que a população acompanhe o trabalho parlamentar.
6: Serviço de emergência médica deverá oferecer acessibilidade para surdos.
8: Boa noite. Os deputados analisam um projeto que obriga os serviços de emergência médica a oferecer acessibilidade para surdos. O texto já foi aprovado pelas comissões de saúde e de defesa dos direitos das pessoas com deficiência. Saiba mais sobre o assunto na reportagem de Mônica Tati.
9: Projeto em tramitação na Câmara prevê a criação de atendimento para pessoas surdas na urgência e emergência em hospitais de médio e grande porte. O projeto original previa a presença de intérprete de Libras, a língua brasileira de sinais. Mas a relatora na Comissão de Saúde, a deputada Rogéria Santos, do Republicanos da Bahia, modificou o texto. O relatório aprovado permite que os estabelecimentos adotem diferentes formas de atendimento acessível para pacientes surdos ou com deficiência auditiva, a fim de assegurar meios adequados de comunicação, como o uso de tecnologias digitais. Rogéria Santos lembra que a chegada aos serviços de urgência médica é um momento vulnerável para todas as pessoas.
10: É um momento que você está sentindo muita dor ou que você passou por um acidente. Imagine você chegar nesse ambiente e não conseguir se comunicar. E como é que isso é prejudicial ao socorro, à assistência de forma diligente, que tenha o objetivo de salvar aquela vida? Porque a intensidade do que gerou aquela necessidade a gente conhece, porque só o profissional habilitado na medicina vai saber.
9: Rogéria Santos destaca que o Brasil tem aproximadamente 10 milhões de pessoas com deficiência auditiva, sendo que cerca de 2 milhões e 700 mil são completamente surdas. Segundo a deputada, o projeto garante a inclusão e acessibilidade ao permitir o pleno acesso à saúde. O projeto, que prevê serviço de intérprete para pessoas surdas ou com deficiência auditiva, ainda terá que ser votado pelas comissões de Finanças e Tributação e de Constituição e Justiça. Se for aprovado em todas, segue para a apreciação do Senado. Da Rádio Câmara de Brasília, Mônica Tati.
4: Saúde.
6: Projeto de Dani Cunha, do PL do Rio de Janeiro, impede a cobrança de consultas de retorno em atendimentos particulares e de planos de saúde. A proposta considera retorno a consulta destinada à análise de exames ou ao ajuste do tratamento iniciado anteriormente.
11: Dani Cunha esclarece que a regra vale apenas quando o novo atendimento estiver diretamente ligado à consulta inicial. O texto prevê multa para cobranças indevidas, mas ressalta que uma nova cobrança pode ser feita quando houver queixa clínica ou diagnóstico independente do primeiro atendimento.
4: Direitos humanos.
6: Dorinaldo Malafaia, do PDT do Amapá, defende a aprovação do projeto que transforma em lei os programas Envelhecer nos Territórios e Viva Mais Cidadania. Ele explica que o objetivo é evitar que as atividades sejam interrompidas por mudanças administrativas.
11: Dorinaldo Malafaia afirma que a proposta fortalece a rede de atendimento nos estados e municípios. O projeto prevê a formação de agentes locais para identificar violações de direitos, além de ações voltadas ao enfrentamento da violência e da discriminação contra pessoas idosas.
4: Eleições.
6: Em vigor há mais de 16 anos no Brasil, a lei da ficha limpa sofreu alterações que hoje são contestadas no Supremo Tribunal Federal. A reportagem é de Maria Neves.
12: A lei da ficha limpa, que nasceu de iniciativa popular ainda em 1993 e entrou em vigor em junho de 2010, completa 16 anos com alterações significativas e contestações no Supremo Tribunal Federal. O texto original prevê que políticos condenados à perda dos direitos políticos não podem concorrer novamente a cargos eletivos por até 16 anos. Esse é o caso de senadores que têm mandato de 8 anos. Um dos deputados que assinaram o projeto de lei na Câmara, o deputado Luiz Carlos Rauli, do Podemos do Paraná, afirma que somente na eleição de 2024, a lei ajudou a barrar quase 2.000 candidaturas que tinham ficha suja. O parlamentar considera a norma um marco no combate à corrupção no Brasil.
13: Foi um reforço legislativo que fizemos para fortalecer a legislação de combate àqueles, né, realmente que mete a mão no jarro do dinheiro público. E o Brasil aprovou uma legislação que veio de iniciativa popular. 1,5 milhão de assinaturas foram apresentadas e essa é uma lei que pegou no Brasil. Eu acredito que hoje, nesses anos todos, próximo de 10 mil candidaturas sujas, de ficha suja, foram barrados pela legislação.
12: Pela lei de 2010, políticos condenados por crimes como lesão ao patrimônio público e enriquecimento ilícito não podem concorrer novamente durante todo o período restante do mandato e nos 8 anos seguintes. No entanto, outra lei que entrou em vigor em 2025 reduziu o prazo em que os políticos ficam inelegíveis para no máximo 12 anos. O texto do ano passado determina que o prazo de inelegibilidade começa com a condenação por um colegiado e será de 8 anos a partir de então, o que antecipa a contagem de prazo e reduz o tempo em que o político fica inelegível. Se houver outras condenações posteriores, a soma do período em que o candidato não pode concorrer a cargos eletivos deve ser limitado a 12 anos. No entanto, a lei mais recente prevê exceções a essa regra mais branda. Se a condenação ocorrer por crimes de maior gravidade, como lavagem de dinheiro, tráfico de drogas, terrorismo ou outros crimes hediondos, continua a valer a regra antiga. Inelegibilidade de 8 anos contados a partir do cumprimento integral da pena. A lei aprovada em 2025 foi contestada pelo partido Rede Sustentabilidade no Supremo Tribunal Federal. A legenda alega que o mérito do texto aprovado na Câmara foi alterado pelo Senado, mas o projeto não retornou para a análise dos deputados, como determina a Constituição. O partido também sustenta no processo que o abrandamento das regras permite o retorno de políticos condenados por crimes graves à vida pública prematuramente. O deputado Chico Alencar do pessoal do Rio de Janeiro, que já estava na Câmara na época da aprovação da lei da ficha limpa, defende que os ministros do Supremo decidam pela restauração do texto aprovado em 2010.
14: A lei é boa, ela é eficaz relativamente. Teria que retirar e derrubar esse facilitário, inclusive o tempo de inelegibilidade, que foi reduzido recentemente através do próprio parlamento. Então, voltar à sua formatação original seria muito saudável. Eu espero que o Supremo Tribunal Federal decida com olho num preceito constitucional, que é a integridade, que é a ética pública, que é a qualidade da representação, a partir desse princípio constitucional da impessoalidade, da publicidade, da ética, da honestidade.
12: Um pedido de vista do ministro Gilmar Mendes, em maio deste ano, suspendeu o julgamento da ação no Supremo Tribunal Federal. Antes da interrupção da análise, a relatora do processo, ministra Carmen Lúcia, já havia votado a favor da manutenção da lei da ficha limpa de 2010 nos principais pontos contestados pela rede. O único ministro a votar depois da relatora foi Luiz Fux, que concordou inteiramente com o voto de Carmen Lúcia. Da Rádio Câmara de Brasília, Maria Neves.
15: Segurança Pública.
11: André Fufuca, do PP do Maranhão, propõe criar a chamada culpa temerária no Código Penal para casos em que a pessoa provoca um resultado sem intenção, mas deixa de tomar cuidados básicos diante de uma situação de risco.
16: A proposta de André Fufuca considera culpa temerária os casos em que há um risco grave e evidente de que o resultado aconteça. O objetivo, segundo o deputado, é punir com mais rigor situações de negligência extrema sem tratá-las como dolo eventual.
11: Ercílio Coelho Diniz, do MDB de Minas Gerais, apresentou o projeto que cria a Política Nacional de Prevenção à Violência contra a Mulher por meio de monitoramento preventivo de risco. A proposta prevê a identificação e o acompanhamento de situações de alto risco antes da ocorrência do crime.
16: O texto de Ercílio Coelho Diniz sugere a integração entre órgãos públicos e a criação de um Banco Nacional de Dados Estatísticos. Em casos de alto risco, o projeto permite medidas como monitoramento eletrônico do agressor e atendimento psicossocial prioritário.
11: Euclides Petersen, do Republicanos de Minas Gerais, é autor da proposta que facilita a responsabilização por crimes de violência patrimonial contra mulheres em situação de violência doméstica e familiar. A medida abrange casos de destruição, subtração ou retenção de bens, valores e documentos.
16: Pelo texto, esses crimes passariam a ser processados por ação penal pública incondicionada, sem necessidade de representação da vítima. Euclides Petersen explica que a mudança reduz os mecanismos de coerção que podem dificultar a denúncia e a responsabilização dos agressores.
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20: Votação.
21: O plenário da Câmara pode votar projeto que estabelece idade máxima de 15 anos para táxis. A proposta prevê também linhas de crédito para compra de carros novos, como informa o repórter Antônio Vital.
22: Ganhou um regime de urgência e pode ser votado a qualquer momento no plenário da Câmara, projeto que define limite de 15 anos de idade para veículos usados por taxistas. A proposta apresentada pelo deputado Dr. Luizinho, do PP do Rio de Janeiro, também cria linhas de financiamento público para a compra de táxis novos. Para o autor do projeto, a lei atual não estabelece critérios claros sobre a idade máxima dos veículos, nem prevê mecanismos de apoio financeiro para a renovação da frota. A justificativa para a proposta é de que a renovação da frota de táxis dá mais segurança para passageiros e motoristas, reduz a emissão de gases do efeito estufa e estimula a profissionalização dos taxistas. O projeto prevê que o governo federal ofereça linhas de crédito específicas para taxistas autorizados. O texto não estabelece as condições de financiamento, que serão definidas por um regulamento específico, mas prevê prazos de pagamento de até 15 anos. O regime de urgência para o projeto foi criticado por deputados do Novo e do Missão. Para a deputada Adriana Ventura, do Novo de São Paulo, é preciso definir quem precisa de carros novos e as linhas de crédito podem ter impacto nos bancos públicos.
23: Outros aspectos são importantes, principalmente como está o estado de conservação. Eu, por exemplo, eu ando num carro que tem 14 anos de uso e ele está ótimo, maravilhoso e está tudo certo. Agora outros com 14 anos talvez não tenha. Então a gente acha que esse projeto, que a criação de linhas de crédito subsidiadas por instituições financeiras oficiais, transfere risco para o setor público.
22: Já deputados da base do governo votaram a favor do regime de urgência, como explicou a deputada Érica Cocai, do PT do Distrito Federal.
24: Este projeto, ele fala da idade máxima do veículo. É bom que se tenha a noção de que são veículos que rodam bastante, então, portanto, tem uma alta quilometragem. É diferente de um veículo que é usado de forma esporádica. Ao mesmo tempo, tem um financiamento para essa renovação da frota. Isso significa modernizar o serviço e, ao mesmo tempo, valorizar os taxistas.
22: Com o regime de urgência, o projeto que define limite de 15 anos de idade para táxis e cria linhas de financiamento para veículos novos pode ser votado diretamente no plenário da Câmara, sem passar pelas comissões permanentes da Casa. Além do projeto, aguarda votação pela Câmara e pelo Senado, medida provisória que prevê o financiamento de veículos novos considerados sustentáveis por taxistas, motoristas de aplicativo e cooperativas. Ou seja, os motores precisam ser elétricos, híbridos, a etanol ou flex. Da Rádio Câmara, de Brasília, Antônio Vital.
20: Economia.
16: Lucas Ramos, do PSB de Pernambuco, defende o aumento do limite de receita para que transportadores autônomos de cargas possam ser enquadrados como microempreendedores individuais. A proposta eleva o teto anual de R$ 251 mil para R$ 400 mil e prevê atualização automática pelo IPCA.
21: Relator da matéria na Comissão de Indústria, Comércio e Serviços, Lucas Ramos avalia que a mudança torna o limite mais compatível com a realidade econômica dos caminhoneiros. O deputado reitera que os custos do setor também sofrem os efeitos da inflação.
20: Agricultura.
16: Zé Adriano, do PP do Acre, defende a aprovação de projeto que autoriza até R$ 20 bilhões para linhas de crédito destinadas à quitação de dívidas de produtores rurais afetados por perdas sucessivas. Ele informa que a medida inclui prejuízos sofridos entre 2020 e 2025.
21: O projeto de Zé Adriano retoma com ajustes o que estava previsto em medida provisória que perdeu a validade em fevereiro deste ano. O deputado argumenta que a renegociação das dívidas vai permitir que os produtores continuem a atividade agropecuária.
16: Júnior Ferrari, do PSD do Pará, apresentou projeto que aumenta as penas para quem falsificar, adulterar ou manipular ilegalmente alimentos. De acordo com o texto, a pena passa para reclusão de 10 a 15 anos, além de multa.
21: Júnior Ferrari alega que casos de contaminação e uso de componentes impróprios para o consumo têm se tornado mais frequentes. Para o deputado, a adulteração intencional de alimentos merece penas equivalentes às previstas para a falsificação de medicamentos.
15: Presidência.
16: O presidente da Câmara pediu que a população acompanhe o trabalho parlamentar ao longo do mandato e não apenas no momento do voto. Hugo Mota participou de uma premiação em Brasília, como informa a repórter Silvia Munhato.
0: O presidente da Câmara, Hugo Mota, pediu que os cidadãos acompanhem as atividades parlamentares em todos os anos de cada mandato, para que a avaliação não seja feita apenas na época das eleições. Ele ressaltou a importância dessa fiscalização em cerimônia do Prêmio Congresso em Foco 2026.
1: O que queremos dos nossos representantes? O que faz um bom deputado? O que define uma boa senadora? Perguntas como essas não podem ser feitas apenas de 4 em 4 anos. No momento do voto.
0: O Prêmio Congresso em Foco busca o reconhecimento dos parlamentares mais bem avaliados pelo público em geral e por especialistas. Mota afirmou que, como qualquer pessoa, os políticos também gostam de ter o trabalho reconhecido. Para a fiscalização do trabalho parlamentar, Hugo Mota explicou que a Câmara dos Deputados torna público todo o processo legislativo, como exige um sistema democrático. Para o presidente, cada cidadão terá uma maneira diferente de avaliar o que faz um bom parlamentar, porque são vários os pontos de vista, mas diz que o importante é que isso não impeça a construção de consensos.
1: O parlamento existe para dar voz às muitas e legítimas divergências em nossa sociedade, mas também para que não percamos de vista o nosso senso de fraternidade. A ideia de que o futuro de cada cidadão está atrelado ao de todos os outros.
0: Os vencedores do Prêmio Congresso em Foco 2026 podem ser conhecidos na página do Congresso em Foco na internet. Da Rádio Câmara de Brasília, Silvia Munhato.
15: Trabalho.
21: Alexandre Guimarães, do MDB do Tocantins, apresentou o projeto que regulamenta as premiações em rodeios, festas do peão e eventos competitivos. A proposta obriga os organizadores a divulgar previamente os valores dos prêmios, as formas de pagamento e os critérios de distribuição.
16: Alexandre Guimarães alega que muitos participantes viajam, pagam inscrição e têm despesas com transporte e alimentação e, no final, o prêmio não cobre os custos. Para ele, a medida promove mais segurança jurídica, fortalece a transparência nas relações e valoriza os profissionais do segmento.
21: Termina agora o jornal Câmara dos Deputados, produzido pela Rádio Câmara, com trabalhos técnicos de Wellington Teles e apresentação de Val Monteiro e Luciana Vieira. Uma boa noite para você.
16: A Voz do Brasil está de volta na segunda-feira. Boa noite e bom fim de semana.
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para de gritar. Senta, se escuta e cura esse país. Não tem cura sem escuta. Vamos juntos? Fala Brasil. Augusto Cury,

0: em dias melhores, não é, Juliana?
1: É isso mesmo, Pitoli. Hoje é um dia especial, porque quem tá aqui no nosso estúdio e vai mandar um recado

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0: sua vida. Vitória. Bom, todo mundo conhece o meu pai, né? Mas ó, minhas filhas, minha esposa, minha mãe também me fizeram ser assim, do jeito que eu sou. Então, gente, lá em casa quem manda são elas. Ainda bem que assim, o Brasil só vai ser melhor, só vai vencer, se as mulheres forem mais fortes e vencerem cada vez mais. Que importância da Fernanda na sua vida?
1: Bom, olha, a Fernanda é a mulher da minha vida. Eu com 2 dias de namoro já tava dizendo eu te amo, eu te amo, eu te amo. Com 6 meses já tava noivo, com 2 anos já tava casado com a primeira filha. Então foi aquela paixão arrebatadora. E hoje em dia eu olho pra Fernanda e eu falo que ela não é uma acreditada de que todo grande homem tem ao seu lado.

pessoa ainda mais cautelosa, uma pessoa ainda mais responsável, equilibrada, que se coloca mais no lugar dos outros antes de fazer qualquer pré-julgamento. E você fica ali querendo ser sempre o exemplo, a referência para sua

0: queria te mandar o áudio aqui pra você ouvir com calma.
1: Nesse áudio, ele pede 61 milhões com a desculpa de financiar o filme sobre o seu pai. Escuta mais esse áudio aqui.
0: Ah, então se você puder me dar um toque, uma posição ainda, né? Porque a gente precisa saber o que que faz, cara, da vida, porque já tem muita conta pra pagar esse mês e o mês seguinte também.
1: Você acha mesmo que dá pra confiar nesse cara que não admite nada?

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2: 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Bom dia pra você, ouvinte Nova Brasil FM, trânsito tranquilo em boa parte da capital baiana. Na Barra, a Avenida Oceânica tem movimentação leve de veículos, assim como a Avenida Centenário, no mesmo bairro. É a mesma situação da Avenida Anitta Garibaldi. 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Marcelo Soares, Nova Brasil Salvador, 104,7.
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1: Bom dia para você que está sintonizado na Nova Brasil FM. Muito bom dia para você que acordou agora neste sabadão. Bom dia para você que já estava por aqui ouvindo a Nova Brasil, sintonizado na Nova Brasil. Bom dia para você que, como eu, faz do rádio companhia e trilha sonora. Eu sou Fabiane Pereira, muito prazer, e começa agora o Vozes da Vez, o nosso talk rádio show que conversa com o presente da música brasileira, que celebra a nossa cultura e acredita que boas histórias precisam e merecem ser compartilhadas. Todo sábado, 8 horas da manhã, eu tô por aqui conversando com gente interessante e mais do que isso, com gente interessada em trocar, em dividir, em democratizar os acessos. Hoje, minha gente, é dia 29 de agosto. O mês tá acabando, mas ó, trago novidades. Muita novidade boa, viu? O mês de agosto tá acabando sim, viu? Mas o Festival Nova Brasil 2026 está chegando. Coloca na agenda, dia 14 de novembro, no Parque Vila Lobos, em São Paulo, capital, viu? Fica ligadinho no Vozes da Vez, que já já eu conto mais. Porque agora eu quero dar bom dia pra você, você mesmo que tá aí, com o radinho ligado, sabendo que eu tava chegando, porque afinal de contas, você é meu caroneiro. Na verdade, eu sou sua caroneira, né? Porque toda semana você me dá carona no rádio do seu carro, no rádio do seu táxi, no rádio do seu Uber. É, você que toda semana coloca o fone, pega um ônibus e fica ouvindo Vozes da Vez pra você mesmo, que eu tô dando muito bom dia. A sua companhia é fundamental pra esse programa existir, viu? Deixa eu dar bom dia também pra galera que acompanha o Vozes da Vez pelo app, pela Alexa ou pelo próprio site da Nova Brasil. Você pode ouvir o Vozes da Vez e toda a programação da Nova Brasil através do nosso site. E é uma honra e é um privilégio chegar a tanta gente através do rádio. Afinal de contas, a Nova Brasil alcança mais de 600 cidades nesse Brasilzão de meu Deus, graças às ondas radiofônicas, e é uma alegria, minha gente. Ó, essa introdução do programa de hoje, essa abertura tá um pouquinho longa, porque eu tenho muitos recadinhos pra dar, e eu vou dar um recado muito importante. 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Agora sim, respira fundo, ajeita o volume do seu fone, ajeita o volume do seu rádio, porque chegou a hora de eu te contar quem é a voz da vez deste sábado. Vem comigo! Minha convidada da semana é uma artista que fez da música território de memória, pesquisa, fé e invenção. Ela é cantora, compositora, percussionista e produtora pernambucana. O nome dela, Alessandra Leão. E ela dedica sua trajetória na música, que ó, já soma quase 30 anos, pois é, ela dedica as tradições populares ao terreiro do Brasil, sempre aproximando ancestralidade e futuro. Alessandra tem uma obra potente, delicada e profundamente brasileira. E ela tá aqui no Vozes da Vez para compartilhar com a gente a sua história. Antes da gente ouvi-la falar, a gente vai ouvi-la cantar. E eu começo com uma música que, ó, para um sábado de manhã não tem nada melhor. Já vai abrir os caminhos. Abra Mata, Oxóssi, com Alessandra Leão. Aumenta o som.
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0: aqui, ó, já tá como? Abençoado por Oxóssi. O nome da música que eu acabei de tocar é Abra Mata Oxóssi, com a Alessandra Leão. E a Alessandra também é a minha convidada da semana. Então, Alessandra, chega pra cá.
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0: Alessandra Leão no Vozes da Vez. Que saudade que eu tava de você, mulher.
3: Não é, Michel, faz muito tempo.
0: Faz muito tempo.
3: É.
0: Tipo, papo de uma década que a gente não se encontra assim, entrevista, entrevistadora.
3: Quase isso.
0: Tô chocada, gente, o tempo voa. Vou te apresentar pros ouvintes da Nova Brasil. É, ousadia minha, né, que arrogância minha te apresentar, imagina. Mas assim, queria que você contasse um pouco pros nossos ouvintes como é que essa artista pernambucana passou a infância. Sonoramente, como é que era a sua infância? Como é que foi a sua infância?
3: É muito improvável você morar em Recife, nascer lá e viver lá tantos anos como eu vivi lá e não ser afetada diretamente por alguma tradição, né? Seja uma família mais ou menos ligada, mas assim, impune, você não passa. Então, a minha família sempre teve uma relação grande com o carnaval, então, tipo, como brincante mesmo, como se de sair pra pular. Então, o carnaval eu tenho grandes memórias com família, com amigos, com desde sempre.
0: Mas a sua família tem gente da música?
3: Não. Meu pai é economista, minha mãe é psicóloga.
0: Quase você passou imune, né?
3: Quase eu passei. Quase. Escorreguei. Ainda bem, fui salva, né?
0: Foi salva, com certeza.
3: Mas aí eu tenho uma relação, essa memória afetiva muito grande com o carnaval, desde pequenininha. E uma memória afetiva muito grande com São João, porque a minha família, aí sim, tinha uma coisa assim de fazer festa de São Pedro em casa, então tem uma memória de arrumar a casa, lava o quintal, joga folha de canela, pega a folha de eucalipto, bota no salão, dançar com todo mundo, passava a noite dançando, tem o trio ali. Meu pai contava, eu sempre falo isso, a primeira música que me fez chorar foi Assunto Preto. Eu lembro muito na estrada com meu pai, ele explicando a letra de Assunto Preto. Então, a minha relação é muito. A minha relação, assim, acho que minhas primeiras lembranças musicais têm a ver principalmente com esses dois ciclos, né? Do carnaval e do São João.
0: Que são as duas maiores festas populares que a gente tem no Brasil, né?
3: É.
0: E aí você disse que Assunto Preto te fazia chorar quando criança, né? Importância e a magnitude da arte, né? Porque você, obviamente, não entendia direito aquela letra, né? E aquilo te fazia chorar, te emocionava.
3: É, eu sempre brinco que eu achava.
0: Você, obviamente, não entendia direito aquela letra, né? E aquilo te fazia chorar, te emocionava.
3: É, eu sempre brinco que eu achava, quando eu era pequena, que eu tinha certeza absoluta que Luiz Gonzaga era meu avô. Até hoje eu tenho uma parte de mim que diz assim, voinho, bom dia, benção. E eu acho que isso é um sentimento, talvez, de muita gente, principalmente do Nordeste.
0: Sim,
3: né?
0: Sim.
3: Porque a relação com o Luiz Gonzaga, com a música dele, com a presença dele, foi muito forte, né?
0: Sim.
3: Então eu lembro eu pequenininha, quando eu vi a notícia da morte dele, como eu chorei, como eu fiquei abalada, assim, como era assim, era meu avô que
0: sim,
3: tinha partido.
0: Sim, uma pessoa próxima, né? Sim.
3: É. Então essas são as minhas primeiras memórias musicais e
0: quando
3: e de infância.
0: É que essa coisa de que era uma brincadeira, como você disse, né? Uma coisa que você atuava como brincante. Quando é que isso começou a despertar em você um desejo de fazer tão bem, de se profissionalizar de alguma forma? Quais foram essas primeiras faíscas?
3: Bem, eu estava no colégio adolescente, eu estudava teatro, queria trabalhar com teatro. Rapidamente descobri que eu não seria uma boa atriz, achei que eu não ia. Então eu queria dirigir e escrever. Estava bem focada em fazer cênicas, em seguir a parte mais das cênicas. E logo bem no começo do movimento Mangue Beat, que também a cidade explodiu, né, de um outro jeito, eu adolescente, também tendo mais autonomia de sair, de ir pros cantos. Eu sou a filha mais nova de 5 irmãos.
0: Meu Deus, sofreu demais.
3: É, a dor e a delícia. Então eu comecei a sair com minhas irmãs, comecei a sair com meus irmãos, com meu irmão, e a gente. Eu comecei a sair pela cidade muito cedo. Né, ali com 14, 15 anos.
0: É. Quando que você entrou para a Comadre Fulozinha?
3: Então, logo nessa sequência. São 2 anos de uma grande intensidade. Entre eu começar a sair, conhecer o Mestre Ambrósio, que para mim teve um arco assim, muito forte. Chico Science também. Assim, quando eu vi o primeiro show de Chico, eu falei, que danada é isso aqui. Mas quando eu conheci o Mestre Ambrósio, eles faziam uma temporada, eles fizeram bem nessa época uma temporada de 2 meses. Um mês do lado da minha casa, toda quarta-feira, era o projeto Pé de Calçada, e um mês em Olinda. E eu, que não podia sair durante a semana, por causa da escola, dava um jeito, toda semana dei um jeito, enrolei meus pais durante 2 meses. E cada semana, eles traziam um outro grupo da cultura popular, um grupo tradicional, para tocar. Então, ali eu conheci algumas coisas da Mata Norte, principalmente, do Agreste eu já conhecia algumas de banda de pífano, não sei o quê, porque eu ia mais, né, com meus pais, mas a coisa da Mata Norte eu conhecia pouquíssimo. Então foi ali a primeira vez que eu vi um banco de cavalo marinho, a primeira vez que eu vi um terno de maracatu de baque solto, que eu vi uma ciranda de um outro jeito, né, com o sotaque da Mata Norte. Então ali foi assim um... Peraí, o que é que tem mais aqui? Eu quero entender.
0: Alessandra Leão no Vozes da Vez desta semana. Que alegria! Já já eu volto com ela, porque você já sabe que até as 9 horas eu te faço companhia. Antes da gente se vir com mais música, eu quero lembrar você que o Vozes da Vez não vai ao ar só aqui no

0: rádio não, viu, minha gente? Ele também é podcast e pode ser ouvido em todos os tocadores de áudio na sua plataforma de streaming de áudio preferida. A entrevista completa, sem edição, fica disponível no formato podcast para você ouvir sempre, quando e onde quiser. Se você gosta de assistir a entrevista, a gente também tá no canal da Nova Brasil FM no YouTube, tá? Bora de música? Essa próxima sequência eu vou abrir com uma dupla extraordinária da nossa música. Eu tô falando de Vinícius de Moraes e Toquinho. E a música Canto de Ossanha. Aumenta o som.
1: Vamos fazer um canto de ossanha, né?
2: Ah, vamos fazer um canto de ossanha?
1: Claro.
2: O canto da mais difícil e mais misteriosa das deusas do Candomblé Baiano.

0: Que música é essa, senhoras e senhores? Oh! Rufaram os tambores, Gonzaguinha por aqui, mestre dos mestres, com a música Recado. Antes rolou Vinícius de Moraes e Toquinho com Canto de Ossanha, aquele clássico que a gente ama ouvir na Nova Brasil FM, não é mesmo? Ó, já que eu falei do Toquinho, semana passada, sábado passado, ele esteve comigo aqui no Vozes da Vez. Eu fiz um programa todo dedicado à sua trajetória, à sua obra, afinal de contas, neste ano ele completou 80 anos e é uma sorte a gente receber nos estúdios da rádio um artista tão importante, tão potente. Se você perdeu a minha conversa com o Toquinho, eu recomendo muito que você procure no seu tocador de áudio preferido e escute, porque tá uma conversa sensacional, viu? Deixa eu te dar um outro recadinho. 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Agora eu volto com ela, Alessandra Leão, minha convidada da semana.
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0: E aí, quando você olha ou você relembra essas histórias e olha pra essa adolescente, você reconhece nessa adolescente coisas que hoje a artista Alessandra Leão, já consagrada, já com uma caminhada aí de anos de estrada, você reconhece coisas?
2: Super.
0: O quê?
2: Eu reconheço o abismo que eu senti quando eu vi algumas coisas pela primeira vez. O Cavalo Marinho para mim foi um grande abismo e definidor para... Não é isso que eu quero fazer. Tá tudo aqui, tudo que eu gosto tá aqui. O Cavalo Marinho tem uma dramaturgia, tem uma dança, tem música, tem bordado, tem a interpretação, tem tudo ali. E não tem fronteira. Agora aqui é teatro, agora aqui é... É tudo. Sim, é a mesma coisa. O Maracatu do Baque Solto me deu esse outro abismo. Aí eu passei uns anos, tive filho muito nova, tive filho com 19 anos. E aí essa coisa dessa dinâmica de família, de... Eu já estava trabalhando, já tinha Comadre Florzinha, né? Comadre Florzinha, quando a gente fundou, eu tinha 18 anos. Então foi quando eu entrei pra música mesmo, era na Comadre Florzinha. Meu primeiro trabalho na música. E o que diz assim, não é aqui, ó, não é cênica não, deixa pra lá.
0: Foi com o Comadre Florzinha que a música te capturou.
2: Foi.
0: E quando é que você percebeu que os tambores estariam presentes em toda a sua obra?
2: Quando eu comecei a tocar, eu vinha da dança já e teatro, e eu achava que eu não tinha ritmo nas mãos. E aí quando eu comecei a tocar percussão mais fina, que a gente chama, então pandeiro, ganzá, triângulo, essa parte mais dos agudos. E o pandeiro era meu principal instrumento de estudo mesmo. Eu já tinha visto o Badé tocar o Ilu, né, que é o tambor que eu toco também, no Mestre Ambrósio. O Badé, eu acho que é a primeira pessoa, o Maurício Badé, que coloca o Ilu no palco num outro contexto, né, que não no religioso.
0: Sim.
2: Não me recordo de saber ninguém antes dele que tinha feito isso. Então, quando eu vi ali, eu já pedi a ele, falei, eu quero tocar esse tambor. E aí eu fui devagarinho, então na Comadre Florzinha eu tocava mais pandeiro, ganzá e outras coisas. E eu fui me interessando cada vez mais. Tem alguma coisa nesse instrumento que ele me disse assim, vem cá, chega aqui.
0: Você tocava única e exclusivamente fora de qualquer ambiente religioso.
2: Então, a minha mãe é muito eclética.
0: Tá.
2: Eu venho de uma família católica.
0: Ecumênica.
2: Católica, kardecista, né? Kardecista de prática, muito mais do que católica. E a minha mãe, ela não tinha uma prática de ir para terreiro, mas ela já me apontava que isso existia. E a cidade também, né? Você vê o maracatu de baque virado, tem ali, tá ali, né? Então é o candomblé na rua, né?
0: Sim, sim.
2: O baque virado. Então, mas minha mãe já me apontava um pouco outros caminhos espirituais e religiosos. Quando eu vi o Badé, eu não tinha dimensão do candomblé em Pernambuco, eu não tinha dimensão da jurema, não tinha a menor dimensão. Quem me leva pro terreiro é o Ilu. É esse interesse pelo tambor, porque eu me interessei por aquele instrumento. E,
0: que bonito.
2: E o instrumento me disse assim, mas onde é que eu, né? Onde é que eu sou? De onde eu sou?
0: Vim, né?
2: Venha ver como é que eu... Venha ver quando estamos em três, o que é que acontece. Venha ver quando o orixá baixa, quando a gente toca o orixá baixa pra vir dançar. Venha ver o que acontece quando a gente toca fica aqui e vem outras entidades para trabalhar. Venha ver o que acontece. Então é o tambor que me leva pro terreiro.
0: Já já tem mais Alessandra Leão aqui no Vozes da Vez, porque agora você já sabe, tá na hora do nosso momento Natura Musical. 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E hoje a gente vai ouvir o Ed Luna, essa artista que conquistou o Brasil com a sua exuberância, com a sua beleza e, claro, com seu talento gigante. Ela é uma das atrações do Rock in Rio, que vai rolar na Cidade do Rock, no Rio de Janeiro, já começa no próximo final de semana, viu? Entre os dias 4 e 13 de setembro tem Rock in Rio. Várias atrações vão passar pelo charmoso palco Sunset, comandado pelo meu amigo Zé Ricardo, que sabe tudo de curadoria. E o palco Sunset conta com o apoio da Natura. Lued Luna faz parte do line-up e a música que eu toco agora no momento Natura Musical se chama Apocalipse. Ouve aí.
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4: 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Tô de volta ao 29 Brasil FM pra gente falar da Vasco da Gama, que flui bem nos dois sentidos, mesma situação da Bonocô. A Avenida Jorge Amado tem tranquilidade pra você que tá saindo agora do Ibuí e vai pegar a paralela. 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
1: Bom dia, já estou de volta. Eu sou Fabiane Pereira, muito prazer. Você está ouvindo Vozes da Vez, o programa que eu tenho a honra de apresentar todo sábado, 8 horas da manhã, aqui na Nova Brasil. E toda semana eu recebo alguém pra lá de especial, pra uma conversa leve, gostosa e sem pressa sobre música brasileira. Sobre a música brasileira que está sendo feita hoje, nesse exato momento, nesse Brasilzão de meu Deus. Só esse ano já passaram por aqui Emicida, Rashid, Toquinho, muita gente bonita, elegante, sincera. Todas essas entrevistas estão guardadinhas para você ouvir no formato podcast na sua plataforma de streaming de áudio preferida. Hoje eu tô conversando com a cantora, compositora e uma das grandes mestras do tambor, Alessandra Leão. Se você gosta do Vozes e quer que essa conversa continue comigo fora do ambiente radiofônico, vou te dar uma dica. Me encontra no Instagram, @afabianepereira. Até as 9 horas ainda tem muita conversa pela frente, minha gente. E antes de eu seguir com mais música, eu tenho um recado muito importante pra você que gosta do meu trabalho e que é ouvinte aqui da Nova Brasil. Eu acabei de lançar um livro, minha gente. Sim! Eu lancei um livro sobre o primeiro disco da cantora Céu. Esse livro está saindo pela editora Cobogó, que tem uma coleção muito charmosa chamada O Livro do Disco. O livro que eu escrevi não fala apenas do álbum da Céu, que foi um álbum tão marcante pra música brasileira contemporânea. Porque ele nasceu lá em 2005, no momento que a nova MPB ainda estava engatinhando, viu? Esse livro fala também de todo esse momento e disseca como era a indústria da música nessa época. E claro, fala de todo o processo, de todos os bastidores desse primeiro livro, desse primeiro disco. Olha eu confundindo livro e disco. E fala todo o processo processo, todos os bastidores desse primeiro disco da cantora Cel. O livro já está à venda nos sites de várias livrarias e também no site da Cobogó. Vai rolar lançamento no Rio e em São Paulo. Anota aí, no Rio de Janeiro vai ser no dia 14 de setembro e em São Paulo no dia 17 de setembro. Todas as informações, horário, local, estão no meu Instagram, então me procura lá, @afabianepereira. A Cel também vai estar presente, então passa lá para pegar autógrafo de nós duas e ler um pouquinho e saber um pouquinho sobre esse momento da música brasileira lá no início da virada do milênio, porque ó, foi um momento muito especial que diz muito sobre o que a gente vive hoje, viu? Então, Rio de Janeiro, 14 de setembro, São Paulo, 17 de setembro, e mais eu conto lá no meu Instagram, @afabianepereira. Agora, segue de música e eu sigo com ela, nossa imortal, maravilhosa, salve, salve, Gal Costa.

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0: Cacho de Belchior na interpretação extraordinária de Juliana Linhares, a Paulo Seco aqui no Vozes da Vez. Antes, Gal Costa com a música Azul, que é uma composição, uma canetada do Djavan. Agora eu volto com ela, Alessandra Leão, minha convidada da semana aqui no Vozes da Vez.
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0: E aí, me diz uma coisa, como é que tudo isso vai parar, de alguma maneira, toda essa história que você tá me contando, no trabalho mais pop que o Brasil tem atualmente, que é o trabalho da cantora Anitta, esse álbum recente, Equilibrium. Como é que Alessandra Leão para ali?
3: Acho que é a força que a Jurema dá. Vou voltar um pouquinho para chegar nela. Quando eu assumi esse, né, esse lugar da curimba, né, como a gente chama o tambor dentro da Umbanda, né, da Umbanda aqui no Sudeste, que é com atabaque, quando eu comecei a tocar curimba, a minha música mudou de lugar. É como se ela tivesse chegado em casa. Porque o tambor dentro de terreiro, da imensa maioria de tradição de terreiro no Brasil, não é um lugar das mulheres. Então eu, quando, mesmo com toda a minha relação com o tambor, eu sempre entendi que ali eu não conseguiria entrar. Então eu também fui me formando, digamos assim, à margem desse lugar do Ilu dentro do Candomblé de Pernambuco, por exemplo. Então, eu fui usando o Ilu como instrumento musical, mas também nesse lugar do sagrado. Então, nessa fronteira sempre, né?
0: Sim.
3: Quando eu chego no Quigriçá, que o Pai Benedito diz, vá lá e assuma seu lugar, ele primeiro me botou no lugar onde eu ainda tinha um pouco, um certo conforto, ao mesmo tempo que me desconfortou totalmente, que era para eu poder, tudo que eu tinha aprendido, como se não valesse de nada ali, porque a música tem uma outra função, né, dentro do terreiro, que é de sustentar o ritual todo. Então, para mim, eu fiquei muito tempo, sigo ainda, né, porque nunca termina, mas nesse lugar de entendimento do que é o papel da música ali dentro. E então a música se deslocou em mim muito, de uma forma muito profunda, como se eu tivesse chegado em casa. A minha sensação é assim, tudo que eu já fiz era para chegar nesse dia de agora, nesse momento de agora. Então, a partir disso, eu fiz uma temporada de improvisos no Centro da Terra, no Teatro Centro da Terra aqui em São Paulo, e uma das noites, cada noite era um tema e um tipo de improviso diferente, e a última noite uma Macumbas e Catimbós. E dali surge o que virou o disco Macumbas e Catimbós, que virou o show primeiro.
0: E foi em 2019.
3: 19.
0: Esse disco ganhou a PCA?
3: Ganhou a PCA, foi indicado ao Grammy Latino. É um disco que já me botou num outro lugar também no mercado. E foi um disco que eu fiz também todo no outro tempo, todo no outro processo. Porque é um disco que é no fundamento. É um disco que me fez voltar para Pernambuco também, para olhar de novo para o Candomblé de lá, para olhar para Jurema. Porque é isso, assim, eu não tenho como fazer um disco só sobre a Umbanda.
0: Sim.
3: E a religião que eu faço parte, né, oficialmente. Mas o que me constitui tá aqui, né? Eu sempre gostei de como a religião, como a música tá ligada.

0: ligada na religiosidade ou na fé, né, de como ela sustenta.
1: Isso em todas as religiões.
0: Em todas. Nas macumbas, ela tem um lugar distinto de algumas outras, que eu acho que é muito bonito, eu como musicista, que é a música, que é o que sustenta.
1: Sim.
0: Aí a gente,
1: todo o ritual, né?
0: É uma inversão de tempo. Como se, né, a gente tem num culto ou numa missa, a gente tem a palavra. Aí a gente tem a música, que coloca ali todo mundo, né, no mesmo, mesma vibração, né? E aí depois a gente tem a palavra. Na macumba é o contrário.
1: Eu entendo o que você está dizendo, mas eu também acho importante quando a gente fala da música na religião, porque hoje a gente tem muitas cantoras, tipo Isa, Ludmilla, que vieram do gospel, né? Que vieram do canto na igreja, né? Então é bonito como a religião, de certa maneira, também vai apontando vocações.
0: Aponta, super. E as religiões, ela sempre é isso. A música dentro da religião, ela tem uma força, a música no mundo, mas pensando nesse recorde da religião, ela tem uma força de botar todo mundo no mesmo padrão.
1: Na mesma frequência.
0: Na
1: né?
0: mesma frequência. Ela dá uma unificadinha ali, assim, né? Você junto com os seus irmãos ali, que estamos juntos, né?
1: Aí me diz uma coisa, você tá falando disso tudo, chegou no disco Macumbas e Catimbóis, que foi esse disco super premiado.
0: Isso.
1: E é nesse disco que tem uma faixa que foi sampleada por Anitta.
0: É ele mesmo.
1: Como é que a Anitta chegou nessa faixa? Você sabe a história?
0: Eu soube domingo, quando eu falei com ela pela primeira vez.
1: Me conte.
0: Porque eu tava na dúvida como é que chegou pra ela também, essa mesma inquietação. Porque a música, o pedido do uso do sample, chegou dia 9 de julho pra lançar dia 23. Eu falei, que loucura é essa, gente? Mas você esquece a música. Eu fiquei super assim. Normalmente são outros tempos,
1: sim,
0: né?
1: Sim, sim.
0: E aí depois,
1: o tempo do pop, realmente.
0: Depois eu conversando com a MC Tha esse fim de semana, ela falou, não, eu gravei também ali, nesse mesmo período. Eu falei, bicho, que loucura que ela fez. Mas aí eu fiquei nessa inquietação, mas como é que chegou nela, né? Ela falou que, como era, meu Deus, entrou numa aula dela de meditação. A professora dela de meditação colocou essa música. E até a professora dela tava lá no camarim na hora que eu falei com ela.
1: E aí ela entrou nessa frequência dessa música e acabou achando que valia incluir nesse equilíbrio esse álbum que ela de alguma forma promove, né? As religiões de matrizes africanas.
0: Pelo que eu entendi, e aí eu não acompanhei a produção, né? Então não tenho certeza do que eu vou dizer, mas pelo que eu entendi, é como se a partir dessa música vai se construindo a base.
1: A partir dessa música que o disco começa.
0: Não, a partir do sample que vai construindo essa base, que vai virando, né, vai juntando os elementos.
1: Que legal.
0: Mas eu não tenho certeza dessa informação, assim, tenho só.
1: Muito, muito legal. E Alessandra, num país como o nosso, que é marcado pela intolerância religiosa, pelo racismo religioso, como é que você vê esse trabalho que você faz?
0: Eu acho que ele está atrasado. Eu não acho que ele é um avanço. Eu acho que ele está atrasado, porque eu acho que o país está atrasado, apesar dos avanços. Eu acho que projetos como esse deveriam ser o comum da indústria fonográfica também.
1: Sim.
0: Né? Porque o jeito que a indústria fonográfica, e aí todo o mercado, né, que de todas as ordens, opera, é para que essa música seja sempre considerada menor.
1: E a margem, né?
0: A margem, ela é menor.
1: Sim.
0: Ela vale menos. Ela vale menos de valor de cachê. Ela vale menos em valor de edital. Ela vale menos em contratação. Ela vale menos na forma que é tratada. Ela vale menos no camarim que é oferecido. Ela vale menos em cada etapa. Então, não tenho como fazer um projeto desse, né? Sem também trazer essa reflexão para os meus pares, para os meus colegas, para quem estiver nos ouvindo, que é que a gente consiga olhar e ouvir um disco de Odete de Pilar, seja o que eu estou produzindo, seja o que ela já lançou, com a mesma maravilha, a mesma emoção que a gente escuta Nina Simone, gente. Porque são só linguagens diferentes, são só gêneros musicais diferentes. Mas até quando a gente coloca assim, a cultura popular, a cultura tradicional no mesmo balaio, a gente também apaga as diferenças de estilo, de gênero que tem em cada coisa, né?
1: Sim.
0: Eu não achei um termo melhor para isso, mas eu sempre problematizo ainda isso, que já é melhor do que folclore, que a gente não precisa mais usar.
1: Sim.
0: Mas ou porque, né, a gente está em 2026 e eu ainda escuto muito umas coisas assim, tipo, sei lá, quando eu dou oficina. Eu canto, mas não canto muito bem não, porque eu canto cultura popular, tudo bem então. Eu digo, meu amor, você não entendeu nada. Se você tá achando que aquilo é não cantar bem, você não entendeu nada. Volte 50 casas. Volte pro início do jogo para entender aqui o que é.
1: Nossa.
0: Porque existe uma busca constante de cada artista que está envolvido numa tradição pela excelência, pelo virtuosismo, pelo fazer melhor. Seja para quem está fazendo a poesia, seja para quem está cantando, seja para quem está dançando, seja para quem está abordando.
1: É um
0: trabalho de vida, assim, de cotidiano.
1: Você, inclusive, tem uma frase que eu gosto muito, que eu vi você falando em entrevistas, que é o tempo borrado entre os tempos. Que é uma coisa um pouco disso que você está dizendo, né?
0: É. Eu acho que para quem acha assim, que a cultura popular pode... Uma pessoa chegar na cultura popular e cantar uma música dali do repertório, né? É um resgate ou é um grande favor àquela tradição em 2026. Eu acho que tem uma coisa que é
1: de uma arrogância, né?
0: É, bem, né? Que é de... É porque eu acho que esse lugar da cultura popular, que eu acho que é a minha grande militância da vida, ele revela o que a gente construiu como um país. Como a gente olha para as culturas populares, é muito de como a gente olha para a base da sociedade.
1: Sim.
0: Como a gente olha para as pessoas negras, como a gente olha para as pessoas indígenas, como a gente olha para a arte produzida, né? Quando a gente estabelece o que é arte e o que é artesanato, o que equivale mais, o que equivale menos, onde as coisas estão. Então, quando a gente não vê os indivíduos, quando a gente acha que é tudo uma massa disforme, quando a gente acha que é uma pessoa normalmente branca, tem que ir lá e salvar aquelas pessoas, salvar e resguardar aquele conhecimento que aquelas pessoas não têm condições de... Então, são pensamentos que estão ainda circulando, né? E que na experiência do dia a dia é o contrário, que é... Tire o véu da... Minha avó tinha essa expressão, né? Tire o véu da ignorância. Quando você tira o véu da ignorância, você não tem como voltar e botar ele de novo, né?
1: Você, como mulher branca, no meio desse ambiente, qual é o seu papel?
0: O meu papel, primeiro, de aprender a ser uma pessoa melhor. A despeito, né, do que como uma pessoa branca fui também ensinada a ser, né? Pela sociedade inteira, né? Então, primeira coisa é... De entender que eu não estou à frente de ninguém, de que eu estou ao lado e de que o que eu puder fazer para ir ao lado e o lugar que eu ocupo na sociedade, eu puder andar ao lado e facilitar o acesso ou produzir junto ou criar junto, né? Esse é o meu lugar, né? Ou impulsionar coisas, ou enfim, meu lugar é esse, é de estar aqui à disposição para irmos juntos, né?
1: Alessandra, para a gente encerrar, eu ficaria com você ouvindo isso a tarde toda, mas para a gente encerrar, ano que vem você disse que completa 30 anos de carreira, né? Como é que você tem olhado para a sua trajetória? Como é que você tem olhado para o tempo da sua trajetória? E como é que você planeja seus próximos 30 anos de carreira?
0: Ai, Jesus. Eu acho que muita coisa do que eu... queria, quando eu comecei, eu consegui viver
1: ótimo.
0: De música, né? Consegui criar meu filho assim.
1: E já tá um homem, né?
0: Casado, palhaçado.
1: Você já é avó?
0: Ainda não.
1: Ok, fala, gente, uma moça
0: não,
1: dessa.
0: Meu filho tá com 27.
1: Mas já
0: podia ele
1: ter
0: acabou
1: sido,
0: de casar.
1: Vai.
0: Eu tô falando casado porque ele acabou de casar. E. Não, deixa eu esperar um pouco.
1: Claro.
0: Vai no tempo das coisas. Mas...
1: Falou aquela que com 19 anos já era mãe.
0: É. Por isso mesmo. Então, muita coisa assim. Eu sempre quis viver de música e não quis. Eu sempre quis viver confortavelmente de música. Então eu busco isso muito. Eu não quero ser um artista que eu seja reconhecida depois que eu morrer. Então cada passo, e aí é uma coisa que eu entendo e sou lembrada cotidianamente pelo caminhar das coisas, mas sobretudo pela macumba que me lembra todo dia, isso é um dia depois do outro, é um passo depois do outro. Na minha trajetória, não tem um desembestado, por mais que muitas vezes eu quisesse isso. Então, tem
1: Todas nós sempre queremos esse desembestado, né?
0: Era melhor. Mas o desembestado tem a sua maravilha e também tem o seu... Né,
1: as dores e a delícia.
0: Tem o seu conturbado. Então, nesse sentido, eu olho para meus 30 anos de carreira e digo, que bom, Alessandra, parabéns, chegou até aqui, não...
1: Íntegra,
0: não negociando certos valores éticos que são fundamentais para a minha vida, respeitando as pessoas, aqui e ali não sendo respeitada, mas de um modo geral, sim, também, sabendo me impor em certas, muitos aprendizados também. Esses dias eu estava conversando com minha companheira e a gente falando assim, aí, para frente, né? Ela perguntou para mim se eu já tinha me cansado. Eu falei, nossa, eu me cansei já tantas vezes, mas eu sempre lembro de um breve período de três anos e pouco, quase quatro, que eu fiquei sem trabalhar com música praticamente.
1: Por vontade própria?
0: Por decisões também de vontade própria, mas de um achar que eu tinha já um filho pequeno, que eu tinha que ter um outro trabalho mesmo, que aquilo não ia dar certo. Por essa estrutura que diz assim, vai viver de arte e criar filho como? Então, quando eu saí da clínica, eu trabalhei numa clínica nesse período, quando eu saí da clínica, eu fico brincando, saí do meu período de reabilitação ali, mas quando eu saí da clínica, eu saí com um sangue nos olhos muito grande, de dizer, é assim que eu quero viver, é disso que eu quero viver. E eu quero que isso, eu vou fazer muita coisa para que isso dê certo. Eu nem digo que faço tudo, mas eu faço muita coisa para que isso dê certo. Eu trabalho muito, eu sou muito dedicada ao que eu faço, eu sou muito dedicada aos parceiros que estão comigo, eu sou muito dedicada que as pessoas que estão, que melhore para todo mundo, que não só para mim. Eu sou muito dedicada a que a música de onde eu venho avance para onde eu acho que ela tem que avançar, que ela seja reconhecida pela sua força e sua beleza, que ela seja, que as pessoas que fazem essa música também sejam. Então, eu acho que tudo isso faz parte do meus 30 anos que eu cheguei até aqui, porque foi assim, foi daí que eu vim, é daí que eu venho, é para aí que eu não posso nem dizer que eu volto, porque eu nunca saio.
1: Alessandra, que a gente não fique mais tanto tempo sem se encontrar.
0: Pelo amor de Deus.
1: E que o tempo de mestras, para eu não falar errado, seja um grande sucesso, seja um sonho concretizado, achei, realizado, e que esse projeto também nos ensine muito. E quando ele for lançado, a gente toca aqui no rádio.
0: Por favor.
1: Volte sempre.
0: Obrigadíssimo. Obrigada a todo mundo pela escuta.
2: Que maravilha o programa desta semana. Alessandra Leão, uma alegria te receber aqui. Olha, tava com saudade. Promete que não vai demorar tanto pra voltar, viu? E eu espero que você tenha curtido a nossa companhia. Se essa conversa te atravessou, e eu acho que ela te atravessou, ela vai continuar no formato podcast já disponível no seu tocador de áudio preferido. Todo sábado, 8 horas da manhã, eu tô por aqui no Vozes da Vez, sempre ao lado de um convidado especial e de boas histórias da nossa música. Então já sabe, todo sábado, 8 horas da manhã, a gente tem um encontro marcado aqui na Nova Brasil FM. Agora eu me despeço, mas não sem antes te dizer mais uma vez e sempre, muito obrigada pela sua escuta, pela sua audiência. Sem você aí, não tem por que eu estar aqui. Te desejo um excelente final de semana, descansa, porque a gente também precisa descansar. E durante a semana, você me encontra no Instagram @afabianepereira. Ó, te deixo com mais uma música, mais uma canetada de Alessandra Leão, No Pé da Jurema. Beijo grande e até semana que vem. Tchau, tchau.

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8: 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Muito bem, 29 Brasil FM, BR-324 tem fluxo tranquilo nos dois sentidos entre o acesso norte e Pirajá. Trânsito tranquilo também na suburbana, entre Coutos e o Lobato. 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Marcelo Soares, Nova Brasil Salvador, 104,7.
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10: Olá, muito bom dia pra você. Esta é a Rede Nova Brasil FM. Mais que moderna, brasileira, 9 e 3, abrindo mais uma hora com Zé Cabaleiro.
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0: Brasil, mais que moderna brasileira, Gilberto Gil com o Tempo Rei.
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0: A conta de luz vai continuar com cobrança extra em setembro. A ANEEL decidiu manter a bandeira tarifária amarela pelo quinto mês consecutivo. O adicional será de R$1,88 a cada 100 kWh consumidos. Segundo a agência, a decisão está relacionada ao período seco, que reduz o nível dos reservatórios e a geração das hidrelétricas. Isso, portanto, aumenta a necessidade de acionamento das usinas termoelétricas, que tem custo muito alto. Fique na sintonia, já já o melhor do som da música brasileira segue por aqui na Rede Nova Brasil. Agora 9:55.
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15: 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De volta ao 29 Brasil FM para a gente falar da Avenida ACM, que flui sem grandes problemas entre a Pituba e o Iguatemi. Em Itapuã, a Avenida Dorival Caymmi tem trânsito tranquilo nos dois sentidos. 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Marcelo Soares, Nova Brasil Salvador, 104,7.
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17: 10 horas, de volta com Gonzaguinha. E vamos à luta. Bom dia pra você.

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0: Nova Brasil com Marina Lima, charme do mundo, mais que moderna brasileira, 10:25.
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3: 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Tudo de volta ao 29 Brasil FM, avenida paralela flui sem problemas os dois sentidos entre Pernambués e São Cristóvão. É a mesma situação da avenida Otávio Mangabeira entre Jaguaribe e o Jardim de Alá. 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
5: 10:30, voltamos. Iraí, Samuel Rosa, tarde vazia.

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0: Nova Brasil com Guilherme Arantes, Marina no ar.
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0: Os temporais da madrugada deste sábado deixaram estragos em diferentes regiões do Rio Grande do Sul. Em Três Palmeiras, no norte do estado, o granizo atingiu cerca de 60% do município e danificou mais de 1000 casas. Há moradores desabrigados que estão sendo encaminhados para um abrigo municipal. A Serra Gaúcha também registrou prejuízos. Em Canela, 197 residências foram atingidas e equipes distribuíram lonas às famílias afetadas. Em Gramado, moradores e turistas receberam alerta vermelho para tempestade, mas até o momento não há registro de danos. Nova Brasil, mais que moderna, brasileira, 3 para as 11.
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2: De volta ao 29 Brasil FM, a Vis, Pressa Bahia de Todos os Santos tem tranquilidade dos dois sentidos. É a mesma situação da Avenida Luiz Eduardo Magalhães, entre Pernambués e a Curuzu. 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Marcelo Soares, Nova Brasil Salvador, 104,7.

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1: Nova Brasil, mais que moderna, brasileira. Deixa eu chamar a sua atenção, porque daqui a pouco tem samba nova, o samba com a cara da Nova Brasil, mas que também tem o seu jeito, que é o melhor ouvinte do mundo. Já já a Paty tá chegando, mas ela vai começar pelo site, pelo aplicativo Nova Brasil. Depois do horário eleitoral obrigatório, ela volta aqui pro Daio, lá por meio de 25. Fique na sintonia. Pra você, muito bom dia, 11:53.

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0: Chico do Soweto, que tá aqui no nosso Samba Nova, o samba com a cara da Nova Brasil FM. Sabe que hoje, dia 29 de agosto, é o dia do samba rock, dia em que o samba rock foi considerado patrimônio imaterial da cidade de São Paulo. É isso mesmo. Aliás, quero mandar um beijo para todo mundo que fomenta e fortalece esse movimento incrível que é o movimento do samba rock, que eu amo. Ó, um beijo pro Vitrola 70, que agora é Trio 70, enfim, para todos os grupos de samba rock. Eu tenho certeza que tem muita gente que ama quebrar o bracinho, e uma das pessoas que não tá mais entre a gente, que foi fundamental para que essa data fosse instituída, se chamava Marco Mattoli, que era o vocalista do Clube do Balanço. Em nome do Mattoli e de todos que gostam de samba rock, parabéns por esse dia. Agora, a gente vai atender o ouvinte aqui no 11 943 805 100, pedido do Eurico do Itaim Paulista. Bora lá?
1: Patrícia Liberato, só sucesso, hein? Parabéns aí pelo programa aí. Patrícia, se possível, arte popular, miragem. É o Eurico aqui do Itaim Paulista, cidade Kemmel. Forte abraço a todos aí.
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0: queria fazer um breve comentário. Aí, rapaziada, queria fazer só um comentário. O que eu vi de homem tomando beliscão aqui na frente, bicho? Acho que o Mati só, ó, tô de olho, hein, parceiro. Sei que vai vendo, hein. Tá vendo só?
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revelação aqui no nosso Samba Nova. Ó, não vai esquecer, todo sábado e domingo a gente tem aqui a chamada, o pedido pra você participar aqui do sorteio da Alexa. Todo domingo a gente fala aqui o

0: resultado da Alexa. Quem vai levar uma Alexa novinha em folha, presente do Samba Nova. E para você participar é fácil. Mande a frase "eu quero Alexa do Samba Nova" pro 11 943 805 100. Tá bom? Já mandou? Vai mandar? Então, boa sorte para você. Sabe que a gente tem aqui entrevistados que passaram aqui no estúdio do Samba Nova e um deles é o Jefinho. Jefinho é um cara maravilhoso, multi-instrumentista, cantor, enfim, ele é uma sumidade em matéria de música, ele sabe articulado, fala super bem, e ele veio trocar uma ideia comigo já faz um tempo aqui no nosso Samba Nova. Você sabe que a entrevista completa você vai conferir no final do programa, lá no Spotify do Samba Nova. E ele é um dos grandes nomes que estão aí, bateu um papo delicioso com a gente, cantou várias músicas e aqui ele também vai cantar.
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0: isso, finalizamos a primeira hora do Samba Nova deste sabadão, dia 29 de agosto. Aquele beijo especial pra quem faz aniversário. Aliás, um beijo pra quem tá casando hoje também ao som do Samba Nova. Eu sei que tem gente que tem gente que tá casando e vai ouvindo o programa enquanto se arruma, tal. Ô, gente, obrigada, viu, pelo carinho. Um beijão pra todos vocês. Vamos pro intervalo? Já a gente volta com a segunda hora de hoje do Samba Nova. O samba com a cara da Nova Brasil. Sei que você falou junto.
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14: Ótima tarde de sábado e obrigada pela sintonia. Eu sou a Patrícia Liberato e a gente vai até as 3 horas da tarde com o melhor programa de samba do rádio brasileiro. Alô, PCA! A gente merece um prêmio aqui. Fala a verdade, viu? Aquela que já faz a campanha política aqui. Faça a campanha pro Samba Nova. Esse programa é sensacional. E olha, quero que você participe no 11 943 805 100. Sabe que o resultado domingo aqui no Samba Nova tem Alexa novinha. E se você for aqui de São Paulo, capital, Grande São Paulo, também pode concorrer a ingressos pro Bar Brahma da Avenida Paulista. Mande a frase eu quero ingressos pro Bar Brahma e tá concorrendo, aí você escolhe um dos dias também. Bora? Vamos começar essa hora aqui com o Zeca Pagodinho.
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0: Boa e Elton Medeiros aqui no nosso Samba Nova. Eu não sei se você tá chegando agora aqui no Samba Nova, seja bem-vindo. E você que já tava aqui, muito obrigada. Não esquece de pedir música aqui. É, a gente quer que você contribua com o programa pedindo uma música bem legal que você não ouve há muito tempo, que você tem uma história boa com ela. Você vê que o Samba Nova tem aquilo, tem comunidades do samba, o Samba Nova tem Pagode 90, agora tem as novidades aqui também. Enfim, a gente tem os clássicos, tem as misturas aí, não só o samba de raiz, como tem também samba dolente, samba enredo, enfim, tem samba misturado com MPB, tal, samba canção. E aí eu quero o seu pedido musical, tá bom? Tô esperando por você. E agora tem um quadro que é muito legal, a gente falou com ele no começo do programa, que é o Henrique Oliveira. E se tem roda de samba, como é o Samba Nova, tem história e tem música boa. Então agora a gente tá abrindo espaço para conhecer lugares onde o samba vai fazer morada, onde o samba faz morada e reúne muita gente de todos os cantos. A gente está começando a falar aqui por São Paulo, que é a casa da Nova Brasil FM do Samba Nova. O Henrique Oliveira hoje apresenta o Reduto do Samba e vai falar de um pagode que hypou de uma maneira uma galera que eu conheço há décadas, há muitos anos, e ela começou, ficar hypada, na verdade, por causa do crioulo. E agora, ninguém nem, não que não lembre do crioulo, mas o pessoal tá indo lá pro Grajaú para poder curtir essa roda de samba. Eu tô falando do pagode da 27. Henrique, manda aí.
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2: E hoje o nosso destino é em São Paulo, mais precisamente na Zona Sul, para falar do incrível pagode da 27. Nascido em 2005, lá no Grajaú, o projeto transformou a antiga Rua 27 em um verdadeiro patrimônio cultural da cidade. E olha, a roda surgiu no amor ao samba raiz, reunindo a comunidade toda semana em torno da música, da convivência e do respeito. E o trabalho dos caras vai muito além da batucada. O grupo realiza campanhas sociais, apoia a biblioteca comunitária do bairro e ainda oferece oficinas de música para criançada. Mais do que uma roda, o pagode da 27 é pura transformação social através da arte. Quer acompanhar os encontros e saber mais sobre o projeto? Dá uma olhada na rede social, @pagodeda27. E esse foi o Reduto do Samba de hoje, e ele volta sábado que vem dentro do Samba Nova.
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0: Zequinha. Do céu e da terra.
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0: pódio onde eu morei, a Coab City. Negritude Júnior, alô, Netinho de Paula, querido. Um beijo pra você, toda a família Negritude. Netinho de Paula que faz. É, Netinho e os de Paula, que são os filhos dele, no Quintal do Espeto e tá aí pelas ruas de São Paulo. Meu amigo Neto, um beijo pra você, viu? Tô com saudade da Coab City, da nossa Coab de Carapicuíba. Aliás, se você for aí de alguma das Coabs, ou se for da nossa Coab de Carapicuíba, manda mensagem aqui, 11 943 800 e 500, tá bom? E ó, não vai esquecer que tem Alexa, tem ingresso pro Babrama, agora tem pedido do Fernando Dornelas de São Caetano, alô ABC.
1: Alô Nova Brasil, aqui fala o Fernando, São Caetano do Sul, queria escutar Malandro com Elza Soares, um abraço aí.
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0: Gente, eu ouvia Jorginho do Império quando era criança. Sério, ouvia na... Como é que era o nome da rádio, gente? Era uma rádio AM. Enfim, Excélsior, a máquina do som. Sou véia, não? Adorava. A gente ouviu Dinheiro Vem, Dinheiro Vai, e todos nós aqui no mês de agosto e no fim do mês sabemos muito bem como é que é isso. Não só em agosto, né, gente? Mas todo fim de mês é um problema. Beijo pro Luiz Carlos Soares do Jardim Bela Vista, João Filipelli do Rio de Janeiro e o Wellington Almeida de Recife também curtindo a gente. Muito obrigada. Vamos ouvir Apesar de Você ao vivo com o Pericão no Samba Nova.
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0: Bom, e dessa maneira a gente finaliza a segunda hora aqui do nosso Samba Nova deste sabadão. E aí, tá trabalhando? Ah, eu sempre tenho que mandar alô pros motoristas de aplicativo, meus queridos, que estão me dando carona. Aliás, se você tá aí no carro de aplicativo, todo final de semana ouvindo a gente e tá dando carona, filma, marca a gente lá, @NovaBrasilFM, @PatiLiberato, pra gente poder compartilhar e logo, logo poder falar de você aqui também, tá bom? Não esquece, nosso WhatsApp é 11 943 800 e 500. A gente já volta.
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2: Mais uma hora de Samba Nova aqui na Nova Brasil FM. Boa tarde, gente. Tá chegando agora? Ah, bem-vindo e bem-vinda aqui. Obrigada pela sintonia. E você que já tava aqui com a gente, brigadaço. Eu sou a Patrícia Liberato e a gente segue até as 3 horas da tarde. Não esqueça que tem Alexa te esperando no fim do Samba Nova de domingo. Tem ingressos aqui pro Bar Brahma, então participe no 11 943 800 e 500. Hora de ouvir Sedução com o Almirzinho aqui no Samba Nova.
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0: Portal do Céu com o seu Jorge Maravilhoso aqui no Samba Nova, o samba com a cara da Nova Brasil FM. Pediu música? Então peraí que a qualquer momento o seu pedido pode rolar, o seu áudio pode rolar aqui na Nova Brasil. Se você não pediu ainda, peça aqui no 11 943 805 100. Pode fazer como o Rogério da cidade de Tiradentes, que tá participando agora.
1: Boa tarde, tudo bom? Quem fala é o Rogério da cidade de Tiradentes. Gostaria de estar pedindo uma música, Era Só Pra Relaxado e Nova Samba, e essa música eu dedico pra todo mundo aqui da cidade de Tiradentes. Valeu, Samba Nova, é 10.
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0: Jairzão querido, Jair Rodrigues aqui nos Clássicos Samba Nova na Nova Brasil FM. Não esquece, hein? Amanhã a gente vai falar quem leva a Alexa. Então dá tempo de você mandar áudio aqui no 11 943 805 100 com a frase "Eu quero Alexa do Samba Nova". Agora tem uma música aqui que eu lembrei e falei, dá pra tocar essa música aqui que é muito legal. Graça, Exalta Samba, com a voz do Thiaguinho, aliás, ele é um dos compositores dessa música aqui. Vamos ouvir aqui no Samba Nova.
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0: Bezerra da Silva também tem cadeira cativa aqui no Samba Nova. Aliás, Bezerra da Silva, que ano que vem completaria 100 anos. E tô sabendo que vai ter um monte de coisas legais, festividades aí, comemorando o centenário do Bezerra da Silva. Mandar um beijo pra Lindalva Alves Armando, do Jabaquara, Zona Sul, curtindo a gente. Aliás, por falar em Jabaquara, deixa eu mandar um beijo pro Miro e toda a família Mi Menor que estão vindo aí de música nova. E logo, logo a gente vai rolar aqui no Samba Nova. Miro, querido, um beijo pra você, pra família Mi Menor, um beijo carinhoso pra todo mundo do Samba da Laje, e vou mandar um beijo também pra Adriana da Feira Preta. É tudo família, viu, gente? Todo mundo ligado um no outro aí. E você, quer mandar alôzinho? Faz como o Fábio Afonso de Interlagos também, que mandou alô, e o Marcos Macedo de Salvador. A gente vai ouvir aqui, oferecendo pra todo mundo que tá na sintonia, Jiboia com o Rei Almir Neto.
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0: Ai,
1: gente, passa tão rápido, né? Dessa maneira a gente finaliza o nosso Samba Nova deste sabadão, dia 29 de agosto. Amanhã, meio-dia, a gente tá aqui de volta com o Samba Nova e ainda dá tempo de você mandar áudio aqui pedindo Alexa, tá? Eu quero Alexa do Samba Nova. Você manda essa frase pro 11 943 805 100. Amanhã, no fim do Samba Nova, a gente tem o resultado, tá bom? Ó, cruza os dedinhos, boa sorte. Eu sou a Patrícia Liberato, tô indo embora. O nosso Samba Nova tem direção artística do Ayrton da Silva, programação musical da Vânia Rodrigues, produção da Lucia Albuquerque e do Robson Duarte. Produção geral, apresentação é minha, Paty Liberato. Não esquece de me seguir também, @PatyLiberato lá nas redes sociais. Vou ficar feliz em ter você aí sabendo do meu dia a dia e pedindo, falando e contando coisas aí da sua vida também que eu quero saber de você, tá bom? Beijo, ótimo sábado. Amanhã a gente se encontra meio-dia aqui. Beijo.
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boa tarde para você que ouve a Nova Brasil nesse último sábado do longo mês de agosto. Hoje é dia 29, eu sou o Noah e com muita alegria e com muito prazer te faço companhia a partir de agora. Vamos juntos até às 7 horas da noite com o compromisso de trazer para você só o melhor da moderna música brasileira. Tem muita música boa e para começar tem Jorge Benjor, com ele que recentemente esteve aqui na Nova Brasil, conheceu todos os nossos estúdios, se encantou e bateu um papo muito legal numa entrevista exclusiva. É o Toquinho cantando Carolina, Carol, Bela. 3:08, boa tarde pra você.

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0: Brasil, esse é Guilherme Arantes, um dia, um adeus. A gente curtiu por aqui também Fat Family com Fim de Tarde. Continue na Nova Brasil, seu fim de semana com o melhor da moderna música brasileira.
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15: De volta por aqui com o som da Marina Lima, Virgem, agora 3:33.

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0: Chico Buarque, quem te viu, quem te vê. Antes a gente cantou Tim Maia, o descobridor dos sete mares. 2:58.
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0: O Ministério Público do Trabalho já recebeu 223 denúncias de assédio eleitoral no ambiente de trabalho nesse ano. Para você ter uma ideia, só em agosto foram 95 registros, mais que o dobro do total contabilizado em julho. Importante destacar que os números representam denúncias recebidas pelo MPT e não casos já comprovados. Dito isso, há registro em todos os estados e no Distrito Federal. São Paulo lidera com 29 denúncias, seguido pelo Rio de Janeiro com 21 e Pernambuco com 14. 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Já já tem muito mais.
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Brasileira, muito boa tarde para você. 4:05. Obrigado pelo carinho e pela companhia. Hoje é sábado, dia 29 de agosto, e vamos com mais uma hora de música boa. Abrindo com 14 bis, bola de meia, bola de gude, participação de Samuel Rosa.

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0: Nova Brasil, essa é a Zélia Duncan. Tua boca, 4h23. 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
5: De volta com o Cazuza, Solidão que Nada.

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0: Termina na próxima segunda-feira o prazo para aderir ao novo Desenrola Brasil. Podem participar pessoas com renda de até 5 salários mínimos e dívidas contratadas até 31 de janeiro desse ano, com atraso entre 91 dias e 2 anos. Entre os débitos que podem ser renegociados estão os mais comuns entre os brasileiros: cartão de crédito, cheque especial e empréstimos pessoais. Os descontos variam conforme o tipo da dívida e o tempo de atraso, e em alguns casos podem chegar até 90%. Até a última semana de agosto, o programa já havia renegociado mais de 5 milhões de dívidas. 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

0: som com Abrir a Porta. Antes tivemos Daniela Mercury, Você Não Entende Nada. 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

Aquele abraço, galera brasileira. 5 da tarde, mais 32 minutos, 5:32 no Futebol Show da Nova Brasil FM Salvador. Hoje é dia de Brasileirão, galera. É dia de Campeonato Brasileiro, é dia de vitória, é dia do Leão, queridão. Arena MRV Belo Horizonte, Atlético Mineiro e Vitória, bola rolando 6:30. Vamos juntos a partir de agora no som da Nova Brasil FM Salvador. Nova Brasil em campo, galera. Vamos embora, o Leão vem aí para mais um jogão do Campeonato Brasileiro. A narração do Roberto Ribelino, narrador que tem nome de craque, comentários de Ivens Arnaldo Carneiro, o comentarista clássico, reportagens Rafa Seixas, o homem do condomínio, plantão esportivo de França, o melhor plantão esportivo do Brasil. E aqui, galera, comigo mesmo no pré, no intervalo e no pós-jogo. Vamos juntos com o DJ Eclos comandando a mesa de áudios, médios, graves e agudos, afinando o sonzão. O Brasil e pro mundo, a galera com a gente no rádio, no FM 104.7, nos aplicativos e também no YouTube, ao vivo no canal Agitou, arroba canal Agitou. Se inscreva, galera, deixa um like, um joinha, compartilhe. Vamos que vamos, Futebol Show é com a gente, galera.

0: Nas ondas do rádio, galera brasileira, emoção demais pro meu coração, Zão Grandão, vamos juntos girando com todo o nosso timaço a partir de agora. Vamos pra cabine especial, pegar o boa tarde dele, o narrador que tá chegando pra comandar, pra abraçar a galera. Ele vai narrar 90 minutos de pura emoção. Vem aí pra abraçar a galera brasileira, o narrador que tem nome de craque.
1: Aquele abraço, boa tarde pra toda a galera que está ligada com a gente, abraçando também a todo o nosso timaço. Quem vai estar com a gente nesta super jornada esportiva de hoje, buscando a primeira vitória do Leão fora de casa pelo Campeonato Brasileiro. Abraçando o Rafa Seixas, que vai estar à beira do gramado, trazendo todas as informações, o nosso comentarista clássico Ives Carneiro, o Hermes, que está trazendo essa sonorização maravilhosa, transparente e cristalina. Você que se liga conosco ao som da Nova Brasil FM 104,7, Salvador, Bahia, para o Brasil. A nova onda do futebol pelo Brasil e também para a Bahia, é claro. Abraçando o torcedor que está ligado com a gente de uma forma especial, abraçando a galera rubro-negra. É hoje que o Leão vai conseguir a sua primeira vitória fora de casa. 25ª rodada do Campeonato Brasileiro, na noite deste sabadaço. Cerca de 45 mil torcedores e a capacidade que tem a Arena NRV em Belo Horizonte, a expectativa de muitos torcedores da noite de hoje, empurrando o time do Atlético, mas nós somos muito mais vitória, e vamos juntos com você, na Super Jornada Esportiva, com a Prefeitura de Salvador, cola da gente, Novo Mundo, Jeico, Casa Motores, Avenida Paralela, próximo ao Salvador Shopping, ITS Brasil, internet de 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Abraçando também o nosso querido França Almeida, que vai estar trazendo todas as informações do futebol pelo Brasil, pelo mundo. Tudo isso no comando dele, o garotão que agita a galera.
0: Galera brasileira, vamos juntos nas ondas do rádio. São 5 da tarde, mais 36 minutos, às 6:30 a bola vai rolar pelo Campeonato Brasileiro. Vamos aos vestiários, ao campo de jogo, Arena MRV. Vou convocar ele para cumprimentar a plateia esportiva do meu Brasil querido. Vem aí, galera, o homem do condomínio.
2: Um abraço pra você, boa tarde a todos ligados aqui na Moderna e Brasileira. Tamo juntos, hoje tem vitória na Arena MRV, vitória definido com mudanças no time. O técnico Jair Ventura mandou um mexidão pra Belo Horizonte, pensando na partida contra o Vasco, e o Atlético Mineiro também vai com o time mexido, pensando no jogo da volta contra o Cruzeiro pela Copa do Brasil. Arbitragem definida, tudo pronto, ficha técnica completa. Daqui a pouco eu volto com informações e as escalações do time aqui no som da Nova Brasil. Volto pra ele, pro garotão que agita, galera.
0: Galera brasileira, beleza, no pique liberando geral, vamos pegar o boa tarde dele, ele vem aí também abraçando a plateia esportiva do meu Brasil querido, o comentarista clássico.
3: Muito boa tarde, meu querido Ives. Ivo, um forte abraço a todos os companheiros envolvidos em mais um show de transmissão da nossa equipe da Nova Brasil. E a você, torcedor, pensando em você, que sempre procuramos fazer o melhor. Sem dúvida nenhuma, Ivo, um jogo daqueles que pra pirão. Vamos ver como é que vai ser a escalação do Jair Ventura para esse jogo diante da equipe do Atlético. A gente sabe que o Vitória nessa temporada jogando fora tem dado, vamos dizer assim, tristezas para sua torcida, mas de qualquer forma uma hora vai chegar, em algum momento vai chegar essa vitória da equipe rubro-negra fora de casa, e só espero que seja hoje, viu?
0: Esperamos que não seja tarde demais, né, Ivens Arnaldo Carneiro? Vamos lá, galera, girando para a Prefeitura de Salvador, colada na gente, o Muda Jeico Casa Motos na Paralela, ITS Brasil, internet de excelência para a sua empresa. Vamos ao melhor plantão esportivo do Brasil. Cadê você, França Almeida?
4: França Almeida? Aquele abraço, meu caro Ivo Ferraz. Boa tarde, torcedor de todo o Brasil. Já estamos a postos na Sala Nacional e Internacional dos Esportes e mais uma vez iremos acompanhar os grandes acontecimentos esportivos no seu rádio e no futebol brasileiro e exterior, com destaque para o Campeonato Brasileiro com as séries A, B, C e D. Falando também um pouco da Libertadores e da Sul-Americana, que já saíram as datas e os dias definidos para os playoffs das as quartas de final da Libertadores e também da Sul-Americana. Vamos falar então de tudo aquilo que interessa a você, meu caro torcedor, para ficar bem atualizado. Pois é, meu caro Ivo, boa sorte para você e todos da equipe esportiva da Nova Brasil FM 104.7. Ivo.
0: Valeu, beleza, meu querido França Almeida, o melhor plantão esportivo do Brasil. Galera, estamos ao vivo no 104.7. Estamos também pelos aplicativos e no YouTube, a galera participando, interagindo com a gente. Vamos fazer aquele giro, hein? Já já a escalação do Vitória, também do Atlético Mineiro, pra galera que tá sempre com a gente no som da Nova Brasil FM Salvador. Vamos juntos, galera. Vamos então escalar, voltar ao campo de jogo. Sem mais delongas, vem aí os artistas do espetáculo Vitória Atlético, Atlético e Vitória. Arbitragem do jogo, a ficha completa é com ele, o homem do condomínio.
2: Valeu, meu querido DJ Hércules. Bora então, primeiro começar com o Vitória. Vitória mexidaço, pensando no

0: de Salvador, colada na gente. Para São Lucas Arcanjo número 1. 2 para Brites, Brites número 2. 25, Cacá, Cacá número 25. 36 para Luan Cândido, Luan Cândido 36. E 83 para Jamerson. Primeira novidade, hein? Jamerson 83. Fechando a defesa do Vitória. 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Para Luan Cândido, 83 para Jamerson, a defesa da equipe do Vitória. E vem mais novidade por aí: 95 Kaique, Kaique 95, 6 para Martínez, Martínez número 6. E a segunda novidade: Pochettino número 8. Eu falei dele ontem aqui, viu? Pochettino número 8 no time do Vitória, é o meio-campo. Em nome de TS Excelência Internet. 95 Kaique, 6 para Martínez, 8 para Pochettino, meio campo do Vitória. No ataque, em nome de ETS Excelência Internet, 12 para Tarsia, 7 para Marinho. E a terceira novidade no time, Alex Bruno, estreando na equipe do Vitória. Alex Bruno, mais uma novidade do técnico Jair Ventura. Para o jogo de hoje, então, a Vitória é definida em nome de Prefeitura de Salvador, colada na gente. 1, Lucas Arcanjo. 2 para Brites. 25, Cacá, 36, Luan Cândido, 83, chama essa defesa. Kaique, 95, 6, Martins, 88, 8, Pochettino. É o meio-campo. 12, Tarsia, 7, Marinho, 9, Alex Bruno. É o ataque, Vitória definido. Do banco, Jair tem à disposição. 71, Yuri. 98, Matheus Silva. 13, Ramon. 88 para Zé Vitor. 26, Edenilson. 15, Wallace. 10, Mateuzinho. 33, Eric. 11, Oswaldo. 23, Fábio, menino maluquinho. 79, Kaiser. 91 para o artilheiro René. As opções do Jair Ventura. E o Galo das Alterosas, também está definido, o Galo doido.
1: Atlético.
0: Ele mesmo, ITS Excelência Internet. O Atlético, o Clube Atlético Mineiro, Galo forte, definido, um Delfim. Misturado, tá? Toma mistureba esse Atlético. 1, Delfim. 23, Preciado. 2, Natanael. 40, Vitão. 36, Paicini. 25, Tomás Pérez. 39, Cicê. 5, Alexander. 19, Renier. 27, para ele, o habilidoso Minda. E 18, para Borbas. 1, para Delfim. 23, para Preciado. 2, para Natanael. 40, para Vitão. 36, Paicini. 25, Tomás Pérez. 39, Cicê. 5, Alexander. 19, Renier. 27, para Minda. E 18, para Borbas. 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No

0: de Salvador, colada na gente, meu querido DJ Hércules, anota aí, apito o jogo, é de São Paulo, Edna Alves Batista, será auxiliada pela Ineuza Inês Bach, da FIFA, Fabrini Bevilacqua Costa, é a auxiliar número 2, deixa eu anotar aqui o outro sobrenome, e o Douglas da Silva, será o árbitro de vídeo, para a Atlético Mineiro e Vitória, 25ª rodada do Campeonato Brasileiro com a arbitragem da FIFA. Ficha técnica completíssima para o jogo. 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Ficha técnica na mesa, meu querido Ivo Ferrari.
1: Valeu, beleza, galera brasileira. 5:47. Definido, portanto, o Atlético, definido Vitória. E aqui para nós, hein? O Jair Ventura, ele mudou hoje por conta que não gostou do último time que ele armou lá contra o Vasco. O Jair pensando no jogo de volta contra o próprio Vasco no meio de semana, próxima quarta-feira, no estádio do Barradão, pela Copa do Brasil. 9 milhões em jogo, é uma decisão pro Vitória. Ele já coloca hoje um time, né? Tá vendo aqui com algumas peças, né? Alternativas, né? Por exemplo, ele traz pro jogo como titular o Pochettino, traz o Ramon no lugar, o Jamerson no lugar do Ramon, traz o Tássia mais uma vez, o Marinho também é titular, promove aí a estreia do Alex Bruno no ataque do Vitória. Então é um time diferente para esse jogo de hoje, comparando aos outros, né? Por exemplo, Mateuzinho não tá, Ramon não tá. Então ele fez uma mudança também, começando do meio de campo. A defesa, ele continua insistindo, né? A defesa, ele continua insistindo com os três zagueiros aí, que até agora, sinceramente, Emanuel Brites jogando o tempo todo como lateral direito é bem complicado. Uma vez ainda vai, né? Uma, duas, agora ficar insistindo, improvisando o tempo todo com o lateral no banco é complicado. Ives Carneiro e a escalação do Vitória do Galo, arbitragem pro jogo, e aí, Carneirão?
2: Olha, Ivo, na verdade, os dois times, os seus treinadores, o Jair Ventura pelo lado do Vitória e o Eduardo Domingues pelo lado do Atlético, né? Optaram por colocar jogadores que não são considerados titulares. No caso do Vitória, a gente tem que ver que ele mantém a mesma defesa, só alterou a escalação do Jamerson, né? Mas Jamerson, praticamente, ele tem entrado em todas as oportunidades que Vitória está em campo. É uma substituição praticamente já carimbada para todos os jogos. Então, hoje ele entra como titular, mas a gente já esperava, né, que houvesse alguma coisa nesse sentido por parte do Jair Ventura, porque, sem dúvida nenhuma, o jogo de quarta-feira contra o Vasco é, na verdade, muito mais importante do que esse jogo. Não que a gente, né, o Jair Ventura tem que deixar de lado esse jogo contra o Atlético, mas como o Atlético também está dando importância mais ao jogo de quarta-feira, ao jogo de volta, né, da Copa do Brasil, vai escalar também jogadores, né, do banco de reserva, e vai dar prioridade a não, vamos dizer assim, não utilizar os jogadores que são considerados titulares. E no meio campo a gente vê uma novidade, que é o Pochettino, que para mim é a primeira vez que ele entra como titular na equipe do Vitória. É um jogador que de repente está até precisando, né, jogar os 90 minutos, para inclusive a gente ter uma noção como é que está o jogador, porque desde que ele chegou, ele não conseguiu mostrar a mesma capacidade que ele mostrava no Fortaleza. Ele inclusive foi contratado pelo Vitória em função do que ele jogou pelo Fortaleza, daquele futebol que ele apresentou lá no Ceará pelo Fortaleza. Então a gente ainda não assistiu esse futebol do Pochettino até agora no time da Vitória. A gente entende até que de repente uma readaptação pode ainda estar em curso, mas já não deveria, pelo prazo que o jogador já se encontra aqui em Salvador, já deveria ele então estar já acostumado, não só com a cidade, mas também com o time, né? Do que pensa o Jair Ventura. Mas enfim, é um jogo que a gente sem dúvida nenhuma, ver que os times estão mais assim, de olhares

0: jogos de quarta-feira, e no caso do Tassi, o Tassi vinha entrando como titular, no último jogo não fez isso, né? Ele não entrou com o Tassi, no último jogo contra o Vasco, e Marinho entrou no último jogo contra o Vasco como titular, e o Alex Bruno, que é uma contratação do Asa, de Arapiraca, um jogador que tem feito muitos gols lá no campeonato, no campeonato brasileiro, da Série D, e de repente hoje pode ter uma oportunidade de mostrar a Jair Ventura, que pode inclusive ser uma opção, né, pro lugar de René, no lugar de Kaiser, né? A gente não sabe nem se o Kaiser vai continuar no Vitória esse ano, parece que não houve pelo menos até agora um movimento para a renovação do contrato de Kaiser. Então essa contratação do Alex Bruno pode ser já visando, né, a substituição do Kaiser. Vamos ver como é que vai ser o comportamento do Alex. Para ser franco, é a primeira vez que eu vou assistir esse jogador atuar. Então eu não tenho nem como falar para vocês se é um jogador de qualidade, se ele tem condições de atuar com a camisa 9 da equipe do Vitória. Enfim, a gente tem que aguardar o jogo para a gente poder ter uma avaliação melhor desse jogador. E pelo lado do Atlético, a gente vê que olha só o time do Atlético que jogou contra a equipe do Cruzeiro na última quarta-feira pela Copa do Brasil. O goleiro era o Everson, né? Os defensores eram o Juan, que depois foi substituído por Vitão, Vitor Hugo e Renan Lodi. Já aí você já vê que não tem nenhum desses jogadores na escalação da equipe do Atlético Mineiro. Não tem. Meio campo, Kevin Constano, o Michael, que depois foi substituído por Natanael. Então você vê que praticamente todos os jogadores do Atlético são os jogadores que estavam à disposição do técnico Eduardo Domingues no banco de reserva. Então ele praticamente vai colocar o time todo do Atlético como reserva. Isso pode ajudar o Vitória? Claro que pode ajudar o Vitória. Vitória, apesar das modificações, a sua defesa é a mesma. O meio campo, a gente conhece que ele já vem atuando com o Kaique e com o Martins, somente o Pochettino, que ele vai utilizar hoje, e o ataque, né? O ataque praticamente, vamos dizer assim, meia-meia, porque o Tássia não jogou como titular da última partida, o Marinho sim, e o Alex Bruno é estreia. Então são os dois times bem modificados. Claro, evidentemente, que ambos os times estão com a visão, vamos dizer, ampla para os jogos de quarta-feira pela Copa do Brasil, Ivo.
1: Valeu, galera brasileira, vamos juntos nas ondas do Rádio No Pique. Vamos então dar uma passadinha no melhor plantão esportivo do Brasil, na sala nacional e internacional. Alô, França Almeida.
2: França Almeida.
3: 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Destaque da Série A do Campeonato Brasileiro, 25ª rodada. Hoje, além de Atlético Mineiro e Vitória, em Belo Horizonte, com transmissão da Nova Brasil FM 104.7, mas duas partidas serão realizadas no Morumbi, às 20 horas, o São Paulo vai enfrentar o Bragantino. Em São Januário, às 21h20, tem Vasco e Cruzeiro. Portanto, são os três jogos que estão abrindo a 25ª rodada do Campeonato Brasileiro. Já amanhã é a vez do Bahia enfrentar o Internacional de Porto Alegre, jogando na Fonte Nova, também com transmissão da Nova Brasil FM 104.7. Já em Curitiba, logo pela manhã, teremos Atlético do Paraná e Fluminense jogando às 11 horas em Curitiba. Em Itaquera, o Corinthians à tarde vai enfrentar o Santos no Maracanã. Também à tarde, às 16 horas, jogam Flamengo e Botafogo, o clássico carioca, valendo pelo Campeonato Brasileiro. E na Arena do Grêmio, 18h30, o Grêmio enfrentando a Chapecoense. Paranaense, fechando os jogos do domingo em Mirassol, 18h30. Mirassol enfrentando a equipe do Palmeiras. Mas a rodada 25ª será encerrada na próxima segunda-feira. Em Belém, jogam Remo e Coritiba no Evandro de Almeida, com bola rolando às 20 horas. É a Série A do Campeonato Brasileiro, que tem pela Nova Brasil FM 104.7. Cobertura total. Daqui a pouquinho, Ivo, eu volto no seu rádio falando dos resultados que já aconteceram ontem, a que abriram a 25ª rodada da Série B do Brasileirão e os jogos que estão programados para hoje. Falei jogos, mas é somente um programado para hoje. Os jogos, sim, amanhã teremos vários jogos na sequência dessa 25ª rodada da Série B do Brasileirão. 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
1: Valeu, Francinha. Vem. A galera brasileira, vitória hoje com muitas mudanças, um time alternativo, tá tendo mudança hoje, escalação, novidade, né? Tem estreia no time do Vitória, já a gente fala mais. Eu vou rapidinho ao break, tem a chamada da propaganda eleitoral obrigatória, não tem como pular, eu volto já, galera.
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1: Vitória.
2: Valeu, minha galera brasileira, tamo juntos nas ondas do rádio do Pique, liberando geral no som da Nova Brasil FM Salvador, a galera tá com a gente, agora são 6:04, às 6:30, a bola vai rolar para Atlético Mineiro e Vitória, Vitória Atlético, vou dar passadinha na cabine especial da Nova Brasil FM com Roberto Ribeirinho, ele vai narrar o jogo, ele vem aí, o narrador que tem nome de craque.
3: Então, meu caro Ivo Ferraz, agora já estamos às 18:05, faltam 25 minutinhos para a bola rolar no estádio da Arena MRV em Belo Horizonte, na capital mineira, abrindo de forma definitiva a 25ª rodada do Campeonato Brasileiro, jogadores no aquecimento e a expectativa para que esse time diferente que o técnico Jair Ventura escalou pelo Vitória possa conseguir essa tão sonhada vitória fora de casa nesta temporada pelas competições nacionais. Não conseguiu ainda vencer pelo Campeonato Brasileiro, como também pela Copa do Brasil, e hoje quem sabe pode ser a noite da equipe do Vitória conquistar esta vitória fora de casa. A bola vai rolar daqui a pouquinho, nós estaremos com você em nome dos grandes anunciantes ITS Brasil, internet de excelência para sua empresa, Novo Mundo, Diego Casa Motors, a paralela próxima ao Salvador Shopping, Prefeitura de Salvador sempre colada na gente. Será que esse gramado sintético pode trazer alguma diferença positiva ou negativa para o time do Vitória? Vamos saber daqui a pouco quando a bola rolar. Daqui a pouquinho estaremos já com a emoção de bola rolando. E nós voltamos com ele, o nosso comandante, ele que agita a galera.
2: Tamo juntos, galera brasileira, um abraço pra você que tá comigo também pelo YouTube, um abraço pro Mário Magalhães, tá com a gente, valeu, que hoje é difícil, hein? Tendência de derrota, Domingos em Brotas também com a gente aqui pelo YouTube, a Noelia Alves, boa noite, Ivo Ferraz, será que o nosso leão hoje vai rugir? Ah, é bem complicado, mas o Atlético também não tá com o seu time titular totalmente, assim como o Vitória, um abraço, Domingos Marcos, com a gente, ligado em Brotas, valeu, garotão, um abraço pro Davi Biliar. Boa noite, Ivo. Vou curtir aqui hoje o futebol. É uma pena que o Vitória ultimamente está jogando com a bola murcha, né? Não aguento mais ver Mateuzinho jogar. Menos um em campo. Mateuzinho hoje tá fora do time titular, né, garotão? Tá fora. Então, ó, tá comigo no YouTube, tô vendo aqui, hein? Muita gente assistindo que ainda não deixou um like pra gente, hein? Like, like, like aí, galera. Vai deixando like, compartilhando, mandando ver e comentando com a gente. Rafa Seixas, um panorama aí por baixo, Rafa. O torcedor vai chegando no estádio Arena MRV, vai começando aí a ganhar alguns espaços ali no estádio, mas tem ainda mais 23 minutinhos para a bola rolar e tem gente que só chega na hora, né, Rafa?
4: Claro, muita cadeira vista na Arena MRV. O torcedor do Atlético vai chegar para acompanhar esse jogo e os times vão batendo bola no gramado. O gramado é bom para a prática do futebol, viu, Roberto Rivelino? Gramado bom para a prática do futebol. Expectativa, então, de um bom futebol. O Atlético Mineiro não tem o Léo Duarte, lesão muscular na coxa direita. O Lianco, que teve uma ruptura na face a plantar do pé esquerdo. O Igor Gomes teve um estiramento do ligamento do pé direito. E o Juan, que teve um lance no clássico contra o Cruzeiro, ele acabou caindo de mau jeito, ficou tonto, tentou voltar pro jogo, mas não conseguiu, caiu de novo, e aí teve o protocolo de concussão. Então ele tá seguindo aí o protocolo, não deve jogar hoje, né? Provavelmente não joga hoje, e também contra o Cruzeiro não deve jogar por conta do protocolo de concussão. O Delfim entra na vaga do Everson, que teve um trauma no pé esquerdo e vira dúvida também para o clássico de terça-feira na Arena MRV. Kaká é a principal novidade da equipe do Vitória, o zagueiro que foi punido com os dois jogos pelo STJD por tentar rasgar a camisa do Jean Lucas, foi julgado, pegou dois jogos de gancho, ele não jogaria hoje e nem contra o Grêmio, mas o Vitória conseguiu efeito suspensivo e ele vai jogar hoje. É a informação que ele ainda vai ser julgado novamente em segunda instância para ver se ele vai cumprir pelo menos mais um jogo aí da suspensão. Vitória tá com Tarsia, Marinho, Alex Bruno, que é grande novidade, e Pochettino, que eu falei ontem dele aqui com o Ivo, que seria uma opção para o Vitória no jogo de hoje do técnico Jair Ventura, e parece que o Jair estava ouvindo aqui a nossa resenha esportiva, o nosso Nova Brasil em Campo, e colocou o Pochettino no jogo. Baralhas, Camutanga, Edu, Natan, Rubens e Dudu seguem no departamento médico. Atenção, viu, professor Jair? Kaká, Ramon, Martínez, René, Marinho e você também, Jair Ventura, está da lista de pendurados. Quem tomar cartão não vai jogar contra o Grêmio de Futebol Porto Alegrense. O Vitória batendo bola no gramado. O torcedor Vitória se faz presente na Arena MRV, que fica numa cidade próxima à capital, Belo Horizonte. Uma cidade que ali agora virou ponto, né? Por conta do estádio. Então, ali muitos torcedores se movimentam. A expectativa e a cabeça do torcedor do Atlético está no jogo da volta contra o seu principal rival, e o Vitória vai ter que reverter o resultado. Jogadores já terminaram o trabalho de aquecimento na Arena MRV. Agora aquela última reunião de condomínio pra bola rolar. 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Expectativa pro jogo de daqui a pouco, a bola rola. Já vou adiantar meu placar, viu, o invencivo. Hoje é good preso, goleada 1-0, e vão pra cima pra tentar recuperar contra o Vasco.
2: Beleza, valeu, galera brasileira. Ivens Carneiro, torcedor do Galo, também tá desconfiado, né? O Galo não tá fazendo aquela das melhores campanhas que poderia fazer com investimento, né? Com a estrutura, com a torcida que tem, então há também uma desconfiança por parte do Galo. O Vitória, que no seu último jogo lá no Arena MRV, empatou, não foi, Rafa? Foi empate, não foi isso? O último jogo do Vitória em Belo Horizonte com o Galo?
4: No primeiro turno, Vitória venceu por 2-0 no Barradão.
2: Isso, mas foi o ano passado, me refiro, mas tudo bem.
4: Deixa eu dar uma pesquisada aqui agora.
2: Ivens Carneiro, e aí, Carneirão?
0: Olha, Ivo, na verdade hoje pode até ser uma surpresa muito agradável para a torcida do Vitória. Como é que eu digo isso? Eu digo isso porque o time do Atlético é um time que vai vir totalmente desfigurado, né? A gente sabe que não tem ninguém besta, né, jogando no time do Atlético, independente de ser titular ou reserva. Porque um time desse nível, ele geralmente procura sempre ter um banco de reserva, vamos dizer assim, qualificado para qualquer momento substituir os jogadores titulares. Mas é muita, vamos dizer assim, muita substituição que esse time do Atlético fez para esse jogo contra o Vitória. Considerando o jogo do contra a equipe do Cruzeiro pela Copa do Brasil. Então pode ser que, de repente, o Vitória pode surpreender aí a equipe do Atlético. O Vitória com a zaga praticamente é a mesma, né? Lucas Arcanjo, Brites, Kaká, Luan Cândido, só ali o Jamerson que é uma modificação, mas é uma modificação que praticamente é 6 por meia dúzia, na verdade, né? E na frente você tem um Pochettino, que é um jogador mais veloz. Tem o Martínez, que ele tem as duas vertentes de um jogador, ou seja, ele defende e sabe atacar também, sabe levar a bola até o ataque. Então é uma coisa mais, vamos dizer assim, que favorece o time do Vitória. E no ataque, A gente tem o Taza, que a gente sabe que é um jogador veloz, chuta forte. O Marinho, ninguém precisa a gente ficar falando aqui do Marinho, apesar de o Marinho já estar com uma idade já um pouco avançada, e isso aí, de repente, claro, evidentemente, vai atrapalhar um pouco o desempenho do jogador, mas é um jogador de experiência, um jogador tecnicamente muito importante para esse time da equipe, esse time do Vitória. Ali no ataque é uma estreia que o Jair Ventura resolveu colocar, que é o jogador Alex Bruno, que veio do Asa de Arapiraca, né? Informações deles tem muitas por aí, só de coisa boa, que é um jogador que costuma deixar a bola dentro da rede, é um artilheiro. Mas enfim,
4: artilheiro da temporada, do ano.
0: Então, é vice-artilheiro. Então, as informações são excelentes a respeito desse jogador. Então, vamos aguardar o início do jogo. Eu entendo até que o Jair Ventura não foi daqueles de, vamos dizer assim, retrancar o seu time, porque está jogando fora. Eu acredito que dessa vez ele vai tentar sim buscar a vitória, mesmo porque tem essa perspectiva do time do Atlético estar com o time totalmente de reserva, viu, Will?
2: Valeu, galera brasileira, beleza, nas ondas do rádio. Oi, Rafa.
4: Ano passado foi 2-2 pela terceira rodada do Campeonato Brasileiro. Gols do Vitória foi de Lucas Halter e do Mateuzinho. O Vitória jogou com Lucas Arcanjo, Cáceres, Marcos Halter, Jamerson, William Oliveira, Mateuzinho, Baralha, Ederson, Eric Janderson e Gustavo Silva. Esse é o Vitória que empatou com o Atlético ano passado na Arena MRV. 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
2: Valeu, beleza, galera brasileira, 6:15, vamos dar mais uma passadinha do melhor plantão esportivo do Brasil. O França Almeida está na sala nacional e internacional, cadê você, garotão? França Almeida.
1: Chegando no seu rádio, meu caro Ivo, desde a sala nacional e internacional dos esportes, sempre atualizando a você, meu caro torcedor. A Série B do Brasileirão, estamos na 25ª rodada. Tivemos ontem abertura com 3 jogos. Em Goiânia, no estádio da Serrinha, o Goiás venceu São Bernardo por 2-1. Luquinha e Cadu marcaram os gols do Goiás, enquanto que Pedrinho marcou o gol do São Bernardo. Goiás 2, São Bernardo de São Paulo 1. Em Recife, o Náutico ganhou do Atlético Clube, o Atlético Clube de Minas, por 2-1. Derek e Luiz Cláudio marcaram os gols do Náutico, enquanto que Dixon Vera marcou o único gol do Atlético de Clube. Náutico 2, Atlético 1, foi o resultado final em Recife, lá no Estádio dos Aflitos. É o estádio, é Ládio de Barros Carvalho, né? Lá em Recife, os Aflitos. Em Novo Horizonte, o Novo Horizontino derrotou o Sport por 2-1. Rômulo e Matheus Bianchi marcaram os gols do Novo Horizontino, enquanto que o Sport, quem marcou o gol do Sport foi o Pedro Perotti. Esse cara tá fazendo gol no Sport, hein? Novo Horizontino 2, Sport 1, foi o resultado final. Portanto, foram os 3 jogos de ontem, que abriram a 25ª rodada da Série B do Brasileirão. Hoje teremos, daqui a pouquinho, a bola vai rolar às 18:30. Tem Botafogo de Ribeirão Preto enfrentando o Cuiabá, jogando no estádio Santa Cruz, lá em Ribeirão Preto, no interior de São Paulo. E amanhã é a vez do América Mineiro enfrentar a Ponte Preta no Mineirão, em Belo Horizonte, às 16 horas. Teremos ainda em Florianópolis, no Ressacada, no mesmo horário, Avaí e Atlético Goianiense. Em Maceió, mais tarde um pouco, às 18 horas, no Rei Pelé, o CRB recebendo a visita do Criciúma. E em Goiânia, 18:30, tem Vila Nova e Ceará. Já na segunda, Fortaleza vai enfrentar o Operário, jogando em Fortaleza. Esse Operário é do Paraná. E na terça, o fechamento da 25ª rodada, com Londrina e Juventude jogando em Londrina, no Paraná. Portanto, é a situação de momento, com os resultados e os jogos que irão acontecer na sequência da 25ª rodada, que tem pela Nova Brasil FM 104.7, Salvador. 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
2: Valeu, França, venha! Beleza, galera brasileira, são 6:19, Minas Gerais, às 6:30, a bola vai rolar pelo Campeonato Brasileiro para a Vitória Atlético Mineiro. Há uma expectativa muito positiva, né, Rafa, com relação ao Alex Bruno, né, jogador que é o vice-artilheiro da temporada, vem de um time que não tem a expressão do Vitória, mas há sim, né, que de repente possa também encaixar nesse time do Leão, o Jair Ventura possa ter sucesso aí com o Alex Bruno em campo, né? Isso que o torcedor do Leão espera, para que a coisa possa acontecer e quem sabe ele possa balançar a rede, né, garotão? Cadê o Rafa?
4: Opa, tô aqui. Com certeza, com certeza. Ele é um René, é mais uma aposta do Vitória pro jogador que está na Série D do Campeonato Brasileiro. Vitória viu alguma coisa nele que resolveu comprar, né? Uma grande aposta aí pro Vitória nessa temporada. Como eu falei, ele é o vice-artilheiro e vamos aguardar. Tá tendo aí a oportunidade com o técnico Jair Ventura. Os jogadores já estão ali na boca do túnel, na boca dos vestiários, o Atlético Mineiro chegando, Vitória, ainda não, torcedor do Vitória, já presente no setor visitante, muita mesmo cadeira vista ainda na Arena MRV, torcedor do Atlético. Parece que não vem bom número pra apoiar o time, não. Porque até agora, meu amigo, nada a gente acertou. Ponta muita cadeira vista aí, pô.
2: Muita gente ainda, né, desconfiada com o futebol apresentado pelo Atlético. A torcida Vitória também em pequeno número, pequenininho, mas marca presença no estádio. Pelo menos de alguma forma, o Vitória vai ter aí, né, o apoio de alguns torcedores que estão presentes na Arena MRV em Belo Horizonte. Né? O Vitória vai tentar nesse jogo de hoje com um time misto, né? Tentar vencer o seu primeiro jogo fora de casa no Campeonato Brasileiro, que é de muita expectativa para o torcedor. E uma vitória hoje, né? Diante do Atlético fora de casa, isso pode representar bem para a equipe do Vitória, que está na expectativa de, quem sabe, ganhar 3 pontinhos fora de casa. E aí, para o jogo da quarta-feira pela Copa do Brasil, está mais confiante, né, Ives? Está mais motivado, está mais atento, né? O Vitória vai enfrentar hoje o Atlético, daqui a pouquinho, daqui a 10 minutos, e vai ter na quarta-feira o Vasco da Gama num jogo de volta, precisando vencer, porque tem 9 milhões na parada aí. Já pensou? 9 milhões no banco no bolso do Vitória agora, nessa fase da Copa do Brasil?
0: E na verdade não é só 9 milhões, né, Ives? Esse ano tem a inovação de que o vice-campeão também tem a vaga direta para Libertadores. Então, sem dúvida nenhuma, essa competição é um upgrade muito interessante. Além dos 9 milhões, você tem uma possibilidade de ir direto para a Libertadores, e aí lá sim também é uma competição muito premiada, de valores altíssimos. Isso interessa sempre o clube participar dessas competições, Ivo.
2: Beleza, o Rafa, o Jamerson parece estar falando aí, né? Está descendo aí, tá falando com a imprensa, né?
4: É o Jamerson, lateral hoje, que está tendo oportunidade no time titular do Vitória.
2: Cadê o Jamerson? Solta o Jamerson aí. Solta o Jamerson. Bora. De novo aí, Rafa. Vamos lá.
5: A gente tá ali no contra-ataque. É uma equipe que não vem jogando junto, assim, alguns jogadores, mas estamos bem adaptados, principalmente no treino que a gente fez ontem. Eu acho que com a ideia que o professor passou pra gente, a gente conseguir colocar em prática, com certeza a gente vai sair daqui pros 3 pontos.
4: Aí, o Jamerson, a ideia que o Jair passou pra eles, buscar os 3 pontos jogando fora de casa, aí vou.
2: Uma passada rapidinho ali, a gente pega esse flagrante aí dele conversando também com a imprensa no estádio Arena MRV. Vamos lá, galera, tá chegando a hora da bola rolar no estádio Arena MRV, Roberto Rivelino, como é que tá o clima aí, Robertão? A galera tá chegando, né, Roberto?
6: É verdade, a galera chegando, incentivando o time do Galo, apesar do time
3: do Atlético não ter as suas peças principais, mas a torcida é fanática, a torcida apaixonada, histórica do time do Atlético Mineiro, e a expectativa aí que o torcedor do Atlético incomode a equipe do Vitória. Jogão aqui no estádio Arena MRV pela 25ª rodada do Campeonato Brasileiro, começando daqui a pouquinho, e nós vamos juntos com o Leão, meu caro Ivo.
2: Beleza, um pontinho a menos no seu Mickey, Robertão. Vamos nessa, galera brasileira, no som da Nova Brasil. Oi.
4: Rapidinho aqui, ó, Jair Ventura.
2: Vai. Cadê o Jair Ventura? Não vi ele ainda.
6: Acho que não tem como tirar proveito, porque o Atlético se preparou para disputar todas as competições que disputa. É um elenco muito qualificado. E são 12 jogos já que não perde, né? Então tentar quebrar esse tabu. O nosso tabu de não vencer fora no Campeonato Brasileiro e também do Atlético estar 12 jogos sem perder. Que vai deixar o jogo ainda mais difícil, mas com um gostinho melhor ainda de conseguir esse feito no dia de hoje.
4: Aí, Jair Ventura.
2: Olha o Jair Ventura, né? É, Jair Ventura. Tomara que hoje você consiga, né? Garantir 3 pontinhos, é o que a torcida do Vitória tá esperando, né? E enquanto isso, a sua batata vai assando, porque treinador não pode viver somente resultados jogando em casa. É lamentável a gente chegar aqui a esse ponto do campeonato, já passando da metade do campeonato, e o Vitória não conseguiu vencer uma sequer fora de casa. Aí quer que o torcedor fique animado, otimista pro jogo de hoje? É difícil, ainda mais não é nem com o time titular. Principal, tem algumas peças hoje que o Jair Ventura mudou, mas claro, vamos torcer positivo, confiar que vai dar tudo certo, valeu? Bom, galera, 5 minutos pra bola rolar, eu vou passar o comando pro Roberto Rivelino, ele vem aí pra trazer o clima da galera no jogão, 90 minutos de pura emoção, girando com o nosso Rafa, com o Ivens, com o França, o Roberto assume, a partir de agora eu volto no intervalo, ele vem aí, o narrador que tem nome de craque.
3: Então, galera, abraçando mais uma vez a nossa plateia esportiva que está ligada conosco através da nossa Nova Brasil FM na frequência 104,7, a nova onda do futebol no Brasil e também na Bahia. Junto nós iremos com o time do Vitória buscando uma primeira vitória no Campeonato Brasileiro fora de casa, jogando como visitante. Vamos, então, apoiar e vai vibrarmos a cada lance. Para você que está ligado também através das nossas multiplataformas digitais, você que se liga também pelo canal Agitou no YouTube, aproveita para se inscrever no canal, para dar o like, para ativar as notificações e compartilhar o link para que a gente possa ter muito mais gente ligada com a gente e torcendo pelo Leão nesta noite de futebol na 25ª rodada do Brasileirão. Estarei com você na vibração, na narração do jogão entre Atlético Mineiro e Vitória. O nosso querido Rafa Seixas estará à beira do gramado trazendo todas as informações, atualizando tudo o que acontece de Atlético Mineiro e Vitória. O nosso Ivens Carneiro vai estar analisando lance a lance. O França Almeida estará ligado nas informações do futebol pelo Brasil e pelo mundo, atualizando tudo para você. E o DJ Hércules aí comandando a nossa sonorização. 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Tudo já se organizando, o protocolo acontecendo por aqui. E o Rafa Seixa trazendo os últimos detalhes antes da bola rolar. Fala, meu querido Rafa, uma boa jornada pra você, meu querido.
4: Valeu, craque, um abraço pra você. O time do Vitória e o Galo e o Atlético Mineiro fazendo agora aquele protocolo chamado Fair Play, antes da bola rolar, né? Sempre tem isso, que é o protocolo da CBF. Pra quem ligou o rádio agora, Vitória com Lucas Arcanjo, Brito, Cacalo, Cândido, Jamerson, Kaique, Martins, Pochettino, Tássia, Marinho, Alex, Bruno. O Atlético Mineiro com Delfim, Preciado, Natanael, Vitão, Paisini, Tomás Pérez, Cissé, Alexander, Renier, Linda e Borba. O time do Vitória precisa vencer. O Atlético vem de 2 jogos sem perder. E aí, rapaz, a batata vai começar a esquentar na mão do técnico Jair Ventura. Vitória vai de branco, camisa branca, calção branco e meião branco, meu querido Roberto. E o Atlético Mineiro vai com seu uniforme principal, jogando em casa, diante do seu torcedor na Arena MRV, na linda cidade de Vespasiano, em Belo Horizonte. Tudo pronto pra bola rolar, aquela reunião de condomínio. O time do Vitória já fez aquela última rodinha, vamos nessa, vamos lá. Vamos jogar, essa é a palavra. E o Atlético também, aquele último, aquela última palavra de incentivo antes da bola rolar. A equipe de arbitragem com a camisa vermelha, calção preto e meião preto. Se eu não vi errado, né? Porque aqui tá meio longe, mas é isso mesmo. Vamos nessa, a bola vai rolar. Ô, Roberto Rivelino.
3: Beleza, então este é o nosso Rafa Seixas, o homem do condomínio, deixando você atualizado sobre tudo o que acontece dentro do gramado do estádio da Arena MRV, 25ª rodada do Campeonato Brasileiro. Nosso querido Ivens Carneiro, comentarista clássico, para você também uma boa jornada, um bom trabalho, bem-vindo.
0: Valeu, obrigado, meu nobre Roberto Rivelino. A gente espera hoje que, sem dúvida nenhuma, a equipe do Vitória saiba surpreender, né, o time do Atlético. Como eu já falei, o time do Atlético vem totalmente desfigurado para essa partida contra o Vitória, visando o jogo de quarta-feira contra o Cruzeiro. E quem sabe, viu, Rivelino, não é a oportunidade de o Vitória sair daqui hoje vencedor e acabar com esse tabu negativo que é desta temporada de não ganhar fora dos seus domínios.
3: Beleza, então, esse é o nosso comentarista clássico, Ivens Carneiro, vai estar comentando tudo o que acontece dentro do gramado do estádio da NMMV, no Campeonato Brasileiro. A bola vai rolar daqui a pouquinho, os últimos ajustes. Um boa noite também, bom trabalho para você, rapidinho, trazendo aí os seus cumprimentos para a galera já de forma definitiva, meu querido França Almeida.
1: Valeu, meu caro Roberto Rivelino, boa sorte aí na sua transmissão para a Nova Brasil FM 104.7. Lembrando que esta Série A do Brasileirão, além de Atlético Mineiro e Vitória, a bola rola no Morumbi a partir das 20 horas para São Paulo e Bragantino. E em São Januário, 21h20, tem Vasco e Cruzeiro. É a 25ª rodada da Série A do Brasileirão. 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
3: Valeu, França Almeida, o maior plantão esportivo do rádio brasileiro. Vai rolar bola daqui a pouquinho no estádio da Arena MRV em Belo Horizonte, na capital mineira. Tudo pronto, a saída vai pertencer ao time do Vitória. E atenção, galera, tem bola rolando pela 25ª rodada do Campeonato Brasileiro.
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0: Atlético Vitória.
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2: O time do Atlético Mineiro é quem tem domínio de bola com o jogador que é o Minda, vai se mandando aqui pelo campo de ataque, já chegou a marcação pelo time do Vitória, já chegou tocando por ali o jogador que foi o Marinho, já cometeu a primeira falta do jogo, vai fazer a cobrança o time do Galo e a 25ª rodada do Campeonato Brasileiro, a bola tá com o jogador que é Natan, que domina, vem pelo time do Atlético Mineiro, soltando na frente, na ponta direita, levantamento pra boca do gol, chuta, Luan Canto mete a cabeça pelo time do Vitória, afasta parcialmente, a bola já fica novamente com o time do Atlético Mineiro, vai o Cicê pra dominar essa bola, soltou mais atrás, conduzindo para o time do Galo, ficando por aqui no campo intermediário, equipe do Galo com domínio de bola com o Vitão, entregando na frente pela Natan, deixando essa bola na direita, chegando lá para o jogador que é pressionado, para fazer cruzamento pelo time do Galo, lá para dentro da área, vem bola perigosa, vem chegando a equipe do Galo, lá para dentro da área, chega a marcação, Martínez recupera pelo time do Vitória, já entregando bola com o jogador que é Pochettino pelo time do Leão, se mandando ultrapassar a divisória, tocou no adversário, saiu para a linha de lado e foi embora, tem lateral para fazer a cobrança, equipe do Vitória. Essa é a 25ª rodada do Campeonato Brasileiro. Você ligado conosco na frequência 104,7 na Nova Brasil FM. Você que se liga também pelo nosso YouTube. Aproveita, se inscreve no canal, dá o like, compartilha o link para que a gente possa ter mais gente ligada com a gente. A galera torcendo com o time do Leão, já cobrando o arremesso. Novamente essa bola tocada por aqui foi com o time do Vitória já no campo de ataque. Chegou a marcação ali, já foi embora para a linha de lado e agora tem lateral novamente para fazer a cobrança. Mas é o time do Atlético Mineiro, recuperação da equipe do Vitória, tocava Nélio Martínez, foi embora para a última linha, agora tem como de retorno para fazer a cobrança, pois não, a informação chegando.
3: Série B do Brasileirão, bola rolando em Ribeirão Preto, Botafogo de Ribeirão Preto 0, Cuiabá também 0, na informação de ITS Brasil, internet de excelência para a sua empresa.
2: Muito bem, você se ligando em todas as informações do futebol, França Almeida atualizando tudo o que acontece no futebol pelo Brasil, pelo mundo, bola no campo de defesa do time do Atlético Mineiro, pressionado, tocando bola, entregando na frente do campo de ataque, chega pela direita, bola dominada pelo time do Galo, chegando por aqui para dominar, para conduzir essa bola pela equipe do Atlético Mineiro, o jogador que é o Alessander, soltou na canhota, vem para dominar essa bola, o Minda, pelo time do Atlético Mineiro, ali girando bola no ciclo, entrando o ciclo do gramado, ficando mais uma vez essa bola por aqui para dominar o jogador que é Vitão, pelo time do Atlético Mineiro, Vitão já entregando essa bola aqui no campo intermediário, quem domina é o Thiago Borba, soltou na frente e vai para fazer a batida, chega a marcação, Kaká ainda tocou nela, foi embora para a última linha, é escanteio, apenas tiro de retorno para o Vitória, hein, rapaz?
4: Escanteio para a equipe do Atlético, vai ser cobrado do lado esquerdo.
2: Prepara o time do Atlético Mineiro para fazer cobrança do primeiro tiro esquinado do jogo aqui pelo lado esquerdo de ataque. Movimentação lá dentro da área, vai para cobrança aqui do Atlético Mineiro, vai para mexer na bola pela equipe do Atlético Mineiro. Já para mandar bola para dentro da área o time do Galo. Lá no segundo pau chega a zaga do Vitória para afastar. Recuperação do Atlético, a bola batida. Tiro a defensiva do time do Vitória. Linha de lado tem lateral para fazer a cobrança equipe do Atlético já pelo lado direito para mexer dessa bola para tocar por ali do campo de ataque, só confio com gentileza quem é esse. Perfeito, já. É o Renier, 19 da equipe do Atlético Mineiro, já fez a cobrança, entregando na frente, lá no campo de ataque pela equipe do Atlético Mineiro, dominando bola lá, o jogador que chega para dominar é o Alexander, preparou então para fazer o cruzamento lá pelo bico da grande área, pela direita, avançando, chegou o Vitória para recuperar, legal, vem se mandando Leão, roubando bola, legal por aqui, Pochettino soltou para Marinho, domina pela direita, chegou a marcação para cima dele ali, mascada para cima do Marinho, derrubado o Vovô Marinho e tem falta para o Galo na linha divisória do gramado, Rafa.
4: Falta em cima do Marinho, na verdade a Edna viu essa falta, viu? Chega a ver essa falta não, mas tudo bem, a Edna viu, marcou. Falta pra equipe do Vitória, 0-0.
2: Já fez a cobrança, o time do Vitória tá por aqui no campo de defesa com o Luan Cândido, já entregou pra Jamerson pela esquerda, não acha com quem trabalhar, solta mais atrás, deixando pra Luan Cândido, Zão, o goleirão Lucas Arcanjo, apertou a marcação do time do Galo, hein? Foi embora pra linha de lado e tem lateral pra fazer a cobrança, equipe do Galo, lá pelo lado direito, no giro dos ponteiros e na marca do tempo, confira. Já foram embora 5 minutos da primeira etapa do estádio da Arena NRV em Belo Horizonte, na capital mineira, pela 25ª rodada do Campeonato Brasileiro. E no placar da Prefeitura de Salvador, colada na gente, está escrito:
5: Atlético!
2: Tá no zero.
1: Vitória.
2: Também zero para o Leão.
0: Pressão mega.
3: Ainda pela Série A do Brasileirão, a bola vai rolar no Morumbi às 20 horas. 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
2: Cumprindo para você a hora certa, padrão do Brasil, Belo Horizonte, capital mineira, Salvador, Bahia, Brasil. Estamos às 18 horas mais 36 minutos. Agora são 6 da noite mais 36. 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

0: 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O time do Atlético chegou perigosamente. Lucas Arcanjo se estica todo, mandou pra última linha. É mais um escanteio para o Atlético, Rafa.
1: São Lucas Arcanjo, santo milagreiro do Vitória. Fez uma defesaça no chão, no chão. Salvou a pele da equipe do Vitória, Roberto.
0: E já tem bola pra dentro da área, apreciado o pé canhoto, bateu Lucas Arcanjo, aparece mais uma vez pra segurar pelo time do Vitória. Bola pra frente pra o Marinho, saiu de cabeça o goleirão Gabriel Delpinho pra salvar o time do Galo. Chegava o time do Vitória, chegou bonito ali com o jogador que foi o Marinho, mas saiu o goleirão de cabeça pra fora da área pra fazer a defesa. Novamente a bola com o time do Atlético Mineiro dominando aqui no ciclo central do gramado. É a 25ª rodada do Campeonato Brasileiro. Bora tá por aqui com o jogador que é apreciado pelo time do Atlético Mineiro, entregando, deixando para Natan. Natan trabalhando, soltando bola na direita pelo time do Galo, vai soltando, entregando bola ali, deixando mais uma vez o time do Atlético Mineiro com o jogador que é o Minda. Soltou aqui no campo de defesa para Vitão, que domina pelo time do Galo, olhando para quem tocar, soltando bola por aqui, vai chegando para Reinier, dominar pelo time do Atlético Mineiro, já solta a bola ali no círculo central do gramado, entrega na frente do campo de ataque, vem chegando novamente a equipe do Atlético Mineiro para dentro da área, protegeu por ali a defensiva do time do Vitória. Chega Lucas Arcanjo para catar mais uma vez, já soltou por aqui, vamos Vitória. É, o Vitória tem que acordar, sair para o jogo. Agora vai dominando a bola na direita, entregando por aqui para o jogador que é o Martínez. Entregou na centro canhoto, deixando a bola com o jogador que é o Jamerson, que domina pelo time do Vitória. Curtinho por ali, solta essa bola, deixando aqui no campo intermediário. No momento, o time do Vitória com bola no campo de defesa com o Luan Canto para dominar pelo time do Leão. Soltou para Jamerson, ele recomeça no campo de defesa com o Kaká, capitão da equipe do time do Vitória. Totando essa bola novamente com o Luan Canto na zaga do time rubro-negro. Levanta a cabeça, Luan. Chutão para frente, faz inversão aqui para o lado direito, na busca do jogador que é o Marinho. Se chegar é legal, chegou o Marinho, tocou a bola, sobrando por aqui para o Pochettino para cruzar na boca do gol. Olha o Alex Bruno, vai chegando, não teve o domínio, rasga defensivo da equipe do Galo. Sobra de bola, ficando com o time do Vitória. Luan Cândido já viu bola no setor canhoto, chegando lá para Jamerson. Jamerson soltando bola por aqui no campo intermediário pelo time do Vitória para dominar novamente o time do Vitória por aqui no ciclo central do gramado com o jogador que é o Kaká. Soltou para Brites, Brites descarrega na frente, na ponta aqui à direita. Chega a zaga para cortar pelo time do Atlético Mineiro, sobra de bola, ficou com um Pochettino, entregou para Buscava, o Marinho chegou, a zaga cortando, recupera o time do Vitória, a bola vai ficando com o Martínez, dominando pelo time do Leão. Leão trabalhando bola aqui com o campo intermediário com o Kaká. Kaká soltando bola na canhota, vem trabalhando o time do Vitória com o Tássia. Tássia deixando essa bola para o jogador que é o Jamerson pelo time do Leão. Se organizou mais um pouquinho o time do Vitória, vai chegando lá para o campo de ataque, olha para o Pochettino, de cara para o crime, manda a bancada, bola desviada, vai saindo aqui na última linha, tem o primeiro escanteio para um Leão, rapaz.
1: Foi malandro, Marinho, protegeu a bola, escanteio, lado direito de ataque, é o Marinho que dá na cobrança de pé trocado. Dá uma olhada no zap aí, garotinho, escanteio pro Vitória.
0: Beleza, então, vai para fazer a cobrança o time do Vitória. Aqui pelo lado direito, já já tem análise desses primeiros minutos de bola rolando no estádio da Arena NRV com ele, o nosso querido clássico Ives Carneiro. Cobrança de tiro esquinado pelo time do Vitória aqui pelo lado direito de ataque, prepara o Vitória para fazer a cobrança, quem sabe, galera, para mexer a bola o time do Vitória, partiu para fazer a cobrança Alex Bruno lá para dentro da área, bola tirada pela defensiva do time do Atlético, sobrou no Marinho, o Marinho ajeitando essa bola por aqui para Martínez, Martínez ajeitou, deixou para Jamerson, vai para fazer cruzamento pelo time do Vitória, cruzou dentro da área, tira a defensiva do time do Atlético. Nosso querido clássico Ives Carneiro, jogo até aqui, o Vitória começou um pouco atordoado, mas já vai chegando aí tomando as iniciativas também para o jogo, hein?
2: Você disse tudo, né? A Vitória até começou desorganizado, a gente não viu o Pochettino, por exemplo, ali, ele tem que chamar para ele a jogada de ligação pro ataque. O time do Atlético procurou mais até agora chegar no gol, mas o comportamento da defesa do Vitória está tranquila. Tranquilo o comportamento da defesa do Vitória. Agora o Vitória está começando a chegar. Parece que está entrando no jogo, viu, Rio?
0: No giro dos ponteiros e na marca do tempo. Confira! 10 minutos já foram embora desta que é a etapa inicial, tem 34. Então, galera, para terminar. 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
3: Atlético,
0: tá no zero.
3: Vitória
0: também tem zero.
4: Pressão mega.
0: Ontem na Série B do Brasileirão em Novo Horizonte, o Novo Horizontino derrotou o Sport por 2-1 na informação de Omoda Jaco, Casa Motoros na Paralela, próximo ao Salvador Shopping. Para você, a hora certa, padrão do Brasil, Belo Horizonte, capital mineira, Salvador, Bahia, Brasil. Estamos às 18h42. São 6h42. 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

0: Esse cara sou eu, vibrando com você a cada instante, vivendo intensamente cada emoção, sem medo de ser feliz, e agradecendo a você pelo carinho, pela sua companhia, pela sua audiência. Tá ligado na Nova Brasil, que tem ao comando dele o nosso garotão que agita a galera, o Ivo Ferraz, o time do Galo, pra chegar pra dentro da área, chega Martins, recupera pelo time do Vitória, solta a bola pra frente, o time do Galo vai chegando, o time do Vitória vai chegando lá pra Alex Bruno, domina bem na caixa, protegeu a bola, Alex Bruno caiu por ali, e a árbitra já pegou falta, favorecendo a equipe do Vitória, campo defensivo, protegeu bem a bola por aí, o Alex Bruno, na sua participação aí no ataque do time do Vitória. Você ligado conosco também através das nossas multiplataformas digitais, se ligando também através do canal Agitou, compartilhe o link para que a galera possa estar se ligando com a gente, aproveita, se inscreve no canal, vamos juntos aqui, bola dominada aqui no campo de defesa do time do Vitória, com o jogador que é o Luan Cândido, olhou para quem tocar, soltando bola, Luan Cândido, deixando para o zagueirão que é Lucas Arcanjo, para sair para o jogo pelo time do Vitória, já entregou por aqui para Martins, na cabeça de área, recebeu pelo time do Vitória, pede a passagem de alguém, ninguém se movimenta, vai ainda ir o Martins pelo time do Vitória, opa!
1: O detalhe é que o Jair Ventura tá preocupado no banco, tá? Apesar de o Vitória tá se apresentando bem no jogo, ele tá preocupado, tá orientando principalmente o sistema defensivo, pedindo para os jogadores ter calma, para tocar a bola e sair jogando com qualidade. Segue 0-0, informando. 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
0: Novamente, tentava sair para o campo de ataque o time do Vitória. Jamerson caiu por lá. A árbitra está chegando e confirmando mais uma vez a bola aparecendo ao time do Vitória. São as emoções da 25ª rodada do Campeonato Brasileiro. 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Mais uma falta para o time do Vitória. Cobrança do Martins para dentro da área. Essa bola sai. Aí o goleirão Gabriel Delfim, voa mais alto e segura pelo time do Galo. Já solta a bola aqui no campo de defesa para o time do Galo recomeçar o jogo. Esse jogador está impedido, é uma légua. Não adianta nem tentar, né, Rafa?
1: Não, que toalha, sabonete, escovão, a zona toda ali na grande área. Impedimento marcado. E agora tem falta para a equipe do Vitória, lado direito. Falta em cima do Pochettino. Deixaram uma besteirinha ali pro Pochettino, foi o Pacini, 36. Falta para a equipe do Vitória. Agora sim, tamo juntinho e misturado, Riva.
0: Muito bem, vai para fazer a cobrança mais uma vez o time do Vitória. 25ª rodada do Campeonato Brasileiro, jogando fora de casa, o Vitória ainda não venceu. Vamos acreditar que é na noite de hoje que o time do Vitória vai conseguir a sua primeira vitória jogando fora de casa. Preparando então para fazer cobrança de falta pelo time do Vitória, o próprio Pochettino que sofreu a falta. Aqui pelo lado direito, pelo campo intermediário, a preocupação do goleirão do time do Galo. Prepara então o Pochettino na cobrança, vai para a cobrança pelo time do Vitória, pé direito da bola. Levantou lá dentro da área, mais uma vez. Chega o goleiro, tapa na bola pra passar. Sobra vai ficando por ali pra o time do Vitória. Ficou pra Jamerson, que entregou por aqui pra Martins. Nenta tentativa era o Tazia que chegava pelo time do Vitória. Saiu bola, foi pra linha de lado. Tem lateral pra fazer a cobrança. No giro dos ponteiros e na marca.

0: Salvador, Bahia, Brasil, estamos às 18h47, 6h47 da noite. 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
2: O Martínez agora há pouco deixou uma besteirinha ali pra cima do jogador do Atlético, a Edna Alves Batista chamou ele ali e deu aquela conversa no pé da orelha, tá tudo bem, não precisou de cartão. Atlético Mineiro no ataque 0-0, novo motor de Eco Casa Motores na Avenida Paralela, próximo ao Salvador Shopping.
0: E aí, pra você, o jogo até aqui, fez Carneiro?
3: Não modificou muita coisa, não. Você vê que os times estão tentando aí trabalhar, aí, principalmente saindo da sua defesa, mas a dificuldade é muito grande, porque é aquilo que eu falei, né? É um time, pelo lado do Atlético, é um time totalmente novo, independente de ser um time que está ali no plantel da equipe do Atlético, mas são times, um time que ainda não está entrosado. E o Vitória é da mesma forma, principalmente ali no meio com a entrada do Pochettino e principalmente também no ataque, viu, River?
0: E chega mais uma vez o time do Atlético, bola com o jogador que é o Vitão, já soltou na canhota. Vem para dominar a bola pelo campo de atando e ataque do time do Atlético Mineiro, jogador do time que é o Minda, do time do Atlético Mineiro, soltou para dentro da área. Que é isso, hein? O Jamerson pisou fora e ali terminou se atrapalhando. Chegou o jogador do time do Atlético Mineiro para recuperar essa bola, recupera o time do Gando, o Vitória já ficou para Jamerson, bateu, explodiu no marcador, foi embora para a última linha. Tem bola a favor da equipe do Vitória para fazer a cobrança de tiro de retorno para mandar essa bola para frente novamente. E lá para o campo de ataque, para mexer na bola novamente, o time do Vitória aqui na defensiva. Lucas Arcanjo para com a bola para fazer o toque lá para frente, para movimentar essa bola do campo de ataque para cá de 0-0 da 25ª rodada do Campeonato Brasileiro. Já tem bola por aqui com o Jamerson dominando pelo time do Vitória. Tocou do marcador, foi embora para ali de lado. Tem lateral para fazer a cobrança novamente. O time do Vitória, novamente é ele, o Jamerson, que aparece para movimentar pelo time do Leão, soltando bola mais uma vez para o time do Vitória. O Jamerson entregando aqui, a bola ficando para o jogador que é Pochettino, voltou para Jamerson dominar pelo time do Vitória, levanta na frente, lá na ponta canhota, vai tentando o Alex Bruno, chegou a marcação, a bola foi embora para a linha de lado. Jogador do time do Atlético ficou questionando que tocou na bola o Natanael, que o lance seria do time do Galo, mas é isso mesmo que fica a favor do time do Vitória. Do Atlético já fez a cobrança, a bola está no Gabriel, o Delfim, goleirão do time do Vitória, do Atlético, já entregou por aqui. Quem vem para domínio de bola é o Tomás Pérez, que domina pelo time do Atlético Mineiro, soltou, entregou bola por aqui novamente no campo de defesa, trabalhando o time do Atlético Mineiro por aqui. Quem domina é o Alexander, entregando novamente aqui para o Pérez, soltando bola aqui para Mina. Mina entregando mais atrás aqui no campo de defesa do time do Atlético Mineiro, novamente aqui na defensiva. A bola vai ficando para o jogador que é Natanael, que chega pelo time do Atlético Mineiro, ultrapassa ali de Vitória, chega na frente do campo de ataque, já soltou para o Preciado para dominar pela ponta direita pelo time do Atlético Mineiro, vai tentando ali conduzir bola a equipe do Galo lá pelo lado direito de ataque ali, novamente com toque de bola do time do Atlético Mineiro, chegando por aqui para domínio do jogador do time do Atlético Mineiro, com toque de bola que é o Tomás Pérez, entregando por aqui na frente no campo de ataque para Preciado. Antes dele apareceu o Jamerson para cortar pelo time do Vitória, já conduzindo bola o time do Vitória. Jamerson já soltou nessa bola para Pochettino, soltou novamente no Jamerson no campo de defesa. Siri pro bem da marcação, não acha com quem jogar, retrocedendo jogada para Lucas Arcanjo, chegando, entregando para o Kaká. Kaká soltando bola por aqui para Brites para chegar pelo time do Vitória. Cuxilão Brites, deixou a bola sair, foi embora para a linha de lado. Tem lateral para a equipe do Galão fazer a cobrança. E no giro dos ponteiros, e na marca do tempo, confira. No meu cronômetro já foram embora 20 minutos da etapa inicial, 25 então para terminar na Arena MRV. 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
4: Atlético
0: 0
4: Vitória.
0: Também tá no 0 Leão.
5: França Omega.
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0: Com conferindo pra você a hora certa, padrão do Brasil. MRV, campo do Atlético Mineiro em Belo Horizonte, Salvador, Bahia, Brasil. Estamos às 18 horas.

0: fica na sua, eu vibrando com você a cada instante, vivendo intensamente cada emoção, sem medo de ser feliz, anunciando pra amanhã jogo no estádio da Ponte Nova, Salvador, Bahia, pra Bahia e Internacional. A bola vai estar rolando às 19h30, às 18h30. Já tem a super jornada esportiva no comando dele, que vai estar levando a vibração com você, o garotão que agita a galera. Mais uma vez para a equipe do Vitória, lá pelo campo de ataque do lado esquerdo, prepara para fazer a cobrança, Jamerson pelo time do Vitória, caprichandão, garotão, quem sabe, o gol do Leão na Arena em MRV, viajou para a bola, Jamerson, botou essa bola na marca do pênalti, tirou a defensiva do time do Galo, sobrou com o Marinho aqui no bico da grande área pela direita, que chamou para lá, para cá, perna canhota, avançou o Marinho para fazer a batida, bateu mascada, tira a defensiva da equipe do Atlético Mineiro, recuperação de Pochettino pelo time do Vitória, tentou por aqui, chegou a marcação para cima dele, ainda Pochettino na bola, soltou errado, recupera o time do Atlético Mineiro, a bola ficando para Preciado no campo de defesa do time do Galo, olha para quem tocar, aí tem marcação do time do Vitória, recomeça a entrega dessa bola com o jogador que é Natanael, Natanael descarrega aqui no campo intermediário pelo time do Atlético Mineiro, chegou por ali o Tássia, puxou na camisa do cara e comete a falta lá no campo de ataque, hein, Rafa?
1: Puxou, claro, o Tássia é assim não, não é assim que joga não, meu filho, aí fica complicado, você dá munição pro Atlético Mineiro, que vai tentando e tentando, segue 0-0, informando o novo Moda Jay com Casa Moto na Avenida Paralela, próximo ao Salvador Shopping.
0: 23 minutos de bola rolando, mais uma vez trazendo a opinião dele, o nosso comentarista clássico Ivens Carneiro.
2: É um jogo, né, Ivan, tecnicamente muito, eu não gosto nem dizer isso, mas o jogo tá muito, muito chato, porque você não vê que não tem jogadores aí com qualidade para poder fazer jogadas, né, individuais e dar uma movimentação melhor, né, na partida, mas infelizmente a gente sabe que tanto de um lado quanto do outro tá jogando com os jogadores do banco de reserva, quer dizer, não são os titulares e a gente não poderia esperar muita coisa mesmo, exceto a vontade de alguns jogadores aí para poder modificar o panorama da partida, Riva.
0: Novamente o time do Atlético chegando com Preciado pela direita. Fez o corta-luz, a bola chegou por aqui para domínio do jogador Alexander do time do Atlético Mineiro na ponta canhota, já abrindo bola para aqui para o domínio do time do Atlético Mineiro com o Cícer. Tentou fazer a batida e explodiu na marcação do Brindes. Última linha, tem mais um escanteio para o Galo, Rafa.
1: Escanteio pro Atlético Mineiro. A bola bateu por último no defensor. A bola bateu por último no defensor. Escanteio vai ser cobrado.
0: Aqui pelo lado esquerdo, prepara para fazer a cobrança de tiro esquinado, mais uma vez a equipe do Atlético Mineiro. 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Para a cobrança do time do Atlético Mineiro, bola para dentro da área, saiu Lucas Arcanjo, deu tapa na bola, olha essa bola viva dentro da área, que é isso? Bateu para o gol, tá lá dentro. Thiago Borba para o time do Atlético. Marcando 25 minutos da etapa inicial, Borbas faz a festa pra nação atleticana, rapaz.
1: Pois é, rapaz, que negociado não dá pra entender. Torcedor do Vitória fica na bronca. A defesa do Vitória falhou, Lucas Arcanjo falhou. A defesa não conseguiu cortar. E aí, o Borbas acabou fuzilando para dentro do gol. Que falha coletiva. 1-0 pro Atlético Mineiro, formando o TS Brasil.
0: Impressionante as falhas coletivas aí do setor defensivo da equipe do Vitória. Um jogador não tirou, o outro furou, o Brindes furou e não conseguiu dar o chute na bola para afastar. Ficou a falha de um, a falha de outro e resultou no gol da equipe do Atlético, hein, Ivens?
2: É, na verdade é uma falha coletiva ali da defesa do Vitória, né? É a falha daqueles que a gente não espera que falha, né? Que é o caso do Arcanjo, que não conseguiu, errou a bola e o Brice também, que não conseguiu tirar o lançamento para a área, errou o chute e a bola acabou sobrando para o jogador do Atlético Mineiro, o Thiago Borba, e fez o primeiro gol numa partida que nem praticamente nenhum dos dois merecia fazer gol, viu, River?
0: Pois é, e o time do Vitória tá perdendo mais uma no Campeonato Brasileiro. É sempre essa dificuldade jogando fora de casa para o time do Leão. E o França Almeida atualizando pra gente, depois desse gol sofrido pelo time do Vitória em França.
3: É o Vitória perdendo por 1-0 para o Atlético Mineiro, mas permanece ainda em 12º lugar, com 29 pontos ganhos. 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
0: E o time do Atlético chega novamente. Natanael é quem tem bola, soltou para o Prestiado, dominando pelo lado direito de ataque do time do Atlético. Girou para lá, chamou na perna canhota, entregando bola na frente no campo de ataque. Olha mais uma vez o time do Atlético, a batida explodiu na defensiva da equipe do Vitória. Ficando bola para aqui para Vitão dominar pelo time do Atlético Mineiro. E trabalhando bola aqui no centro canhoto, já soltou por aqui para domínio do Minda. Pelo time do Atlético Mineiro, entrega na frente lá para o campo de ataque, novamente para o Borbas, para o Minda. Vai fazer a batida. Novamente vem Borbas fazendo o cruzamento para dentro da área. Chegou para Prestiado, pé canhoto. Outro bateu pra quem? Ela foi embora. Última linha apenas retorno para a equipe do Vitória. 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Agradecendo ao rapaziada que está ligada com a gente aí pelas nossas multiplataformas, pelo aplicativo também da Nova Brasil. Você que está se ligando também através do Rádios Net, a turma que se liga pelo YouTube. Obrigado pelo carinho da sua companhia. Bola com o time do Vitória. Tentava sair para o jogo. Tocou nela o Caim. Que ela foi embora direto para a linha de lado. Tem lateral para fazer a cobrança. A equipe do Galo que está na frente e vence pelo placar de 1-0. Aqui na cobrança pelo lado esquerdo, mexendo na bola o time do Atlético Mineiro. A bola tocada por aqui para o jogador Cissé, que fez a cobrança, entregando na frente, tocou no jogador do time do Vitória. Novamente tem outro lateral para fazer a cobrança. A equipe do Atlético já cobrado, está no Cissé, entregando bola por aqui para o domínio de bola conduzido pelo time do Atlético. Soltando mais atrás, a bola ficando no campo de defesa do time do Atlético para o Pérez. Entregou na direita, vai para Preciado para dominar essa bola, soltando para Alexander. Dominando pelo time do Atlético no campo intermediário. Levantamento para dentro da área. Sobe a zaga do Leão para afastar. Recupera o time do Atlético. A batida de longa distância foi embora. Última linha chegava perigosamente. Novamente o time do Atlético Mineiro. Quase o segundo, hein, rapaz?
1: Última linha, 12º. A bola foi para fora, o tiro de perna esquerda, ela passou sobre o gol do Lucas Arcanjo. O Atlético Mineiro vai tentando chegar ao segundo gol. O Vitória tenta dar o contragolpe. 1-0 vence o Galo, informando o ITS Brasil.
0: Novamente a tentativa do time do Vitória. Já chegou o time do Atlético para cortar seu bola para a linha de lado. Tem lateral para fazer a cobrança. Equipe do Vitória já fez a cobrança, já solta na frente lá para o campo de ataque. Vai chegando bola com o jogador aqui, Alex Bruno. Recuperando bola aqui o time do Atlético Mineiro. Já tocando bola aqui no campo de defesa. Aperta a marcação. O time do Vitória para brigar pela bola. Tá por ali o Brito. Já entregou para Marinho. Dominou, conduzido pelo time do lado do Vitória. No meio de dois jogadores, chegou a marcação para cortar pelo time do Atlético. Linha de lado e tem lateral para o Vitória fazer a cobrança. No giro dos ponteiros e na marca do tempo, confira. Cravados em meu cronômetro, 30 minutos da etapa inicial. Só 15 então para terminar o primeiro ato no estádio da Arena MRV em Belo Horizonte, na capital mineira. A 25ª rodada do Campeonato Brasileiro. 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
3: Atlético
0: tem um.
3: Vitória
0: 0 para o Leão.
3: Pressão Mega. Na Série B do Brasileirão, em Ribeirão Preto, permanece Botafogo 0, Cuiabá também 0. 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
0: Para você, a hora certa, padrão do Brasil, Belo Horizonte, capital mineira, Salvador, Bahia, Brasil. Estamos às 19h+2. Agora são 19h02. 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Já começa a nossa jornada esportiva. 19 horas e 30 minutos tem bola rolando da Fonte Nova para Bahia Internacional. E a narração vibrante será dele, o garotão que agita a galera. Soltando bola na frente e lá dentro da área para o Dásia. Capricha, rapaz. Capricha, garotão. Fez um cruzamento na boca do gol. Tira até em cima do time do Atlético Mineiro, recuperando essa bola. Fez o cruzamento lá, mas já chegava a rapaziada da equipe do Atlético para fazer a recuperação de bola. Ficando bola por aqui no campo de defesa com o jogador do time do Vitória para dominar. Por aqui o Pochettino no ciclo central do gramado. Levanta a cabeça, busca a jogada, entregando na frente do campo de ataque. Ela chegou aqui para o domínio do jogador, que é Pochettino. Já entregando por aqui, novamente aqui com o Marinho. Domina pela direita, não tem com quem jogar. Soltou mais atrás, ela chega para Brites para dominar pelo time do Vitória. Recomeçando no campo de defesa, entregando no Kaká. Kaká abrindo bola lá para Luan Cândido, lá pelo setor esquerdo. Ultrapassa na divisória o zagueiro do time do Vitória. Capricha então, garotão. Olha para quem tocar. Soltou mais atrás novamente essa bola. Novamente com o Kaká trabalhando aqui no ciclo central do gramado pelo time do Vitória. Abriu para Brites aqui na direita. Brites já entregou para Pochettino. Devolveu no Brites trabalhando pelo time do Vitória na direita. Entregou para Marinho. Caprichando ali no cruzamento. Entrega do lá para Alex Bruno. Tentou fazer o domínio. Chegou a marcação para cima dele. Ainda Alex Bruno dominando pelo time do Vitória. Tocou no jogador do time do Atlético. Mas terminou tocando por último no jogador do time do Vitória. Foi embora para de lado, tem lateral para fazer a cobrança. A equipe do Atlético Mineiro, que vai vencendo pelo placar de 1-0. E você se ligando conosco com a Nova Brasil FM, a nova onda do futebol, para fazer a cobrança do manuseio por aqui. O time do Atlético Mineiro aperta a marcação do time do Vitória, tentando recuperar essa bola por aqui. Tentava chegar nela o time do Vitória, mas o Atlético Mineiro já chegou fazendo a recuperação de bola. Sobrou no campo de defesa para o time do Vitória com o goleirão, que é Lucas Arcanjo. Jogo tá parado por aí, hein, rapa?
1: O jogo tá parado. O Atlético Mineiro tenta fazer logo o segundo gol e o Vitória dá resposta. Jogo paralisado. 1-0. Vence a equipe do Atlético. Escanteio pro Vitória.
0: Na tentativa do Pochettino, explodiu na marcação do time do Galo. Foi embora pra última linha. Tem escanteio aqui pela direita pra fazer a cobrança do time do Vitória. Caprichantão pra tentar o gol do empate. O time do Vitória pra fazer a cobrança aqui pelo lado direito. Prepara então o Pochettino pelo time do Vitória, do lado direito de ataque, pé direito na bola, sinaliza que vai mandar essa bola lá dentro da área, no segundo pau, jogando a bola dentro da área, chegou uma batida do Tássia, tirou a marcação, rapaziada do Vitória reclamando de algo, a árbitra disse que nada de irregularidade aconteceu, hein, rapaz?
1: Aconteceu sim, senhor, meu querido craque, bota aí, amarelo para o Tássia, 12, ele puxou o 23, o Preciado da equipe do Atlético. O nome disso é Vasário. Aí, bom, aí judô. Amarelo pro Tarzi, a 12 da equipe do Vitória ITS. 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
0: No giro dos ponteiros e na marca do tempo. Confira. No meu cronômetro já foi embora. 35 minutos desta fase inicial, 10 então para terminar, galera. Em Arena MRV, 25ª rodada do Campeonato Brasileiro. 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
4: Atlético.
0: Na frente tem um.
4: Vitória.
0: 0 para o Leão.
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3: Ontem na Série B do Brasileirão em Goiânia, o Goiás venceu o São Bernardo por 2-1. 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
0: Conferindo para você a hora certa, padrão do Brasil. Belo Horizonte, capital mineira, Salvador, Bahia, Brasil. Estamos às 19:06, 7:06 da noite. 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A vibração, a narração emocionante será dele. Bola mais mais uma vez favorecendo a equipe do Atlético Mineiro. Tem a cobrança de mais uma falta para movimentar para o time do Galo do campo de ataque. A bola perigosa. Oi.
1: O Alexander que tá na bola.
0: Alexander para fazer a cobrança de falta pelo time do Atlético Mineiro. Aqui pelo lado esquerdo de ataque da equipe do Galo. Mexeu na bola, levantou dentro da área. Chuta defensiva do Leão para afastar. Sobra de bola, vai ficando lá na direita para domínio da equipe do Atlético Mineiro. Para dominar por aqui na intermediária, o time do Atlético Mineiro. Novamente aqui a bola chegando para o domínio dele. Alexander pelo time do Atlético. Aperta a marcação pelo time do Vitória. Não acha nada. Ficando bola com o time do Atlético. Preciado dominou. Já soltou novamente essa bola por aqui no campo intermediário do time do Atlético Mineiro. Chega a inversão de jogada, chegando aqui pelo lado esquerdo para Thomas Pérez dominar pelo time do Atlético. Soltou para Minda. Ele leva a bola aqui no campo, ganhou todo o time do Atlético Mineiro. Apareceu por aqui para dominar essa bola, para conduzir pelo time do Atlético Mineiro. Novamente o jogador Kerrinier entregando na frente, deixando a bola para Natanael. Ajeitou para Preciado pela ponta direita. Preciado soltou essa bola, ficando para Alexander, dominando pelo time do Atlético Mineiro. Soltou mais atrás, domínio de bola, chegando aqui para a equipe do Atlético Mineiro com o domínio de bola para o Pérez. Ajeitou, soltou mais atrás, entregando novamente para Natanael pelo time do Atlético. Salta na direita, a bola vai chegando para Preciado. Tentou fazer cruzamento para dentro da área, vem novamente ali o Natanael para cruzar na boca do gol. Lucas Arcanjo sobe e segura pelo time do Galo. Agradecendo sempre a você pelo carinho, pela sua companhia, pela sua audiência. Alô, Léo Henrique, repórter esportivo, tá ligado conosco em Teresina, na capital piauiense. Alô, Júnior Bomba, tá ligado conosco em Aracaju, na capital sergipana. Obrigado pelo carinho da sua companhia. Onde quer que seja ligado no som da Nova Brasil. Alô Gutenberg, tá ligado com a gente em Araripina, sertão pernambucano. Obrigado pelo carinho da sua companhia. Bola ficando por aqui para o time do Vitória com o Pochettino. Deixou escapar, foi embora pra linha de lado, tem lateral para fazer a cobrança, equipe do Atlético Mineiro. 38 minutos da etapa inicial, o time do Vitória vai perdendo mais uma fora de casa pelo Campeonato Brasileiro. 1-0 para a equipe do Vitória. Cobrança de manuseio pelo Passini, pelo time do Atlético. Solta pra frente lá para o campo de ataque, chega a marcação, apertou por ali o Brito. Foi embora pra linha de lado, tem novo lateral pra Passini fazer a cobrança pelo time do Atlético aqui pelo lado esquerdo, pra mexer na bola novamente pela equipe do Atlético Mineiro. 25ª rodada do Brasileirão, tá na bola o Passini pelo time do Atlético, busca com quem jogar, trabalhando jogada, soltando por aqui no campo intermediário, a bola vai chegando pra Renier, entregou na direita pra o jogador do time do Atlético Mineiro, que é o Preciado. Solta mais atrás com o Natanael, trabalhando pelo time do Atlético, vem conduzindo bola por aqui, equipe do Atlético Mineiro, novamente no campo intermediário, novamente essa bola ficando por aqui para Natanael, pelo time do Atlético, entregou novamente na direita, ficou para o jogador que é o Preciado, pela equipe do Atlético Mineiro, aperta a marcação, time do Vitória ainda, Preciado na bola, soltou por aqui, ficando para Renier, entregando na frente, voltou no Renier, trabalhando bola pelo time do Atlético Mineiro, tá pedindo por aqui, o Vitão é para ele, domina a bola no campo intermediário pelo time do Atlético Mineiro, conduzindo aqui pelo campo de ataque, o Vitão soltando bola, chegando lá para o Alexander. Apertou a marcação do time do Vitória, mas ainda ele, o jogador que é Alexander, conduzindo pelo time do Atlético Mineiro, soltando mais atrás, deixando para Vitão. Vitão deixou essa bola mais atrás, trabalhando para o time do Atlético Mineiro. Novamente aqui na canhota, vem chegando bola para dominar. O Renier solta mais atrás para Vitão, para dominar pelo time do Atlético Mineiro, em cima da linha divisória. Vendo buscar bola por aqui, o Alexander pelo time do Galo. Ciclo central do gramado, aperta a marcação por ali com o jogador que é o Alex Bruno pelo time do Vitória, mas não acha nada. Fica a bola ainda no campo de defesa do time do Vitória, conduzindo do time do Atlético Mineiro, conduzindo por aqui. No campo defensivo ainda o Tomás Pérez pelo time do Vitor, do Atlético Mineiro, soltou na direita para Preciado, ele deixa mais atrás, ficando por aqui para Natanael para dominar pelo time do Atlético, conduzindo lá pelo lado direito de ataque, a equipe do Atlético está no Alexander no ciclo central do gramado, ainda o time do Atlético chegando lá na direita para conduzir bola, me com Preciado novamente, que deixou mais atrás com Natanael, trabalhando pelo time do Vitória, soltando bola aqui para Natanael, deixando a bola com o jogador que é o Vitão. Chegou a marcação, aperta pelo time do Vitória, ele volta com o Natanael, trabalhando no campo de defesa, o time do Atlético Mineiro vence pelo placar de 1-0, a bola no campo de defesa do time do Atlético Mineiro, no giro dos ponteiros e na marca do tempo, confira. Cravados em meu cronômetro, tem 40 minutos da etapa inicial. Só 5 então para terminar o tempo regulamentar. E no placar de Prefeitura de Salvador, cola da gente, está escrito:
4: Atlético.
0: Tem 1.
4: Vitória.
0: Tá no 0.
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3: Série C do Campeonato Brasileiro, a Ferroviária vai derrotando Confiança por 1-0. Está confirmando o rebaixamento do Confiança. E o Itabaiana está sendo rebaixado também. Vai perdendo para o Botafogo da Paraíba por 2-0. 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
0: Para você, a hora certa, padrão do Brasil. Belo Horizonte, capital mineira, Salvador, Bahia, Brasil. Estamos às 19 horas mais 12 minutos. São 7 da noite mais 12. 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

0: 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A narração será dele, o garotão que agita a galera. Luiz Carneiro, com aquele mesmo problema de sempre, não chuta uma bola no gol, aí é difícil de fazer, né?
1: E também você veja que não tem meio campo o time do Vitória, né? Aquele que eu esperava até que fizesse alguma coisa, porque entrou logo de início, que é o Pochettino, tá sumido, né? O Alex Bruno praticamente não estreou ainda. Tá ali rodando, escalando para um lado, pro outro, mas a gente até entende que o jogador não está recebendo lançamento, não está recebendo bola. Isso aí fica difícil para um centroavante fazer alguma coisa, né, Riva? Então, o time do Vitória está muito acanhado, com muita dificuldade, principalmente no meio-campo.
0: Partiu Marinho pelo time do Vitória, foi derrubado depois de receber bola do Alex Bruno. Tem falta para a equipe do Vitória para fazer a cobrança, quem sabe então nessa pode acontecer a jogada do Vitória conseguir o gol do empate. Prepara então aí para fazer a cobrança de falta o time do Vitória. Já estamos aí com 43 minutos de bola rolando.
2: Subiu.
0: Desta primeira etapa, 1-0. Diga lá.
2: Subiu o amarelo. Tarjeta amarela para o Preciado, 23 da equipe do Atlético Mineiro. 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
0: Novamente, o time do Vitória com posse de bola com o Kaká, já entregou por aqui para domínio de bola de Brites. Brites já entregou essa bola para o jogador que é Pochettino. Pochettino soltou mais atrás, ela ficando para Brites. Dominando bola pelo time do Vitória, soltou na frente lá para o campo de ataque na busca do Alex Bruno. A bola cumprida chegou para a defensiva do time do Vitória, ou melhor, do time do Atlético, para sair para um jogo. O goleirão que é o Gabriel Delfim pelo time do Atlético, sacode para frente lá para o campo intermediário. A bola cortada pela defensiva da equipe do Vitória, sobrou no Brites. Domina aqui no campo de defesa do time do Vitória. Vamos nessa, rapaziada, hein? Soltou entregando o balão para o jogador que é o Luan Cândido. Pelo time do Vitória, já soltou para Kaique dominar pelo time rubro-negro. Kaique ajeitando bola mais atrás aqui, deixando para Brites novamente pelo time do Vitória pela direita, entregando bola para Marinho de calcanhar. Tentou devolver, o que foi isso, hein, Marinho? A bola foi embora para a linha de lado, direto para arremesso para fazer a cobrança pelo time do Atlético Mineiro, para mexer na bola novamente a equipe do Galo, vencendo pelo placar de 1-0. 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E tem a cobrança de arremesso pelo time do Vitória, do Atlético, soltou para frente. Recuperou o time do Vitória com o Kaique, solta mais atrás, ficou no Kaká, domina, deixa pra Luan Cândido dominar pelo time do Vitória, soltou na direita, deixando na canhota, deixando pra Jamerson, conduzindo pelo time do Vitória, já entregou no Kaique, girou, olhou pra quem tocar, ali passou pelo primeiro marcador, veio o Kaique, entregou na canhota, na bola, vai ficando pra jogador que é o Jamerson. Diga lá!
2: Subiu mais dois, vamos até 47, nova modadinha com Casa Motores, na Avenida Paralela, próximo ao Salvador Shopping.
0: Vamos então até 47 na Arena MRV. Bola rolando pela 25ª rodada do Campeonato Brasileiro. Para mexer na bola novamente o time do Atlético. O que que a rapaziada do Vitória, o Jamerson, reclama aí com a árbitra, hein, Rafa?
2: É uma reclamação pedindo ali, pedindo escanteio, mas a bola já está nos pés do Gabriel Delfim, vai cobrar o tiro de retorno para a equipe do Clube Atlético Mineiro, que vai vencendo por 1-0. 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
0: Novamente a bola do time do Atlético Mineiro. Gabriel Delfim descarregou na frente do campo de ataque, jogou o Brites, cortou pelo time do Vitória, já sobrou novamente com o time do Galo. Aperta o Marinho na marcação, a bola ficando por aqui para o time do Galo para dominar com ela. Tá o jogador que é Pacini, não olhou, girou para quem tocar, soltou mais atrás, ele entrega a bola para Vitão. Campo de defesa recomeçou com o Delfim na defensiva do time do Atlético. Vai dar o chutão para frente pelo time do Atlético, apertou por ali o jogador que com o Alex Bruno no chutão do goleiro do time do Atlético. Ela chega na frente lá para o campo de ataque, chegou a marcação do Vitória, protegeu a bola, foi embora para a linha de lado, tem lateral para o Vitória fazer a cobrança. 46:30, vai marcando o cronômetro, já vai terminar a primeira etapa. A árbitra já disse que vai até 47, tem lateral para fazer a cobrança do time do Vitória. Jamerson é quem mexeu na bola lá pelo lado esquerdo, já soltando ali na frente do campo intermediário, chegou para Tásia para dominar pelo time do Vitória, recupera já o time do Galo, a bola já fica por aqui no campo de defesa da equipe do Galo, e ficando por ali no domínio de bola do time do Atlético Mineiro. Tomás Pérez soltou novamente ali na defensiva do time do Atlético Mineiro, entregando bola para Alexander, dominando aqui no ciclo central do gramado. Leonardo entregando na frente para Renier. Voltou novamente no Alexander, que domina pelo time do Atlético Mineiro. 47, já vai chegando o cronômetro. Já vai terminar então a primeira etapa. Novamente o time do Galo vai gastando tempo aqui no campo de defesa para terminar então essa primeira etapa com a vitória parcial. Quando a árbitra aponta o centro do gramado e termina o primeiro tempo. 1 para a equipe do Atlético Mineiro, 0 para a equipe do Vitória. Marcado o gol do time do Galo por o jogador Thiago Borbas aos 25 minutos. 1-0 venceu o primeiro tempo a equipe do Galo. E nós vamos voltar nesse intervalo com ele, o nosso comandante, ele que agita a galera.
3: Valeu, galera brasileira. Intervalo de jogo, vou te contar, hein? É Manuel Brites, uma falha coletiva. Lucas Arcanjo catou borboleta, Kaká tirou a bola das mãos do goleiro. E o Emanuel Brites, o queridinho do Jair Ventura, que foi contratado para ser zagueiro, virou lateral direito. O Fabiano tá no banco, é aqui para nós, hein? Sinceramente, tá nem no banco, né? Nem no banco tá o Fabiano hoje. Ô, Rafa, movimenta aí por baixo aí, ô garotão. Diga aí, Rafa. Cadê o Rafa? Rafa Seixas, o movimento tá aí por baixo. Vamos lá, Rafa. Cadê o Rafa?
2: Vamos lá. Torcedor do Vitória tá impaciente nas redes sociais, já se movimentando aqui, viu? Eu tô aqui também participando de um grupo aqui, debatendo sobre o jogo com a galera. Torcedor tá extremamente impaciente. Jogadores do Vitória deixando o campo de jogo e tem as opções do técnico Jair Ventura, Yuri, Matheus Silva, Ramon, Zé Vitor, Edenilson, Wallace, Mateuzinho, Eric, Oswaldo, Fabri, Kaiser e Renê. Lembrando que o Tarsi está amarelado. O técnico, o Barba, ele tem as opções do Delfim, o Preciado tem amarelo, as opções dele, Robert, Vitor Hugo, Lemos, Renan Lodi, Castanho, Alan Franco, Guti, Scarpa, Cacerra, Coelho, Cauã Soares e Dudu. As opções do Barba, o Eduardo Domingues, na arbitragem da Edna Batista Alves, de São Paulo. Jogadores agora para aquela última reunião de condomínio. Já já tem um segundo tempo entre Atlético Mineiro e Vitória. 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
3: Aqui pra nós, hein? Que vergonha esse gol sofrido pelo Vitória, hein? Lamentável, uma zaga que eu tô dizendo o tempo todo, hein? Não passa confiança, seu Paulinho Maquipan. Não passa confiança. Tá chateado o Paulinho Maquipan e não é pra menos, não, hein? Porque, sinceramente, o gol que o Vitória tomou é mais um gol, né? De vacilo, falta de comunicação, de entrosamento, de entendimento. Aqui pra nós, hein? Rapaz, tá complicado. Mas vamos lá, o plantão esportivo com França Almeida atualizando a galera de Gaí, melhor plantão do Brasil, o maior pescador de... de roubalo. Ele pega roubalo, nosso França Almeida.
4: Não, pra você não dizer que eu pego piaba.
3: Pega roubalo e pega tainha também, né, França Almeida?
4: Aí só com a rede, tainha.
3: Grande, ele gosta de pegar também aqueles peixes, né? O surubim, né? O pirarucu, ele também gosta,
4: não,
3: França Almeida.
4: Não.
3: Oi, Rafa, diga aí, Rafa.
2: Antes do França, rapidinho. Vem. Alex Bruno.
3: Quem?
2: Alex Bruno.
5: E acabou saindo um gol de bola parada que... É difícil controlar, mas a gente vai escutar o que o professor Jair tem que falar, tem pra falar agora pro segundo tempo pra gente melhorar e conseguir fazer o gol.
6: Obrigada, Alex.
2: Melhorar, vamos ver.
3: Tá aí. Fala, Francinha.
7: Bom, meu caro Ivo Ferraz, falando da Série A do Campeonato Brasileiro, a 25ª rodada. Intervalo aí na Arena MRV, o Vitória perdendo para o Atlético Mineiro por 1-0. Já no Morumbi, a bola vai rolar às 20 horas para São Paulo e Bragantino e às 21h20 em São Januário, Vasco enfrentando o Cruzeiro. E amanhã é a vez do Bahia enfrentar na Fonte Nova às 19 horas. A bola vai rolar para a Bahia Internacional com transmissão da Nova Brasil FM 104.7 com a sua narração, meu caro Ivo Ferraz, em Curitiba, vai ser pela manhã, logo às 11 horas, teremos Atlético do Paraná e Fluminense, em Itaquera, Corinthians e Santos, Itaquera, é isso mesmo, Corinthians e Santos, o jogo vai ser lá, a partir das 16 horas. No Maracanã, no mesmo horário, Flamengo e Botafogo. E na Arena do Grêmio, 18h30, tem Grêmio e Chapecoense. Mirassol e Palmeiras vão jogar em Mirassol no mesmo horário, fechando pelo menos no domingo os jogos da 25ª rodada, mas a rodada será fechada mesmo na segunda-feira em Belém com Remo e Coritiba. É a Série A do Brasileirão que tem pela Nova Brasil FM 104.7. Na Série B, estamos no intervalo, único jogo de hoje em Ribeirão Preto. Botafogo de Ribeirão Preto e Cuiabá vão empatando em 0-0. Ontem, Goiás 2, São Bernardo 1, Náutico 2, Atlético Clube de Minas 1, Novo Horizontino 2, Sport 1. Isso na abertura da 25ª rodada da Série B do Brasileirão. E hoje, Ivo, a última rodada da primeira fase da Série C. Confirmado os rebaixamentos dos representantes sergipano. O Botafogo, Confiança já entrou em campo rebaixado, perdeu para a Ferroviária por 1-0. O Renilson, jogador do Confiança, foi expulso. E o outro jogo, a esperança era do Itabaiana, né? Se vencesse, estaria classificado. Não venceu, levou 2-0 do Botafogo da Paraíba lá em Itabaiana. O Itabaiana também está rebaixado para a Série D do campeonato, como também o Confiança, meu caro Ivo Ferraz, na informação de TS Brasil, internet de excelência para a sua empresa. 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
3: Beleza, França Almeida, valeu galera brasileira, o nosso Francinha Almeida no som da Nova Brasil FM. Bom, aqui pra nós, hein? Vitória hoje não tá com aquele time titular, mas assim, né? O Jair Ventura tem um jogo muito mais importante na quarta-feira contra o Vasco da Gama, é uma decisão na Copa do Brasil, vale vaga, né? Pra semifinal da competição e o mais importante, 9 milhões aí em jogo e os quebrados, então Vitória vai priorizar o jogo da quarta-feira. Mas vem se, né, mais uma vez, se confirmando aquilo que a gente está dizendo. Até quando, hein? O Vitória não vai conseguir vencer ninguém? O Vitória não vai vencer ninguém nesse Campeonato Brasileiro jogando fora de casa? Só vai vencer em casa? Só vencer em casa vai sustentar o Vitória na Série A? Só vencer em casa, eu pergunto mais uma vez a essa diretoria do Vitória, vai sustentar o Vitória em casa? Só vencer no Barradão vai sustentar o Jair Ventura no comando? Porque tem muita gente que já está aqui zangada, chateada com ele. Mas assim, não dá também para colocar na conta do Jair Ventura que ele colocou em campo aquele que ele tem. E aí ficar nesse, né, nessa vibe de insegurança num setor defensivo e que é o do Esporte Clube Vitória, porque aqui para nós, gente, que gol bobo. Que gol de time pequeno, gol de time, sabe, que o torcedor fica chateado, não dá para sofrer um gol desse. É Manuel Brites, né? O Puto, o Putórios, ou Mustela, Putos, ou Putórios, ou Furão. É brincadeira, cara. Sinceramente, o cara tomou um... Lucas Arcanjo saiu catando borboleta porque o Kaká tirou a bola pro vento. Tirou assim, atordoado. Um verdadeiro bombardeio na defesa do Vitória neste jogo em Minas Gerais. Aqui pra nós, jogo ruim, jogo feio, já o Ivens Carneiro vai comentar. Galera, eu vou rapidinho a um break, na volta tem a palinha do Ivens. Quem tá comigo no YouTube, no rádio, não sai ninguém. Volta em 2 minutos.

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0: Beleza, galera brasileira, vamos juntos no som da Nova Brasil FM. Agora é hora de ouvir a palinha, galera. O que foi neste primeiro tempo de vitória 0-1 pro Atlético Mineiro. E o Lucas Acanha salvou pelo menos umas duas aí, né, nesse primeiro tempo. Vitória, não, sinceramente, cara, cada jogo, cada rodada, né, eu tô vendo aqui, olha que falha gritante do Emanuel Brits, hein. Ah, que pra nós, hein, sinceramente não dá não, cara. Vem aí, galera, para comentar esse intervalo de jogo, 1 pro Galo, 0 pro Leão, o comentarista clássico.
1: É, pra tristeza, né, da minha filha Isabela, do meu genro Luciano, da minha querida netinha Maria Alice, né, que são torcedores do Vitória. Eu mandar um beijinho pra minha netinha, né? Um beijinho do vovô gostosinho, minha querida neta. Agora, torcedor, o que a gente viu agora nesse primeiro tempo do Atlético contra a equipe do Vitória, foi um primeiro tempo bem ruim, viu? A falta de criatividade, a falta de, sei lá, de iniciativa, parece que estavam dentro de campo. Parece que os times foram só pra cumprir uma tabela. É, de repente um fazer o gol, como aconteceu esse primeiro gol da equipe do Atlético, foi uma falha coletiva ali da zaga. Até antemão eu tinha pensado que o goleiro Arcanjo falhou, mas na verdade no cruzamento o jogador Kaká desviou a bola e tirou a bola justamente no momento que o Arcanjo iria tocar nela e tirar ali de fora da área. Agora, a falha do Brits foi gritante, né? Daquelas que a gente fala aqui do furão, daquele bicho aí que entra aí pra... quando os jogadores furam a bola e acabou acontecendo o primeiro gol do Atlético. E não que o Atlético fosse tão superior à equipe do Vitória nesse primeiro tempo. A gente não viu nem de um lado, nem do outro, nenhum pedacinho, nem um pouquinho de superioridade, nem do lado do Atlético, nem do lado do Vitória. O Atlético pressionou porque o teu negócio está jogando em casa, jogando com um time totalmente reserva. E o Vitória com algumas modificações, porque a gente sabe que quarta-feira tanto o Vitória quanto o Atlético tem jogos importantes pela Copa do Brasil, e é uma competição que hoje em dia é muito atrativa, não só financeiramente, mas pelo fato de que agora com a inovação o segundo colocado ele dá a vaga, né, uma vaga direta para a Libertadores. Então é uma competição que os clubes têm muito importância. O Vitória está dando importância porque coloca jogadores que não estão, né, jogadores no banco de reserva para essa partida contra o Atlético. Agora, tem que modificar, o Vitória tem que modificar. Se quiser fazer alguma coisa, vai ter que modificar, porque senão você vê que até o próprio estreante, o Alex Bruno, não participou de praticamente nada nesse primeiro tempo. O Marinho está ali brigando, às vezes até com ele mesmo. O Taz é sumido, o Pochettino, então, nem se fala. Então, vamos ver como é que vai modificar a equipe do Vitória para esse segundo tempo, viu, Ivo?
0: Valeu, garotão, vai rolar a bola, galera, ele tá de volta, ele vem aí, o narrador que tem nome de craque.
2: Segunda etapa.

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1: Então, galera, o time do Atlético vai chegando mais uma vez. Chegou a marcação da equipe do Vitória para mexer no campo de defesa, para recuperar a bola da equipe do Galo. O Vitória solta a bola para frente, lá para o campo de ataque, na busca do Alex Bruno. Já chegou a marcação para recuperar. A informação chegando.
2: Saiu blitz, 2, entrou 98, Matheus Silva. Saiu 2, blitz, entrou 98, Matheus Silva. Primeira mudança do Jair Ventura, prefeitura de Salvador, colado na gente.
1: Será que o blitz saiu em virtude daquela jogada furona que você se referia agora, que terminou resultando no gol do time do Atlético, Ivens?
3: Castigo, né? De repente foi. O Jair Ventura aplicou esse castigo no blitz, mas eu acho que não, não foi por isso não. É porque, na verdade, a gente sabe que a lateral direita da equipe do Vitória não produz. Ela não produz no sentido principalmente do ataque, né? Você não vê um lateral indo pro ataque tentando buscar uma ajuda ali para o time fazer o gol. Então, esse lado do direito da equipe do Vitória, para a questão de apoio, praticamente é zero. E o Matheus Silva, na verdade, na visão do Jair Ventura, deve ser justamente para isso, viu, Riva?
1: E vai se mandando o time do Atlético, vem com pressão, invade o área pelo lado direito, cruzamento na boca do gol. Chuca, marcação do Vitória. Recuperando lá pelo lado direito de defesa do time do Vitória, tá dele jogando com o Matheus Silva, que entrou no jogo agora. Já terminou saindo com bola e tudo, e tem lateral para fazer a cobrança da equipe do Galo. Abraçando o grande conceituado radialista do Vale do São Francisco, ligado conosco, Winston Monteclano. Aquele abraço, meu querido, obrigado então pelo carinho da sua companhia, tá ligado também lá em Petrolina, no Vale do São Francisco. Domina a bola do campo de ataque, o time do Galo saiu com bola e tudo. O jogador do time atleticano foi embora pra linha de lado, tem lateral para fazer a cobrança. Ele, uma Matheus Silva, que acabou de entrar pelo time do Vitória, pra mexer na bola aqui no campo de defesa, solta pra frente, vai chegando lá no campo intermediário do time do Vitória com o Pochettino, soltou na frente no campo de ataque, é pra Altácio, é cumprida demais a bola, recuperação ficando pra Preciado pra recuperar pelo time do Atlético. Ele solta mais atrás, deixando pra Natan pra dominar no campo de defesa do time do Atlético Mineiro. É o segundo tempo no placar de 1 para o time do Vitória, do Atlético, 0 para a equipe do Vitória. 25ª rodada do Campeonato Brasileiro, Arena MRV, Belo Horizonte, capital mineira, novamente composta de bola, Natanael no campo de defesa do time do Atlético, conduzindo bola pela equipe do Galo, vencendo pelo placar de 1-0. Ainda tendo Natanael entregando bola por aqui para Alexander, já aperta a marcação, segundo Vitória, ainda a bola com o time do Atlético aqui na direita, deixando o documento com o jogador que é preciado, entregando na frente aqui para Alexander, vem pelo time do Atlético, solta na frente no campo de ataque, recebe de volta, chegou a marcação para recuperar pelo time do Vitória novamente. O time do Galo já se recompanha, a bola ficando para o jogador que é o Renier, entregou na canhota, vem chegando novamente aí o time do Atlético no campo de ataque pela canhota para fazer cruzamento aqui no segundo pau, passa por todo mundo, sobrou para o jogador que é Jamerson recuperar pelo time do Vitória, a marcação cerrada para cima dele, achou ali para Luan Cândido Taba, aliás para o Lucas Arcanjo, estava apertado por ali, teve que meter o pé da bola para mandar para a linha de lado. Tem lateral para fazer a cobrança, equipe do Atlético Mineiro, Prefeitura de Salvador, colada na gente. 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É a 25ª rodada do Campeonato Brasileiro, vem se mandando o Marinho pelo time do Vitória, lá pelo lado intermediário, chegou a marcação do time do Atlético, já recuperou essa bola, o time do Vitória não consegue dar dois passos seguidos, termina perdendo novamente a bola, ficando bola com o time do Atlético Mineiro, novamente aqui com o jogador que é Alexander, entrega na frente do campo de ataque para o Renier, esbola o time do Atlético Mineiro invadindo a área, chega para cortar o Kaká pelo time do Vitória. Recuperação do Atlético com o Renier, já soltou bola aqui para Preciado, que domina pela direita pelo time do Atlético, marcação para cima dele, ele soltou aqui no campo intermediário, novamente a bola com o Alexander pelo time do Atlético Mineiro, até canhoto na bola, já entregou por aqui, a bola dominada pelo time do Atlético Mineiro, novamente aqui na direita, aí conduzindo bola o time do Atlético, Alexander, pé canhoto, bateu pra Quinha Xanga, Lucas Arcanjo para segurar, no giro dos ponteiros e na marca do tempo, confira! Em meu cronômetro, já foram embora 5 minutos da etapa complementar, faltando 40 para terminar o espetáculo na Arena NMV pelo Campeonato Brasileiro na sua 25ª rodada. E no placar de DAC Brasil, internet de excelência para sua empresa, está escrito:
4: Atlético
1: tem 1,
4: Vitória
1: 0.
5: Prensa almeida.
0: No campeonato espanhol, o Atlético de Madrid venceu o Sevilla por 3-0. Barcelona ganhou do Atlético de Bilbao 2-0. 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
1: Para você a hora certa, padrão do Brasil, Belo Horizonte, capital mineira, Salvador, Bahia, Brasil. Estamos às 19h39, são 19h39. 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

0: Cica, não sou eu vibrando com você a cada instante, vivendo intensamente cada emoção, sem medo de ser feliz, anunciando para amanhã. Ponte Nova, 19 horas e 30 minutos, tem bola rolando para a Bahia Internacional. A amarração será com ele, o garotão que agita a galera. Vem bola pra frente do time do Vitória, toque de bola do Alex Bruno, chegou o goleirão, Gabriel Delpense apertou por lá, mandou pra linha de lado, a bola favorece ao time do Vitória pra fazer a cobrança de manuseio aqui pelo lado esquerdo, se prepara o jogador que é o Jamerson pra cobrar pelo time do Vitória, mexendo na bola no campo de ataque pelo lado esquerdo com a cobrança, diga lá.
1: Com esse resultado, o Vitória vai conhecendo a sua nona derrota jogando longe de Salvador, apenas 4 pontos jogando fora de casa, informando o TS Brasil.
0: E novamente o Vitória com posse de bola. Luan Cândido domina, entregou por aqui para o campo de defesa para Kaká. Kaká soltou bola na direita, chegou para Matheus Silva, dominou, soltou no Marinho. Conduzindo pelo time do Vitória, deu breque sensacional. Marinho apertou a marcação pelo time do Atlético e comete falta para cima do Marinho. Vai para fazer a cobrança o time do Vitória. 7 minutos de bola rolando nesta primeira etapa. O Vitória mudou alguma coisa ou continua da mesma forma e vence Carneiro?
2: A gente está vendo praticamente a mesma coisa do que aconteceu no primeiro tempo, né? Porque a modificação que o Jair Ventura fez praticamente não vai alterar nada. Ele só mexeu na lateral, quer dizer, ele colocou um lateral de ofício, porque o Brits não, a gente sabe que não é um lateral de ofício, e só essa modificação praticamente, na minha visão, não vai alterar muita coisa não, viu, Rio?
0: E tem falta para fazer a cobrança o time do Vitória, Pochettino lá pelo lado direito, concentrado na cobrança pelo time rubro-negro. Quem sabe agora a galera busca o gol do empate pelo time do Vitória. Pochettino levantou na marca do pênalti, chega, marcação travando, recuperação de bola ficando com o time do Vitória aqui pela esquerda com o jogador que é o Jamerson, bateu por ele na marcação, a sobra de bola fica com o time do Vitória, tá com o jogador que é o Martínez, levanta essa bola dentro da área, vem chegando o Vitória, tira a defensiva do time do Atlético, a sobra ficou com o Pochettino. Já entregou na direita lá para domínio de bola do Matheus Silva, fez o cruzamento da boca do gol, de cabeça tentava o time do Vitória, a tentativa do Vitória com o jogador que foi o Kaká, mas a bola foi embora para última linha, meu caro Rafa.
1: De cabeça, o Kaká subiu no cruzamento do Jamerson, de Cuca Legal ele tentou finalizar, a bola passou perto do gol do Gabriel Delfim, é tiro de retorno para a equipe do Atlético, juntinho e misturado, é você e você e eu, vamos nessa garotinho, informando o ITS Brasil.
0: Só uma alegria, galera que está ligada com a gente, obrigado pelo carinho da sua companhia, se ligando pelas ondas do rádio na frequência 104,7, você que se liga também pelas nossas multiplataformas digitais. 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Campo de defesa, o time do Atlético Mineiro domina a bola com o jogador que é o Preciado, partiu pra cima, chegou a marcação do time do Vitória, não consegue, agora sim o Vitória conseguiu essa recuperação de bola com o Luan Cândido, recomeça do campo de defesa a bola com o Lucas Arcanjo pra sair para o jogo pelo time do Vitória, vamos nessa garotinho, já soltou por aqui, entregou novamente do Luan Cândido com posse de bola no campo de defesa que terminou devolvendo lá para o Lucas Arcanjo, agora no chutão pra frente, despacha pelo time do Vitória, ultrapassa a divisória, vai tentando lá no Alex Bruno de cabeça, chegou a marcação recuperando pelo time do Atlético Mineiro, ficando por aqui no campo de defesa com o Preciado, soltou errado, recupera o time do Vitória, Alex Bruno já soltou, despachou bola com o jogador que é o Pochettino, na direita tá passando lá o Matheus Silva, a bola é pra ele pelo time do Vitória, prepara então pra fazer cruzamento, vem cruzamento, ixi, que é isso, hein, cara? Ele chegou dominando a bola sozinho, deu um chutão nas nuvens, essa semana teve um eclipse na lua, e essa bola foi procurar o eclipse por lá, viu, Rafa?
1: Pois é, me lembrou daquela música, mirei na lua e acertei as estrelas, foi isso que o Matheus Silva fez, eu ainda falei em off aqui, queime minha língua, ele não queimou não, ele fez o que eu pensei, tiro de retorno para a equipe do Atlético Mineiro, 1-0, vai vencendo o Galo, informando Nova Moda Jacob Casa Motors na Avenida Paralela, próximo ao Salvador Shopping.
0: No giro dos ponteiros e na marca do tempo, confira. No meu cronômetro já foram embora 11 minutos da etapa. Com aguentar. Tem 34, então, galera, pra terminar. É a 25ª rodada do Campeonato Brasileiro Arena MRV em Belo Horizonte, na capital mineira. E no placar de Prefeitura de Salvador tá escrito:
3: Atlético.
0: Tem um.
3: Vitória.
0: Zero para o Leão.
4: E amanhã, logo pela manhã, às 11 horas, em Curitiba, tem Atlético do Paraná e Fluminense, a 25ª rodada, Série A do Brasileirão. 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
0: Pra você, a hora certa, padrão do Brasil, Belo Horizonte, capital mineira, Salvador, Bahia, Brasil. Estamos às 19h45, são 7h45 da noite. 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

0: esse cara sou eu, vibrando com você, a carista, vivendo intensamente cada emoção, sem medo de ser feliz, agradecendo pelo carinho da sua companhia, anunciando para amanhã às 19h30, bola rolando na Arena Ponte Nova, com Bahia Internacional. A narração será dele, o garotão que agita a galera. Tentando mais uma vez a equipe do Vitória, consegue mais um lateral aqui pelo lado esquerdo de ataque. Diga lá, meu garoto.
1: Vai mudar, daqui a pouco Scarpa no Galo Mineiro.
0: Daqui a pouquinho tem o experiente Gustavo Scarpa no time do Atlético Mineiro. Tem lateral para cobrança do Jamerson pelo time do Vitória. Já entregou no Pochettino, voltou no Jamerson, tentou voltar no Pochettino. Tocou no jogador do time do Atlético, o Pochettino ficou pedindo que fosse falta, que essa bola ia tocar o Gomão. Mas a árbitra dá apenas lateral para fazer a cobrança do time do Vitória aqui pelo lado esquerdo, para mexer na bola. Daqui a pouquinho o Ivens Carneiro trazendo aí mais uma vez análise desse placar, que o time do Vitória vai perdendo mais uma pelo Campeonato Brasileiro. Olha o Galo.

0: do Delfim e quase o Vitória empatou. Mas é a vontade, viu, Riva? Só na vontade mesmo, porque tecnicamente o Vitória ainda está muito mal.
1: Muito bem, esse é o Ivens Carneiro, nosso comentarista clássico. De segunda a sexta-feira, das 17h30 às 19h, tem o nosso Nova Brasil em campo, atualizando tudo sobre o time do Vitória, sobre o time do Bahia. As informações do futebol pelo Brasil e pelo mundo, com o nosso Nova Brasil em campo. No comando dele, o nosso garotão que agita a galera, o Ivo Ferraz. Bora no campo de defesa do time do Vitória, domina por aqui o jogador que é Manuel Martins. Tocando bola na direita, vai chegando lá para domínio da direita com o jogador do time do Vitória que acabou de entrar, que é o Matheus. Deixou novamente no Martins, vai trabalhando no campo de defesa do time do Vitória. Olha pra quem tocar, conduzindo bola, entregando aqui, né? Tentou fazer o toque, tocou errado. Pra sorte do Vitória, a bola foi embora pra linha. De lado tem lateral pra fazer a cobrança. Novamente a equipe rubro-negra no giro dos ponteiros e na marca do tempo. Confira. Que já foram embora da etapa complementar, tem 30. Meia hora para encerrar o jogo na Arena MRV, na 25ª rodada do Campeonato Brasileiro. 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
2: Atlético 1, Vitória
1: ainda 0 para o Leão.
3: 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Daqui a pouquinho uma bola vai rolar no Morumbi às 20 horas, São Paulo e Bragantino, pela 25ª rodada Série A do Brasileirão, na informação de ITS Brasil, internet de excelência para a sua empresa.
1: Para você, a hora certa, padrão do Brasil, Belo Horizonte, capital mineira, Salvador, Bahia, Brasil. Estamos às 19 horas mais 50 minutos, 10 minutinhos que faltam para as 8 da noite. 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

0: 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Agradecendo você que se liga conosco, anunciando que amanhã tem bola rolando na Ponte Nova a partir das 19h30. Às 18h30 já começa a nossa jornada. E a vibração para a Bahia Internacional será com ele, o garotão que agita a galera. Novamente bola no campo de defesa do time do Vitória. Por aqui domina Luan Cândido no campo de defesa da equipe do Vitória. Informação chegando.
1: Mudou o Atlético Mineiro. Ele tirou um atacante e botou o meia. Saiu 18 bombas, entrou 10 Scarpa. Saiu 18 bombas, entrou 10 Scarpa. Primeira mudança do Barba. Na equipe do Atlético Mineiro, informando o ITS Brasil.
0: Valeu então, Rafa. E aí, modificação, a primeira no time do Atlético Mineiro, jogador experiente que entra pelo time do Atlético, né? O Scarpa, Ives Carneiro.
2: É, o Eduardo Domingues está querendo qualificar um pouco mais ali o sistema ofensivo da equipe do Atlético, né? Porque, independente de estar vencendo o jogo, você vê que o Atlético também está com muita dificuldade. E ele entrou, né, no jogo com 3 atacantes. Então agora, ele com essa modificação, ele vai melhorar o meio campo, principalmente a questão do passe.
0: Olha o time do Atlético, vem chegando, cochilou na marcação Luan Cândido. Renier ganhou bola pelo time do Atlético, invadiu a área, bateu, tá lá dentro. Gol do Atlético Mineiro. Renier na cochilada de Luan Cândido. Faz 2 para a equipe do Atlético, 0 para o Vitória, quando vem o cronômetro e eu marcando. 17 minutos da etapa complementar. Que cochilada é essa, mais uma vez, da defensiva do time do Vitória, hein, Rafa?
1: Não dá para explicar, o Riva Martínez cabeceou no pé do Renier. A zaga do Vitória marcou o Wi-Fi. E aí ninguém deu uma rasteira ou um pontapé, sei lá, para tirar a bola do cara. Ele levou a bola como quis e aí bateu. O Lucas Arcanjo ficou com cara de paisagem e não conseguiu pegar a bola. Segundo gol do Atlético Mineiro. 2 Galo, 0 Vitória, informando. 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
0: É sempre aquela mesma situação para o time do Vitória.

0: terríveis. Tá tentando uma reação, vai e toma outro gol. Faz mais uma bobeira na defesa, toma o segundo gol, equipe pro Vitória.
1: Erro individual novamente, nessa vez do Martins, porque na dividida com o jogo, com o adversário, se você vê que tá complicada a situação, joga pro lado, joga pra lateral, enfim, busca outro recurso. Agora, você tentar cabecear pra atrasar pro seu companheiro, é muito difícil. Aí o Renê aproveitou e levou todo mundo. Além do mais, o Luan Cândido também não conseguiu chegar no jogador da equipe do Atlético. Não, pelo menos podia tentar fazer alguma falta, mas ele acabou muito longe do atacante da equipe do Atleticana, viu, Arilo?
0: Lamentável, então, o time do Vitória sofrendo mais um gol. Ficando com a desvantagem da maior do placar, França Almeida.
2: E o Vitória permanece ainda em 12º lugar com 29 pontos. Vamos ficar de olho agora no jogo do São Paulo. Daqui a pouquinho, diante do Bragantino, o São Paulo poderá tirar esse 12º lugar do Vitória. 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
0: Novamente vai tentando o time do Vitória com o Tássia, já recupera o time do Galo. Novamente se mandando na frente com o Natanael, já entregou no Preciado, vem pelo time do Atlético. Ainda o Preciado faz inversão e jogada lá pra ponta canhota. Tentando novamente o time do Atlético Mineiro aqui no campo de ataque pela esquerda. Invadindo a área, chega a zaga do Vitória pra cortar parcialmente. Recuperando agora com o jogador que é o Martínez, entregando aqui pra Marinho. Conduzindo pelo time do Vitória no campo de ataque pela direita, vai Marinho. Ainda pelo time do Vitória no meio de 4 jogadores, aí não tem como passar, hein, Marinho? Recuperação de bola ficando para a equipe do Atlético Mineiro. E no time dos ponteiros e na marca do tempo. Confira. Já foram embora desta que é a etapa complementar 24, então, para terminar em Belo Horizonte. E no placar de Prefeitura de Salvador, colada na gente, está escrito:
3: Atlético
0: tem 2,
3: Vitória
0: 0.
4: França Almeida.
2: Vasco e o Cruzeiro, a bola vai rolar 21:20 em São Januário. 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
0: Para você, a hora certa, patrão do Brasil. Belo Horizonte, capital de Minas Gerais, Salvador, Bahia, Brasil. Estamos às 19 horas, mais 55 minutos. 5 minutinhos que faltam para as 8 da noite. 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
0: As plataformas digitais, tem bola tocando aqui pelo time do Vitória com o Martínez, diga lá.
6: Daqui a pouco vem 3 mudanças da equipe do Vitória. Como eu tô um pouco distante daqui, só deu pra observar o Renê, mas tem 3 jogadores ali pra entrar.
0: Olha o Alex Bruno batendo a bola pelo time do Vitória, desviou na defensiva do time do Atlético Mineiro, última linha, escanteio pra o Leão, Rafa.
6: Eric, Mateuzinho e Renê. Daqui a pouco na equipe do Vitória. A bola bateu por último no defensor. A bola é do rubro-negro baiano. Quem sabe diminuiu o prejuízo, viu, Riva?
0: Vai nessa, então, time do Vitória. Pra quem sabe diminuir a diferença na Arena MRV em Belo Horizonte, 25ª rodada do Campeonato Brasileiro. Escanteio pra cobrança do time do Vitória. Já vai processando, então, as mudanças por aí, o time do Leão, hein, rapaz?
6: Saindo 6, Martínez, entrando 33, Eric. Saindo 6, Martínez, entrando 33, Eric. A primeira mudança, saindo o 12. O 12 é o Tarsia. Saindo o Tarsia 12, entrando 91, Renê. Saindo o Tarsia 12, entrando o 91, Renê. E saindo o 9, Alex Bruno, entrando 10, Mateuzinho. Ou como se você quiser, Riva, você pode até notar o contrário. Sair 12, Tarsia, entra 10, Mateuzinho. Saiu o 9, Alex Bruno, entrou 91, Renê. A ordem dos tratores não altera a obra do viaduto. Escanteio para a equipe do Vitória.
0: 3 modificações, exão no time do Vitória, Pochettino na cobrança do tiro esquinado, mandou essa para no segundo pau, chega a marcação do time do Atlético para cortar a sobra, ficando ali para bater o Silva, para dentro na área, chegou a marcação do time do Atlético para cortar a sobra, de bola com o time do Vitória, aqui pelo lado esquerdo, quem domina o jogador que é o Jamerson pelo time rubro-negro, vem cruzamento lá para dentro da área, chega até pra cima, cortando, meteu a cabeça, passou a bola ali, o time do Atlético Mineiro, tocou nela o jogador que foi o Vitão, sobra de bola ficando para o time do Galo, do Vitória, aqui com o campo de ataque com o jogador que é Mateuzinho na sua primeira participação no jogo, Mateuzinho entregando para Pochettino, solta essa bola novamente no Mateuzinho, dominando no campo intermediário pelo time do Vitória, capricha do garotinho, soltou para Pochettino, invadindo a área pelo time do Vitória, esqueceu a bola, hein? Recuperação de bola ficando para o time do Atlético Mineiro, trabalhando no campo de defesa, 3 modificações de uma só vez no time do Vitória, hein, Ibens?
1: É, o Jair Ventura naturalmente deve ter pensado que aos 22 minutos ele poderia fazer essa substituição, não perdendo por 2-0, mas sim empatando por 0-0, poderia pensar em buscar a vitória, ou perder, até perdendo por 1-0. Agora, ele, quando começou o jogo perdendo por 1-0, quer dizer, começou o segundo tempo perdendo por 1-0, ele já deveria ter feito essa modificação, porque para mim são os titulares da equipe do Vitória, e para que tenha uma melhor qualidade esse time, precisa que pelo menos esses jogadores estejam em campo, viu, Will?
0: Muito bem, esse é o nosso Ives Carneiro no giro dos ponteiros na marca do tempo. Confira! No meu cronômetro já foram embora 25 minutos desta que é a etapa complementar, só 20 então para terminar, galera. E no placar de Prefeitura de Salvador, colada na gente, está escrito:
3: Atlético
0: 2 para o time do Galo.
3: Vitória
0: 0 para o Leão.
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2: E tem gol na Série B do Brasileirão. Vitor Mendes marca para o Cuiabá agora em Ribeirão Preto. Cuiabá 1, Botafogo de Ribeirão Preto 0. 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
0: Conferindo a hora certa, padrão do Brasil, pontualmente 20 horas 8 da noite, Belo Horizonte, capital mineira, Salvador, Bahia, Brasil. 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

0: 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Olha o Renier, quando a gente chamava o tempo agora, perdeu um gol, ele embaixo da trave, que poderia ter ampliado para a equipe do Galo, hein, Rafa?
1: Mas estava impedido, viu, craque? Estava impedido o jogador da equipe do Atlético, o Renier. Por pouco, o Atlético não faz o terceiro. E adivinha, Rivelino, mais uma falha na defesa da equipe do Vitória. Hoje está demais, viu? O Atlético vai vencendo por 3-0, informando. 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Festival de erros na defesa do Vitória.
0: E vai o Vitória para o campo de ataque com o Mateuzinho. Soltou mais atrás, a bola ficando por aqui para o jogador que é o KKK, abriu na direita. Entregando a bola para o Mateuzinho pelo time do Vitória. Soltou para Marinho lá no campo de ataque pela direita. Correu evitar a saída. Não consigo evitar, foi embora para a última linha. É apenas reposição de bola para a equipe do Atlético Mineiro. Vai vencendo pelo placar de 2-0. O Vitória perdendo mais uma fora de casa. E cada rodada que vai passando vai ficando mais próximo de terminar a competição. E aí os objetivos vão ficando mais difíceis. Já que o Vitória perdendo, os outros vão vencendo, e aí aquela briga para a permanência vai ficando cada vez mais difícil. Novamente o time do Atlético Mineiro se entregando bola na frente do campo de ataque, não tem ninguém da equipe do Atlético. A recuperação ficando com o time do Vitória, que deixa essa bola com Lucas Arcanjo para sair para o jogo. Soltou para Kaká, cochilou o Kaká, já roubou a bola o time do Atlético Mineiro. O que é isso, hein? Vai tocar a bola para frente, lá vai chegando mais uma vez o Renier, vai trabalhando bola pelo time do Atlético Mineiro para bater para o gol. Sobra para a defensiva do time do Vitória. Novamente a bola batida, Lucas Arcanjo faz a defesa e evita o terceiro gol. Na tentativa da equipe do Atlético Mineiro, mais uma vez a defensiva batendo cabeça do time do Vitória. A bola aqui com o jogador do time do Galo, do time do Vitória, que já toca por aqui, que é o Eric, entregando bola, versando lá no setor da direita. A bola vai chegando para o jogador que é Matheus Silva pelo time do Vitória. Atropelado por Navinho. Falta. A árbitra já parou e já marcou.
2: Começou.
0: Aparecendo a equipe do Vitória. Começou aonde?
2: Morumbi, bola rolando 2 minutos. São Paulo e Bragantino 0-0. 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
0: Novamente a bola favorecendo a equipe do Vitória no campo de defesa. Vai mexer o time do Atlético, hein, Rafa?
1: Entrar o Dudu, 92, entrando no campo de jogo. Dudu, 92, no lugar do Minda, 27. Dudu, 92, no lugar do Minda, 27. A segunda mudança do Barba, do Eduardo Domingues, informando o ITS Brasil. Ô, Riva, só pra fazer justiça, aquela cabeçada ali não foi o Martínez, não. Foi o Luan Cândido, zagueiro da equipe do Vitória. Então, só para fazer justiça na falha da defesa do Vitória no segundo gol do Atlético, pro Martins não levar a culpa.
0: Eu falei aquilo, Luan Cândido. Aí, na verdade, o Martínez, vocês citaram o Martínez, mas eu tinha citado o Luan Cândido. Mas, lamentavelmente, a defesa sempre errando, né? Lamentável, o time do Vitória perdendo mais uma.
1: Com certeza, mas eu quis corrigir a informação só para fazer justiça mesmo.
0: Muito bem. No giro dos ponteiros e na marca do tempo, confira. Da etapa complementar, só 15 então para terminar no estádio MRV, Arena do Galo Mineiro, 25ª rodada do Campeonato Brasileiro, no placar de Prefeitura de Salvador. Colada na gente, tá escrito
3: Atlético
0: 2
3: Vitória
0: 0 para o Leão.
2: E amanhã no Maracanã tem clássico valendo pelo Campeonato Brasileiro. Tem Flamengo e Botafogo. Maracanã, 16 horas. 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
0: Para você, a hora certa, patrão do Brasil. Em Belo Horizonte, capital mineira, Salvador, Bahia, Brasil, estamos às 20 horas mais 5 minutos. 8 da noite, 5. 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

0: 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Amanhã, às 19h30, tem bola rolando na Arena Fonte Nova. Internacional vai estar visitando o time do Bahia, Bahia e Internacional. E a vibração será com ele, um garotão que agita a galera. Aqui tem bola a favor do time do Vitória para mexer para o campo de ataque. A equipe do Vitória apertando mais uma no Campeonato Brasileiro. Para mexer na bola, o Renê tá por aqui amarrando as chuteiras e tentando alguma coisa pelo time do Vitória. Tá agora aqui no campo de defesa do time do Vitória. Já chega no campo de ataque. A bola tocada com o jogador aqui do time do Vitória, que é o Lucan. Luan Cândido já entregou para Jamerson. Jamerson soltando bola curtinho por aqui, já soltando, deixando bola para o jogador que é Mateuzinho, que trabalha pelo time do Vitória. Devolve no Jamerson. Recomeça no campo de defesa, entregando para o Luan Cândido. Vai trabalhando pelo time do Vitória, soltou, entregando bola para o jogador que é o Kaká, vem pelo time do Vitória, entregou na direita, recebeu por lá um jogador que é o Matheus Silva pelo time do Vitória, entregou no Marinho, dominou o Marinho, olhou para quem tocar, recomeçando no campo de defesa com o Kaká, que recomeça novamente no campo de defesa, soltando mais atrás ainda com o Lucas Arcanjo, dá o chutão para frente, ela chegou por aqui para domínio do jogador que é o Eric, Eric entregando na canhota, vem com o Jamerson trabalhando pelo time do Vitória, entregou no René, vem pela ponta canhota, invadindo a área, vai no cruzamento, chegou a marcação, cortando, sobrou aqui para o Eric, que ajeitou pelo time do Vitória, chegou o Eric tocando ali, ela caiu na direita, não era no seu pé, de firmeza, terminou tocando errado e recupera para o time do Atlético Mineiro, entregando na frente do campo de ataque, o Eric inclusive entrou e jogando diferente, jogando pela esquerda, diferente do que ele tem atuado pelo time do Vitória nas outras partidas.
1: É porque o Marinho tá em campo, né? O Marinho não saiu. Então, se ele jogar ali do lado do Marinho, vai bater a cabeça os dois. Aí preferiram colocar o Eric pela esquerda para deixar o Marinho lá tentando fazer alguma coisa pela direita. Riva.
0: Novamente Alexander tem bola pelo time do Atlético Mineiro, conduzindo bola aqui no time do Galo, soltou aqui no campo intermediário, novamente a equipe do Atlético Mineiro vai tentando por lá, 25ª rodada do Campeonato Brasileiro, o time do Atlético Mineiro com posse de bola com o campo de ataque lá com o Scarpa, entregou no setor canhoto, a bola ficando mais ou menos com o time do Atlético Mineiro, conduzindo, gastando tempo, tocando bola no setor intermediário, 2-0 para vencer a equipe do Atlético Mineiro, toque de bola por aqui, chegou para Guerreiro pelo time do Atlético, recomeça por aqui com o Natanael no ciclo central do gramado, Natanael já entregando aqui para o jogador que é o Renier, recomeçando no campo de defesa para Gabriel Delpim pelo time do Atlético, goleiro do time do Atlético Mineiro, vai saindo para o jogo, entregando bola por ali para o Passini dominar pelo time do Atlético Mineiro, chega o Marinho por lá, ele ainda tocando bola, recomeçando novamente com o goleiro do time do Galo, deixando essa bola novamente no campo de defesa, vai saindo aqui com o jogador que é o Natanael, conduzindo bola pelo time do Atlético Mineiro, soltou aqui de direita no Preciado, apertou a marcação por aqui o René, ainda o Preciado na bola, soltou essa bola, escorregou o Luan Cândido, mas ainda conseguiu a recuperação, entregando bola para o Kaká no campo de defesa do time do Vitória. E vem conduzindo bola no momento da equipe do Vitória com o Mateuzinho, círculo central do gramado. Capricha então, garotinho, vai conduzindo bola pelo time rubro-negro. Soltou na canhota, vem para Jamerson para dominar pelo time do Atlético. Conduzindo Jamerson, soltou novamente aqui para o jogador que é o Eric, deixando mais atrás aqui para Luan Cândido. Trabalha no campo de defesa do time do Vitória. No giro dos ponteiros e na marca do tempo, confira. No meu cronômetro já foi embora 5 minutos da etapa complementar. Só 10 então para terminar, galera. 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
2: Atlético
0: 2 para o Galo,
2: Vitória
0: 0 para o Leão.
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4: 8 minutos de bola rolando no Morumbi, São Paulo e Bragantino 0-0, na informação de ITS Brasil, internet de excelência para a sua empresa.
0: Conferindo a hora certa, padrão do Brasil, Belo Horizonte, capital mineira, Salvador, Bahia, Brasil, estamos às 20h10, agora são 8:10, futebol, alegria e muito mais emoção daqui, ó.
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0: 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Fala, Rafa.
6: Mudou a equipe do Vitória. Deixa eu ver aqui. Uma, duas, três, quatro. A quinta mudança da equipe do Vitória. Saiu o 95, o Kaique, anota aí. Saiu o 95, o Kaique, entrou 15, o Wallace e o Atlético.
0: Ok, mais uma mudança na equipe do Vitória. Vem agora novamente Matheus Silva conduzindo bola pelo time do Vitória. Já entregou para Marinho. Correndo pelo lado direito de ataque do time do Vitória. Capricha então, garotão. Para fazer cruzamento pelo time do Vitória. Ele soltou um pouquinho mais atrás. Já entregou bola por aqui para o Alisson, que acabou de entrar pelo time do Vitória. Soltou bola aqui. Chegou para Matheus. Conduzindo pelo time do Vitória. Essa bola chegando novamente por aqui para o domínio da equipe do Leão. Na com o Marinho dominando pela ponta direita. Capricha então para fazer cruzamento. Bico da grande área. Vem o Vitória. Pedalou legal. O Marinho soltou essa bola novamente aqui para Matheus Silva. Para cruzamento para dentro da área. Tentou o Renê, não achou nada. Bola sobrando aqui para o Eric. Pelo time do Vitória, para o Pocatino. Bateu, explodiu na marcação. Voltou novamente no Pocatino. Entregou novamente errado. Essa bola ficando para o time do Atlético Mineiro. Para chegou para recuperar o Scarpa. É quem solta a bola para frente pelo time do Atlético. Vai chegando lá no campo de ataque. Chegou o Marinho. Ali deu uma pancada no Dudu, que sofreu a falta. O time do Galo vai pra cobrança, Rafa.
6: É, deram no tornou do Marinho, ele dominou a bola e aí o jogador do o Atlético acabou chegando ali. A falta já cobrada, a bola é do Atlético, na verdade foi o Marinho que deu no tornou do Dudu. A bola é do Atlético, 2-0, vence o Galo Mineiro, informando o prefeito de Salvador, colado na gente.
0: A bola se perdendo novamente para a linha de lado, para o time do Vitória fazer a cobrança ainda no campo de defesa pelo lado direito, para mexer na bola aí. O jogador que é o Matheus Silva soltou na frente do campo de ataque. Ela vai chegando lá no campo de ataque para Pochettino. Pochettino entrega da bola com o jogador que é o Renê. Renê para Marinho, invadiu a área, vai garotão. Chega de defensiva para cortar pelo time do Atlético. A bola ficando no Alexander para dominar pelo time do Atlético. Já deixou por aqui para o Scarpa, conduzindo bola pelo time do Atlético Mineiro. Tocou errado, foi embora para a linha de lado. Tem mais um lateral para fazer a cobrança, a equipe do Vitória, para mexer novamente na bola com o Matheus Silva lá pelo lado direito. Já tem pressa, já cobrou, já chegou no Mateuzinho, devolveu no Matheus Silva, que trabalha essa bola lá no campo de ataque pelo time do Vitória. Soltou no Mateuzinho novamente, sensacional a jogada, invadiu a área o garoto Mateuzinho para o Renan, é para fazer, para tocar para o gol, chega a marcação atrapalhando o Renan, caiu por lá, ficou pedindo alguma coisa, tá valendo, a árbitra disse. A bola sobrou para o Alisson, mandou um chutão, foi embora, rapaz.
6: Jogadores do Vitória ficaram pedindo ali a falta para a árbitra, a Edna, e ela deu sequência no lance. Só que o jogador do Vitória chutou a bola para fora. Pedido de penalidade máxima para o Vitória. 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Lance análise.
1: É um jogo, uma jogada confusa aí, né? Mas parece que não teve a revisão do VAR, não marcando a penalidade que poderia ter acontecido em cima do Renê. Eu achei até que ele foi tocado, agora ele não marcou, né? Ela resolveu não marcar a penalidade, viu, Riva?
6: E não mandou seguir.
0: E chega novamente o time do Vitória, tentando por aqui com o Alisson entregando na frente, bolão, tentava o Pochettino, comprido demais e caiu pra o Delfim fazer a defesa pela equipe do Atlético Mineiro. No giro dos ponteiros e na marca do tempo, confira. Gravados em meu cronômetro, 40 minutos da etapa complementar. Só 5 então para terminar o espetáculo no estádio da Arena MRV pela 25ª rodada do Campeonato Brasileiro. 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
2: Atlético 2, Vitória
0: 0 para o Leão. Transição
4: Mega. Ontem pela Série B do Brasileirão, o Novo Horizontino derrotou o Sport por 200-1, na informação de Prefeitura de Salvador, colada na gente.
0: Conferindo para você a hora certa, padrão do Brasil, Belo Horizonte, capital de Minas Gerais, Salvador, Bahia, Brasil. Estamos às 20 horas mais 15 minutos, 8:15 da noite. 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E o time do Vitória vai chegando novamente lá pelo lado direito da bola com o jogador que é Mateuzinho. Olhou para quem tocar, soltou, entregou para o Alisson, conduzindo bola pelo time rubro-negro. Ultrapassa de divisória, devolvendo bola aqui para Mateuzinho, ainda no campo intermediário. chegando pelo time do Leão. Ainda Mateuzinho na bola, soltou, entregando na frente da ponta. Canhota vai chegando pra Eric. Conduz pelo time do Vitória. Capricha, entrando no cruzamento do Eric. Pra dentro da área pra o René. Vai dar o toque no voleio pra o Marinho, pra fazer garotão. Chamou na perna, canhota, invadiu. Chamou pra perna direita. Chegou a marcação, soltou pra Matheus Silva. Fez o cruzamento na boca do gol. Vai sobrando bola aqui pra o Eric. Ajeitou no pé direito. Vai bater pra o gol. Tira a marcação, voltou nele. O Eric novamente. Capricha, então garotão. Bateu pra o gol. Tá lá.

0: Mineiro, diminuindo para o time do Vitória, o garoto Eric, quando o meu cronômetro ia marcando 42 da etapa complementar. Eric na perna direita, aí que não é a sua perna oficial de bater para o gol, mas terminou conseguindo diminuir para o time rubro-negro, Rafa.
1: Isso, jogada pelo lado esquerdo. Ele tentou na primeira, bola bateu na defesa e voltou. Na segunda ele dominou, tirou do Alexander, que passou que nem um foguete no chão. Ele bateu colocado, bola pro fundo da rede e diminuiu Vitória. Avante, Leão! Eric 33, diminui o prejuízo. Dois Atlético, um Vitória, informando e desce Brasil. Mudaram o Atlético, saindo 19, o Renier, e entrando o Vitor Hugo, o ex-Bahia. Tá entrando aí o 14, Vitor Hugo, e entrando o 29 no Atlético. Confirmo já.
0: Tem gol! Vamos aqui para cobrança, já que a cobrança segura por aí, tem a cobrança do Eric do escanteio pelo time do Vitória, tirou a defensiva da equipe do Atlético Mineiro, informando França.
2: Série A do Brasileirão, Luciano de pênalti marca para o São Paulo, agora no Morumbi, São Paulo 1, Bragantino 0. 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
0: Olha, o Atlético vem chegando pela ponta, a canhota tá aberta, defensiva do Leão, a bola vai indireto para a última linha, conseguiu diminuir o time do Vitória, dá tempo ainda para o empate, hein, Ivens?
3: É, pena que a modificação foi muito, vamos dizer assim, foi uma situação tardia, né? Vitória poderia até, de repente, chegar e conseguir o empate, agora tá muito em cima do tempo, né? Fica muito mais difícil, mas de qualquer forma, Vitória tá tentando. Vitória melhorou porque modificou, né? Principalmente com a entrada do Matheus Silva, porque o Matheus Silva consegue até a linha de fundo, já tentou um cruzamento, lógico, cruzou mal, mas de qualquer forma é uma opção que ajuda muito ao setor ofensivo da equipe do Vitória aí.
1: O craque.
0: Pois não, rapaz.
1: Vamos lá, você ajeitar a sua súmula aí. Saiu o Alexander, 5, entrou 14, Vitor Hugo. Saiu o Alexander, 5, entrou 14, Vitor Hugo, ex-Bahia. Saiu o 19, Renier, autor de um dos gols do Atlético. Entrou 29, Cauã. Saiu o Renier, 19, entrou 29, Cauã. Vamos até 50, viu, craque? Mais 5 minutos de acréscimos.
2: Rivelino.
0: Pois não.
2: E com a vitória parcial do São Paulo vencendo o Bragantino por 1-0, Vitória cai para a 13ª posição, 29 pontos, na informação de Prefeitura de Salvador, colada na gente.
0: No giro dos ponteiros e na marca do tempo, confira! 46 minutos já foram embora da etapa complementar na Arena MRV. A árbitra sinalizou que vai até 50 minutos, 4 minutos para a bola rolar ainda nesse segundo tempo. E no placar de Prefeitura de Salvador, colada na gente, está escrito:
4: Atlético
0: tem 2,
4: Vitória.
0: Agora tem 1, time do Leão.
5: França Almeida.
2: E tem gol na Série B do Brasileirão, é o segundo Cuiabá. Agora Cuiabá 2, Botafogo de Ribeirão Preto 1. 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
0: Para você, a hora certa, patrão do Brasil. Belo Horizonte, capital mineira, Salvador, Bahia, Brasil. Estamos às 20 horas, mais 21 minutos. 8 da noite, mais 21. 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
0: Roberto Rivelino. 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Tem jogo parado por aqui, vai mexendo na bola o time do Atlético Mineiro na cobrança de falta com o jogador que é o Preciado. Soltou mais atrás, ela cai para Vitão, que domina no campo de defesa do time do Atlético Mineiro, ultrapassa a divisória, chega na frente lá para o campo de ataque. Chegou o time do Vitória na tentativa de roubar com o jogador que foi o René. Conserta Vitão aqui pelo time do Atlético Mineiro, deixando essa bola para o Gabriel Delfim, goleiro da equipe do Atlético. Chega o René para tentar perturbar a vida dele por lá. Ele manda o chutão para frente, agora vai ficando bola no campo de ataque pelo time do Atlético Mineiro, vai tentando sair para o jogo. Chegou por aqui o jogador rubro-negro, que foi o René, aliás, o Eric, que comete a falta para cima do jogador que foi o Preciado pelo time do Atlético Paranaense. Na verdade, quem estava por ali era o Cissé, jogador da equipe do Atlético Mineiro. Já fez a cobrança de falta do time do Atlético, a bola ficando para o jogador que é o Natanael, entregando na frente lá para o campo de ataque. Chega a marcação, recuperando com o Jamerson, meteu a cabeça, a bola cai por aqui para o Alisson, tocou errado. Chegou por aqui, consertando o jogador que foi o Mateuzinho pelo time do Vitória. Olha para quem toca, soltou na canhota, vem dominando aqui o jogador que é o Eric. Ultrapassa em divisória, chega para frente, para o campo de ataque, capricha então, garotinho, para fazer toque de bola na frente, para mandar essa bola na área pelo time do Vitória. Ainda o Eric soltou essa bola mais atrás, ajeitou para o Mateuzinho, conduzindo pelo time do Leão. Ciclo central do gramado, soltou na frente, vai chegando no momento para o Eric. Eric conduzindo bola, deixou para o Alisson pelo time do Vitória. Bateu para o gol, toca na bola, o goleiro manda para a última linha. Tem mais um escanteio para o Leão.
1: No espaço da defesa do Atlético, e a bola trabalhada, uma bomba pro gol, a bola tirada pelo Gabriel Delfim, escanteio pro Vitória, quem sabe o gol de empate, rival.
0: Eric na cobrança pela esquerda pelo time do Vitória, capricha, garotinho, quem sabe o gol do empate. 49 minutos para terminar o jogo, mandou essa bola para dentro da área, tirou a defensiva da equipe do Atlético, sobrou no Mateuzinho, meteu a cabeça na bola, soltou de forma errada, chegou a defensiva do time do Atlético para recuperar, a bola caiu por aqui para o jogador que é o Jamerson pelo time do Vitória, já entregando para o Eric, mandou para dentro da área, vai caindo, bola dentro da área, olha a bola, vai chegando para a equipe do Vitória, chega a defensiva da equipe do Atlético, chutão para frente, essa bola vai caindo na ponta canhota, vai chegando por lá a equipe do Atlético, foi embora para a linha de lado, tem lateral para fazer a cobrança. 49-40 vai terminar o jogo. O Vitória se tem jogado nesse ímpeto, pelo menos aí durante todo o jogo, quem sabe aí poderia ter saído pelo menos com esse empate aqui no estádio da Arena MRV. Já estamos chegando aos 50 minutos, vai terminar o jogo. 2-1 para a equipe do Atlético Mineiro. A bola tocada por aqui no time do Atlético Mineiro, chegou a marcação da equipe do Vitória, protegeu, ela cai por aqui para domínio de bola do time do Atlético Mineiro. Ele levando a bola para frente, lá para o campo de ataque. Quando termina então na Arena MRV, 25ª rodada do Campeonato Brasileiro, 2 para o Atlético Mineiro, 1 para o Vitória. O Leão perdendo mais uma fora de casa pelo Brasileirão, para trazer um balanço final, todas as análises desse jogo que abriu a 25ª rodada com mais uma derrota da equipe do Leão. Nós vamos convocar ele, o garotão que agita, galera.
7: Valeu, galera brasileira, vamos lá, é isso aí, Vitória, esse é o Vitória, esse é o time que foi montado para brilhar no Campeonato Brasileiro, a cada rodada uma vergonha, hein? Tem jogadores que não tem condição nenhuma de vestir a camisa do Vitória. Fez um golzinho aí, parecia que ia, né, tentar o empate, mas é um time totalmente limitado e isso é vergonhoso para o torcedor rubro-negro. Rafa, os destaques aí por baixo, garotão.
1: Jogadores do Atlético deixando o campo de jogo, jogadores do Vitória também. Alguns jogadores do Vitória foram lá falar com a arbitragem, com a Edna, alguns jogadores do Atlético também. E já tem nota nas redes sociais, tá? Um grupo de torcedores do Vitória colocou aqui no seu Instagram, né? Salários adiantados, voo fretado, bicho dobrado e futebol atrasado. E pergunta: até quando a torcida do Vitória vai ter que ficar salvando esse time? Aí usou dois termos aqui e a torcida do Vitória na bronca, nota de repúdio da torcida do Vitória, cobrando mais futebol, dois jogadores que vai deixando, que vão deixando o campo de jogo. Mais uma derrota, Vitória é o 19º jogando fora de casa. Vitória só tem 4 pontos, 4 empates, 9 derrotas do Vitória. O time não vence jogando longe em Salvador. De Salvador, até quando a a torcida vai continuar salvando esse time. Daqui a pouco vamos ouvir alguns jogadores do Vitória e também, se der tempo, Jair Ventura, aqui na nossa jornada esportiva.
7: Valeu, galera brasileira, vamos juntos nas ondas do rádio no pique, liberando geral, a galera tá sempre com a gente no som da Nova Brasil FM Salvador. É, jogadores ainda deixando o campo de jogo ali e a gente vai até as, essa aqui 9:26 até 9:30, trazendo todos os detalhes, ouvindo a galera, participando com o torcedor. Já tem? É, então já eu vou com o nosso DJ Hércules. França Almeida, depois de mais uma derrota no Vitória, atualiza aí os resultados e a classificação do Brasileirão, Francinha.
2: Ok, meu caro Ivo Ferraz, 25ª rodada da Série A do Campeonato Brasileiro. Tivemos o Atlético Mineiro derrotando Vitória por 2-1 em Belo Horizonte. E no Morumbi, a bola está rolando no primeiro tempo. E o São Paulo, com gol de Luciano de pênalti, vai derrotando o Bragantino por 1-0. Em São Januário, 21:20, bola vai rolar para Vasco e Cruzeiro. E amanhã tem Bahia Internacional na Fonte Nova, com transmissão da Nova Brasil FM 104.7. Você levando as emoções, meu caro Ivo Ferraz, com a sua narração ao lado dos seus companheiros da equipe. E ainda, em Curitiba, 11:00, a bola já vai rolar para Atlético do Paraná e Fluminense. Em Itaquera, às 16:00, Corinthians e Santos. No mesmo horário, Maracanã, o Flamengo vai enfrentar a equipe do Botafogo. E na Arena do Grêmio, 18:30, tem Grêmio e Chapecoense. Mirassol, 18:30, em Mirassol. O Mirassol recebendo a visita do Palmeiras. E na próxima segunda-feira, fechando a 25ª rodada em Belém, 20:00, tem Remo e Coritiba. A situação nos números é esta do Campeonato Brasileiro. Primeiro colocado, Palmeiras, 51 pontos. Flamengo é o segundo, 45. Em terceiro, tem o Atlético do Paraná, 44. Fluminense é o quarto, 41. Cruzeiro é quinto colocado, com 39. Bahia, sexto colocado, 37 pontos. Pontos ganhos. O Atlético Mineiro é o sétimo colocado, 36 pontos. Bragantino é o oitavo, com o Bragantino tem 35 pontos. Eu disse Bragantino, oitavo colocado, 35 pontos. Coritiba é o nono com 34. Corinthians é o décimo, 32. São Paulo, que está vencendo a equipe do Bragantino por 1-0, está chegando ao 11º lugar, tomando lugar do Vitória com 30 pontos. Botafogo é 12º, 30 pontos. Vitória, repito, com a vitória do São Paulo diante da equipe do Bragantino, vitória parcial, já que estamos ainda no primeiro tempo, o São Paulo vai vencendo por 1-0. Vitória era 12º colocado, agora é 13º, com 29 pontos. Santos é o 14º, com 26 pontos. Grêmio é o 15º, 25 pontos. E o Internacional é o primeiro fora da zona, 16º colocado, 25 pontos. Vem a zona do rebaixamento, o primeiro é o Mirassol, 17º colocado, 24 pontos. Remo, 18º, 23 pontos. Vasco, 19º, 22 pontos. E a Chapecoense, 20º, 14 pontos ganhos. Portanto, é esta a situação de momento na classificação da Série A do Brasileirão, com a 25ª rodada sendo disputada na informação de Prefeitura de Salvador, colada na gente. 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
7: Valeu, beleza, meu querido França Almeida, no melhor plantão esportivo do Brasil. Oi,
1: Eric, vamos ouvir aí o autor do gol do Esporte Clube Vitória na derrota para o Atlético Mineiro.
8: Depois que a gente tomou o segundo gol, ele ficou um pouco mais difícil. A equipe dele baixaram um pouco ali, ficaram um pouco mais com a bola. Acho que a gente faltou um pouquinho ter mais um pouco de tranquilidade, fazer a leitura bem do jogo. Acabei fazendo feliz pelo vemos de três derrotas seguidas. Agora é levantar a cabeça, trabalhar mais. Quarta-feira a gente tem um jogo difícil pela Copa Brasil.
1: Daí o Eric.
7: O torcedor vai viver em desculpas o tempo todo, né, seu Eric? Você é um jogador que fez o gol, mas não dá pra dizer porque você fez o gol, tá, né, tá livre de qualquer crítica, não. Você vem jogando muito mal. Há um bom tempo você não joga bola. Tá? Fazer os gols bonitinhos de vez em quando, tá, mas não tem a manutenção de uma sequência positiva. E o torcedor tá chateado. É aqui pra nós, galera. Eu vou falar mais uma vez, porque tem gente que às vezes pode até achar ou pensar que a gente tá pegando no pé de jogador A ou jogador B. Mas o Emanuel Brito foi contratado para ser zagueiro, né? Tá sendo escalado como lateral direito. No lance do gol, ele tava na zaga. E aqui para nós, hein, Brito, tá pior do que os outros. Uma falha vergonhosa, um cara que é profissional, um zagueiro desse, não dá para dar um bote perdido, né? No lance que ele tava sozinho, cara. O cara conseguia errar. O Lucas Arcanjo foi pra bola, o Kaká desviou de cabeça. A bola voltou ali e tal. O Emanuel Brito sozinho conseguiu falhar e o jogador do Atlético fez diferente, né? Pegou a bola e colocou pra rede, fez 1-0. E aí vem um segundo gol do Atlético. Aí vou dizer, mais uma vez, uma defesa vulnerável, fraca. Uma defesa dessa com Luan Cândido aqui pra nós, hein? Mas eu entendo, sabe, torcedor? Jair Ventura vai botar quem pra jogar? Ele não tem opção pra jogar. Ele tá jogando com os três caras que ele considera ser o melhor nesse momento, que é o Manuel Brito, o Kaká e o Luan Cândido. Agora o Luan Cândido, que era lateral esquerdo no Sport, por exemplo, jogou muito tempo como lateral esquerdo e que foi readaptado para ser zagueiro no Vitória. Aqui para nós, hein? É zero para Luan Cândido. Nos últimos jogos, um jogador que tem feito, né? A cada lance, cada jogo que ele participa, ele sempre deixa sua marca. Marca negativa. E o torcedor do Vitória tá de saco cheio, né? Mal o jogo terminou, já tá divulgando nota nas redes sociais, repudiando mais uma derrota, mais uma atuação vergonhosa do Vitória nessa sequência de campeonato brasileiro. E aí eu pergunto, né? Até quando o Vitória vai segurar? Porque não vence ninguém fora de casa. Né? Em casa não é 100%. Tomou 4 do Palmeiras. Já teve dificuldades para vencer em casa. E aí não dá para pagar, né, esse vexame do Vitória no Campeonato Brasileiro com aquilo que o time vem fazendo na Copa do Brasil, que está correndo risco também. Perdeu de forma vergonhosa pro Vasco e agora vai enfrentar o Vasco no meio de semana, na quarta-feira, mais uma vez abatido. Mais uma vez, né, o Vitória numa derrota, uma sequência de derrotas, o Vitória vai amargando tanto na Copa do Brasil quanto no Campeonato Brasileiro. E aí, torcedor, alguma expectativa contra o Vasco? Alguma expectativa do Vitória para essa sequência de Campeonato Brasileiro? É lamentável, é vergonhoso, hein? E eu quero ouvir a participação do torcedor. 9626-9020, mande a sua mensagem de áudio, 9626-9020, para você participar com a gente. Ives Carneiro, vou te contar, esse futebolzinho apresentado pelo Vitória tá feio demais, hein, Carneirão?
3: Ficou até um pouquinho no final do jogo, até deu uma melhorada, né, Ivo? Eu acho que a gente tem que analisar, viu, torcedor, com relação a esse negócio de poupar jogador. Eu digo isso por quê? Porque, veja, o Vitória poupou os jogadores no início da partida, no primeiro tempo, manteve a mesma escalação para o segundo tempo, alterando somente o Brits, que para mim deve ter sido até uma punição do Jair Ventura pela falha do Brits. E daí, pelo menos pelo setor direito do Vitória, já começou a dar uma, vamos dizer assim, uma abertura melhor. Você vê que o Matheus Silva chegou aí de fundo e cruzar. Lógico, o cruzamento foi horrível, mas teve cruzamento. Então, eu que eu volto a dizer com relação a poupar jogador, é que os jogadores, que são os titulares da equipe do Vitória, entraram aos 22 minutos, quando o Vitória perdia por 2-0. Então, eu queria entender, o que é poupar jogador? É o jogador não jogar um tempo? Ou é o jogador não jogar? Porque eu entendo que o jogador de futebol, ele é treinado para ele jogar duas vezes por semana. Ou seja, a quarta e domingo, ou quinta e domingo, ou quarta e sábado. Então eu não consigo entender essa questão de poupar, mesmo porque o time do Vitória precisa do resultado. ele precisa do resultado para sair dessa situação incômoda. Lógico, ele ainda está um pouco acima ali dos times que estão na zona de rebaixamento, mas ele vem perdendo direto. Ele não vem conseguindo fazer ponto. E os outros, mesmo não ganhando, pelo menos estão fazendo um pontinho ali e um pontinho lá. E o Vitória, na verdade, precisa entender isso. Lógico, vai desgastar? Vai, mas o jogador é treinado para isso, para jogar dois jogos por semana. Se o Vitória tivesse entrado com o time titular, poderia até ter um resultado diferente, porque o Atlético entrou com os 11 jogadores de reserva. E o Vitória podia ter aproveitado. Olha, o técnico poderia ter analisado. Olha, o time adversário vai vir com o time reserva. Eu vou colocar o meu melhor aí, de repente eu faço um resultado, começo a trocar as peças para poder poupar. Porque o que eles entendem é que meio tempo de jogo é suficiente para você poupar o jogador. Eu não penso assim, sinceramente eu não penso assim. E eu acho que por isso que o Vitória está pagando caro, inclusive. Não, é como o Ivo falou, a gente tem que reconhecer que o Jair Ventura, se ele olhar para o banco, ele vai ter muita dificuldade para poder armar um time. Né? Mas ele tem na sua mão uma equipe que ele vem mantendo regularmente. Não é sempre o mesmo time, mas ele vem mantendo certa regularidade com alguns jogadores. E o time do Vitória, com ele, já entregou muita coisa que a gente não esperava que fosse entregue. O Jair Ventura, com esse time, já conseguiu ser campeão da Copa do Nordeste. Inicialmente, a gente até dizia que o Vitória não iria chegar na Copa do Nordeste. Entregando a equipe do Vitória na Copa do Brasil. Né? O Vitória pode chegar à nova fase da Copa do Brasil se vencer por 2 gols de diferença a equipe do Vasco na quarta-feira. Então, veja só, é muita coisa que a gente tem que botar na balança. Com esse time, o Vitória tem entregue isso. Por quê? Porque coloca-se na cabeça dos jogadores que é importante se doar mais. Quando você bota, dizendo, nós vamos poupar jogador, o atleta ele fica até um pouco desmotivado, porque ele entende que há importância para ele jogar, estar escalado. Aí você vê Renê, Mateuzinho, o próprio Eric, um pouco desmotivado, talvez seja por isso. Porque eles podem dar mais de si. Eles podem, vamos dizer, se empenhar mais para poder ajudar o Vitória a sair dessa situação. Então, eu entendo que o Jair Ventura já entregou muita coisa que a gente não esperava nesse time do Vitória. Mas, de qualquer forma, agora, quem precisa mais dele, principalmente no aspecto de sair dessa situação do Campeonato Brasileiro, porque não adianta ele prosseguir na Copa do Brasil se no final do campeonato ele for rebaixado. Então, vamos colocar na cabeça, pelo menos a gente transmitir isso, né, para a torcida e passar para a torcida, cobrar um pouco isso de Jair Ventura, de que ele precisa colocar os jogadores, que são os jogadores que possam render alguma coisa. Porque esse time que o Jair Ventura colocou hoje, realmente, a gente vê que tem muita dificuldade. Então, Ivo, eu entendo isso, que tem que se analisar essa questão de poupar jogador, principalmente.
7: É um time que não está ganhando, que não está, né, rendendo aquilo que se espera, está poupando o Roberto Belino, é bem complicado, né? E o Vitória não pode se dar esse luxo, né? De estar poupando o jogador para um jogo importante. Mas, claro, eu entendo que o jogo de quarta-feira era muito mais importante do que esse. Mas o detalhe é que a campanha do Vitória fora de casa é vergonhosa. Até agora não ganhou para ninguém, né, Roberto?
9: É verdade, e o que a gente vê é que o Vitória, apesar de não estar na zona de rebaixamento, mas vai ficando cada vez mais próximo, como o França trazia agora essa classificação atualizada, o Vitória já perdeu uma posição. E vale lembrar que os outros times que estão abaixo do Vitória não jogaram ainda, e aí pode ele ficar bem próximo dessa zona de rebaixamento e o campeonato vai se afunilando agora para frente, cada rodada é uma decisão. E para nessa questão que se cita aqui, o que o Ivan está falando aí de poupar jogadores, o Vitória não tem elenco para isso. O Vitória tem times aí que tem dois times ou mais para jogar em partidas aí, priorizando uma competição ou outra, mas o Vitória não tem elenco para isso. O elenco principal já é um elenco limitado. Você imagine poupando jogadores, e aí aconteceu no que deu. Tanto que perdeu esse jogo hoje o time do Atlético, que veio também com um time alternativo, e era um jogo talvez até para o Vitória arrancar pelo menos um empate, mas muito ruim. Talvez desses jogos que nós estivemos vendo agora nas últimas rodadas do Campeonato Brasileiro, tenha sido a pior partida do Vitória, foi essa de hoje. Principalmente o primeiro.
7: É lamentável, né, Roberto? Lamentável. Ô, França, por favor, Francinha, os próximos jogos do Vitória aí, Francinha. O Vitória vai jogar no meio de semana, eu sei que é contra o Vasco. E qual é a sequência depois do Vitória, depois do Vasco, hein, Francinha?
10: Olha, deixa eu pegar aqui a 26ª rodada. O Vitória, 27ª rodada, no domingo, vai pegar o Mirassol, lá em Mirassol, às 17 horas. Pela 27ª rodada.
7: Peraí, certo? Eu tenho aqui dia 7, eu tenho Vitória e Grêmio no primeiro, França?
10: Deixa eu ver aqui. Deixa eu
7: voltar. Dia 13 tem o Mirassol fora.
10: É isso mesmo, dia 13. Mirassol fora.
7: É mais antes
10: do 7 de setembro, isso mesmo. 7 de setembro, Vitória e Grêmio. É uma segunda-feira, às 20 horas, Ivo.
7: Depois, é uma segunda-feira, né, Francinha?
10: Isso, é uma segunda-feira, às 20 horas. É,
7: o Vitória
10: aí depois virá a 27ª rodada. Tem dia 13 de setembro, é um domingo. Tem Mirassol e Vitória, 17 horas. Depois, a 28ª rodada. É um dia de domingo, 20 de setembro, Vitória e Cruzeiro, Barradão, às 17 horas. Depois, a 29ª rodada. 29ª, Vitória e Chapecoense, dia 7 de setembro. Vai ser em outubro, 7 do 10, outubro, Ivo. Vitória e Chapecoense às 17 horas. Então são os próximos jogos do Esporte Clube Vitória.
7: O Vitória então vai ter na sequência o Vasco pela Copa do Brasil, aí joga no dia 7 contra o Grêmio, dia 13 contra o Mirassol, dia 20 de setembro o Vitória joga em casa com o Cruzeiro e dia 7 de outubro em casa. Olha quantos jogos, Ives, o Vitória vai ter em casa, hein?
10: Em casa.
7: O Vitória vai ter um monte de jogos em casa. Dos próximos 4 jogos, 3, 1, 2, dos próximos 5 jogos, 4 o Vitória vai jogar em casa, contra o Vasco pela Copa do Brasil, depois ele joga em casa com o Grêmio, joga fora com o Mirassol e aí faz mais 2 jogos em casa, contra Cruzeiro e contra a Chapecoense. Aí depois sai para jogar mais 2 fora, São Paulo, Corinthians, depois volta para casa de novo com o Atlético Paranaense, fora com o Curitiba, em casa com o Fluminense, em casa com o Bragantino, fora com o Inter, em casa com o Santos e fora encerra o campeonato com o Vasco. Então, veja a sequência do Vitória, hein? Dos próximos 5 jogos, incluindo a Copa do Brasil, o Vitória joga 4 jogos em casa.
3: Mas a gente pode analisar de outra forma, viu, Ivo? Porque é o seguinte, faltam 14 jogos para a equipe do Vitória, parece que são 7 dentro de casa e 7 fora. Depois o Francinho pode até confirmar para a gente. Desses jogos...
9: Agora só faltam 13, Ivo.
3: Só faltam 13.
10: Pode repetir?
3: De hoje, né?
7: 13 jogos.
10: Pode repetir?
7: Não, 13 jogos. Faltam 13 jogos.
3: Então, você vê que o Vitória, para fugir do rebaixamento, de acordo com os matemáticos, o Vitória precisa vencer mais 5 partidas. Quantas partidas faltam para ele jogar em casa? 7? Então, não é uma tarefa tão difícil assim, mas a gente tem que reavaliar essa situação da equipe do Vitória com relação principalmente ao elenco. Porque cada vez que ele joga fora, ele perde, ele dá a oportunidade do adversário que está lá embaixo, perto dele lá embaixo.
7: Ele vai ter 7 jogos em casa e 6 fora.
3: 7 jogos, então desses 7, ele vai precisar vencer 5 para fugir.
9: Mas, do... Ivens, se a gente pegar essa estatística que precisa de 45 pontos, ele precisaria pelo menos de 16, teria que vencer 5 e empatar 1 ainda.
3: É, porque 5 daria 15, né?
9: Dá 44.
3: 44. Não, os matemáticos dizem que 44, 45, no máximo.
9: Mas eu
3: o time
9: acho...
3: já fica livre desse problema do rebaixamento.
1: Mas eu acho que o corte vai ser menor esse ano, viu, Ives e Riva?
3: É, pode ser que o corte
9: tomara seja. Tomara que seja.
3: É, pode ser, mas de qualquer forma, os 5 jogos, as 5 vitórias, tiram o time rubro-negro do rebaixamento.
1: Mas o Vitória não pode ser só home office, né?
3: Bom, nessa altura do campeonato, você acha que ele pode fazer o quê? Sinceramente.
1: Dos próximos confrontos, pode sim. Tirar pontinho de alguém.
3: Tipo, pode, mas tem que tirar.
1: Tem que tirar.
3: Não é só as 5 vitórias, ele tem que tirar. Agora, qual é a pretensão que o Vitória tem agora com esses 13 jogos? Qual é a pretensão do time do Vitória com esses 13 jogos?
1: A partir de agora é não cair.
3: Exatamente. Se vier aí uma sul-americana, uma coisa assim, eleva a mão para os céus e agradeça, né? Se acaso vier. Então, essa análise que eu estou fazendo. Vitória precisa de 5 para fugir desse rebaixamento, que independentemente de onde ele chegar na Copa do Brasil, ele não pode pensar em ser rebaixado. Então é isso. Viu, Rio?
9: É, vamos lá.
11: E tem um detalhe: esses dois próximos jogos pelo brasileiro serão aí com equipes que vêm aí na dificuldade, no desespero. Por exemplo, contra o Grêmio e contra o Mirassol. Os times que estão aí, o Mirassol na zona de rebaixamento e o Grêmio também ameaçado. Quem sabe pode até entrar na zona de rebaixamento nessa rodada até o término da rodada. Então, são adversários que, mesmo que estão com campanhas inferiores, mas vêm no desespero e se tornam jogos mais difíceis ainda.
1: Dos próximos 4 jogos pelo Campeonato Brasileiro, 3 são em casa: Grêmio, Cruzeiro e Chapecoense.
7: É isso, dos próximos 5 jogos, 4 em casa, incluindo o jogo do Vasco. Então, Vitória vai ter aí a oportunidade. Esse é o grande detalhe, que há a desconfiança por parte do torcedor do futebol apresentado pelo Vitória, né? Até mesmo jogando em casa, porque o Vitória jogando em casa já começou também, né, a ficar devendo pro torcedor. Então, há de fato...

0: Verão representa uma derrota muito grande pro Vitória.
1: A sequência do Vitória não é tão complicada, ó. Grêmio no próximo, Campeonato Brasileiro. Depois Mirassol fora, aí Vitória faz dois jogos em casa, Cruzeiro e Chape. Aí Vitória faz dois jogos fora, São Paulo e Corinthians. Aí pega o Atlético do Paraná em casa, pega Coritiba fora, faz dois jogos em casa de novo, Fluminense e Bragantino. Aí sai, pega o Inter, volta, pega o Santos e sai, pega o Vasco. A sequência não é complicada, Vitória vai fazer mais jogos em casa do que fora. Então não dá pra dar desculpa ao técnico Jair Ventura.
0: Pois é. Vamos lá, galera brasileira, estamos às 8h49, mais um destaque no melhor plantão aí, Francinha.
2: Destaque, meu caro Ivo Ferraz, confirmando no Morumbi, estamos com 45-3 que o juiz deu, e o São Paulo, com gol de Luciano de pênalti, vai derrotando o Bragantino por 1-0. Já tivemos com transmissão da Nova Brasil FM 104.7 a vitória do Atlético Mineiro, ganhando do Vitória por 2-1. Mas a bola vai rolar ainda esta noite, 21h20. Jogam Vasco e Cruzeiro em São Januário. Esse horário que é estranho, né? 21h20, velho, não é fácil não. É o campeonato brasileiro, né? Série A do Brasileirão, meu caro Ivo Ferraz. Agora, Ivo, aproveitando a oportunidade, a Série C teve hoje a última rodada da primeira fase, com a eliminação dos representantes sergipanos, o Itabaiana, e também a equipe do Confiança, que já entrou em campo rebaixado. E mesmo assim hoje ele levou 1-0 da Ferroviária de Araraquara, de São Paulo, em Araraquara. Já o Itabaiana, que entrou ainda com um pouco de esperança, terminou perdendo dentro de casa para o Botafogo da Paraíba por 2-0 e foi também rebaixado para a Série D. Então os representantes sergipanos rebaixados na Série D do Brasileirão. Agora, você sabe os classificados para a segunda fase nesta Série C? São estes aqui, ó, que estão classificados para a segunda fase da Série C do Campeonato Brasileiro. Aqui, ó. Este aqui abrindo, Botafogo da Paraíba, acabou em primeiro com 33 pontos. Brusque em segundo, 32. A Ferroviária em terceiro com 30. Maringá em quarto com 30. Em quinto, Floresta. Esse Floresta é do Ceará, 30 pontos. O Internacional de Limeira, o sexto com 30. Paysandu, o sétimo com 29. E o Santa Cruz foi o último, mas ganhou a classificação. Oitavo classificado, Santa Cruz lá do Recife, Pernambuco, né? 29 pontos. Então, esses clubes vão partir agora para a segunda fase da Série C do Campeonato Brasileiro. Estão rebaixados Itabaiana e Confiança. Lembro mais alguns detalhes, teremos agora nessa segunda fase outros clubes classificados que serão divididos em dois grupos de quatro, formando pela ordem de classificação. Grupo B, o primeiro vai pegar o quarto. Hoje, no caso, eu estou falando aqui e olhando aqui no meu radar, hoje seria, já não vai dar, já vi, mas esse detalhe eu falo amanhã na resenha, porque às vezes pula, o radar pula, velho, e a gente fica na saudade. Mas no grupo B, o primeiro pega o quarto, o quinto pega o oitavo. No grupo C, o segundo pega o terceiro, o sexto vai pegar o sétimo. E dentro de cada chave, os times se enfrentam em turno e retorno, somando 6 rodadas. Não haverá cruzamento entre os grupos. Os dois primeiros colocados de cada quadrangular garante o acesso à Série B de 2027. Portanto, é essa situação de momento na Série C, já com os 8 clubes definidos para seguirem disputando a série, visando uma vaguinha no próximo ano na Série C do Campeonato Brasileiro, meu caro Ivo Ferraz.
0: Beleza, valeu França Almeida, o melhor plantão esportivo do Brasil. Vives

0: Caneiro, e arbitragem, hein, Caneirão? Comprometeu alguma coisa? O que você achou da arbitragem?
1: Não, passou despercebida, né, a Edna? Apesar de nós temos um trio hoje feminino, totalmente feminino, né? Mas ela foi bem na partida, não teve nenhuma uma situação que a gente geralmente reclama dos árbitros no final da partida, mas hoje ela foi excelente. É uma árbitra até que tem alguns, vamos dizer assim, eu digo sem um defeito, mas não é um defeito. Como é que eu posso...
0: ela passou despercebida, né?
1: Ela passou despercebida. Agora, ela tem alguns problemazinhos que a gente entende que deveria mudar, por exemplo. Ela não é uma árbitra que é dura com os jogadores. Os jogadores, em determinados momentos, conseguem, vamos dizer assim, perturbar o juízo dela. E isso aí é um pouco ruim. Mas hoje, ela foi excelente, Ivo.
0: Beleza, Ivens Carneiro. Vou aqui, galera. Horário eleitoral obrigatório. Volto já.
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0: Vitória!
1: Valeu, galera brasileira, de volta. Nova Brasil em Campos, Salvador. Estamos às 8, agora 9 horas pontualmente. Vamos até 9:30. Rafa, como é que tá aí por baixo aí? Quem vai falar primeiro? É o técnico do Atlético ou do Leão, hein?
2: É o Barba, é o Domingues, vai falar primeiro na Arena MRV e depois o técnico Jair Ventura. Estamos aguardando aí a coletiva do treinador. Hoje na lista de pendurados estava Kaká, Ramon, Martins, René, Marinho e o próprio Jair Ventura, mas quem estava nessa lista não tomou cartão amarelo, então todo mundo à disposição do Jair para o jogo contra o Grêmio pelo Campeonato Brasileiro, que é o compromisso do Vitória após a quarta-feira pela Copa do Brasil. Na Copa do Brasil, o Vitória vai ter aí a maioria dos seus titulares à disposição, mas eu acho e aí que o Jair vai fazer alguma mudança no time. Ou será que ele vai no 4-3-3, ou será que ele vai no 4-4-2? Isso a gente vai começar a debater amanhã. Daqui a pouco, se der tempo, a gente ouve o treinador da equipe do Vitória, e o Barba já está se encaminhando para começar a coletiva do Atlético.
1: Valeu, galera brasileira. Rafa Seixas com a gente no pique de Barão Geral. Você que narrou o jogo, né, Roberto? É, deve ter sido dolorido em alguns momentos, né? Ver Luan Cândido na zaga do Vitória, ver Manuel Brites errando, ver um meio de campo que não funciona, um ataque cardíaco, hein, Roberto?
3: Muito ruim, como falei agora há pouco, talvez o pior jogo que a gente já transmitiu por aqui do time do Vitória. Embora melhorou um pouquinho nesse segundo tempo, já depois dessas modificações aí, quando o Vitória conseguiu inclusive fazer esse gol para diminuir o placar. Mas no primeiro tempo por inteiro, inclusive com essas falhas nos dois gols aí, foram falhas do setor defensivo aí que horríveis, né? Essa do Brites aí que ele furou, tentou dar o chute e aí não acertou a bola, resultou no gol da equipe do Atlético Mineiro. Esse outro gol que o Luan Cândido aí completamente atrapalhado deu novamente o gol para a equipe do Atlético. Ruim demais o time do Vitória, principalmente nesse setor defensivo aí, entregando, como se diz na linguagem do futebol, entregando ouro a cada instante. Aí fica difícil. O caso aí, por exemplo, do atleta que estreou, o Alex Bruno, um cara que fez muitos gols na temporada. Claro que não é de se comparar uma Série D, uma quarta divisão com a Série A do Campeonato Brasileiro, mas não tem nem como a gente fazer um julgamento aí, uma avaliação da sua atuação, porque faltou, como o Ives falava, o meio de campo, a bola não chegou nele, não teve como ele ter aí uma boa apresentação na sua estreia do Campeonato Brasileiro pelo time do Vitória. Time do Vitória muito limitado, talvez tenha melhorado um pouquinho aí com esse grupo que terminou o jogo, mas ainda devendo muito aí a equipe do Vitória na competição.
1: Devendo muito, né, Ives Carneiro? E é uma preocupação muito grande, né? Porque o Vitória vem descendo a ladeira, né? Vem descendo a ladeira. O treinador do Atlético Mineiro,
2: o Eduardo Domingues, o Barba. Está falando ali na sala de...
4: Como estamos trabalhando, como estamos nos preparando, como estamos... Muito mais. Do dia a dia. Sempre vou falar do mesmo. E é cansador, porque o dia a dia te dá muitas respostas a que você está ou quer perguntar. Então, o tempo. E é,